0: Da música latina, Caetano Veloso, Rumba Azul. Antes teve El Mena, Quizás, Quizás, Quizás. E o Mano Chao, La Rumba de Barcelona. 9:06 no Batida Tropical.
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4: Agora são 9:08. Vamos curtir muito reggaetão agora, começando com Henrique Iglesias, Submilagrado.

Cardi B, Tac Tac. Antes a gente ouviu por aqui Rick Martin, Living La Vida Louca e Shakira com Maluma, Chantare. 9 e 9, vamos de Anitta e J Balvin, Rinsa.

0: Antes teve BL, não tiene sentido. Agora 9h29 no Batida Tropical, que vai de break, mas volta já.
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0: 9h30 da noite, galera, a gente vai misturar tudo agora. Presta atenção, porque a música latina e o reggae têm uma ligação profunda, enraizada na proximidade geográfica ali do Caribe, no intercâmbio cultural. Lá pelos anos de 1970, ritmos como o reggae e o ska jamaicano influenciaram diretamente a criação do reggae em espanhol lá no Panamá, e que mais tarde evoluiu e deu origem ao reggaeton, que foi esse ritmo que a gente ouviu no bloco anterior inteirinho. Além disso, a fusão desse gênero gerou ramificações populares por toda a América Latina, misturando a batida jamaicana com elementos de cumbia, de salsa e também de rock. Artistas latinos adotaram não somente a sonoridade, mas também as temáticas sociais e de resistência política do reggae. Vamos mergulhar então nessa emoção, música latina e reggae, começando com ele, Bob Marley. Is This Love? Aumente o som. 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

André de Mato, sim, me. E a gente ouviu também Soulja, True Love, além de André, True Connection, White Witch. 15 para as 10, saindo aqui do reggae com a música latina, seguimos com Caia 13.

0: sucesso de melodias orixás. Antes a gente ouviu por aqui Rubisk, RBK, El Hijo del Hombre. São 10 horas em ponto no Batida Tropical.
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0: 10 e 1, olha só, a gente já misturou a música latina com reggae, com... o hip hop também nesse bloco anterior que a gente teve por aqui. E agora vamos misturar a música latina com o rock. Começando com a música de Soda Stereo, de música ligeira.

Los Cadillacs, junto com a rainha da salsa Célia Cruz cantando a música Vasos Vacíos. Teve também Andrés Obregón, Mari Bosque, no programa Batida Tropical. 10 e 17, vamos de bocal sampling, Mi Guantanamera.

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1: Atenção! 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

0: Cidadania e Los Cumbia Kings, bum bum. E antes a gente ouviu o Gypsy Kings, Fulare. 10:30 da noite, o break é curtinho e na volta tem o bloco mais romântico do seu rádio.
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0: Agora 10:32, chegou o momento. Diminuímos os BPMs da música latina para falar de amor. Começando com Alejandro Sanz, Coração Partido.

aí a Hanemi. Ouvimos também em que sono Vivirás Mil Años, Así Que Elige e Grecia Vallejo, Mi História Entre Tus Dedos. Faltando agora 12 minutos para as 11 horas da noite, vamos curtir Jesús Adrián Romero e Melissa Romero, Princesas Mágicas.

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1: Faltando 4 minutos para as 11 horas. Esse foi o som de Karim León, Primeira Cita. Esse programa é uma produção da sua rádio Cultura FM 93,7. No áudio, ele, o Águia. Na produção, programação e locução, eu mesma, Tati Ribeiro, ao vivo e online, que fico por aqui. Deixo a próxima, é de Daniel Santa Cruz, Lady in Red. Beijos e até amanhã. Tchau, tchau.

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2: Bom dia, boa quarta. Vamos iniciar então o Baú da Cultura voltando 62 anos atrás. A canção do paraense Billy Blanco na voz da personalíssima Isaura Garcia. Mocinho Bonito. Bom dia, só estamos abrindo o Baú da Cultura. Seja bem-vindo, seja bem-vinda.

0: Jair Rodrigues, disparada do Theo de Barros e Geraldo Vandré. Foi a grande vencedora do Festival da Canção de 1966, dividindo o primeiro lugar com a banda do Chico Buarque de Holanda.
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0: Ah, Moreira, vem cá, me conta essa história do sapo no céu.
1: Oh, que é isso? Zé Sete de Ouro. Foi o seguinte, o sapo foi ao baile escondido no violão do urubu. E lá perguntaram, mas como é que você veio ao baile? Diga, ah, eu vim aí numa viola de um trouxa. O urubu escutou e se pirou mais cedo. Quando acabou o baile, São Pedro veio e disse, como é, o sapo não pode ficar. Ele, o sapo pirou, mas como é que eu vou? Não posso ir a pé? Ele, você vai de qualquer maneira, empurrou o sapo. O sapo então veio gritando lá de cima, sai de baixo, pedra, senão eu te esborracho.
0: Boa piada, Moreira.
1: Na hora...

0: chuta. 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
2: Walter Bandeira, curtição, Fafá de Belém, filho da Bahia.
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0: Chico Sena, Flor do Grão Pará, Marco André, Olhar Cigano e o Vital Lima, Açaizeiro, do Vital e do Hermínio Belo de Carvalho. A canção tem participações ilustres, como a do Boca Livre e da cantora Joyce.
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6: 7 horas em ponto na Grande Belém. Bom dia, hoje, quarta-feira, 3 de junho de 2026. Neste momento, a temperatura aqui no bairro da Cremação é de 24 graus. Já está no ar o Jornal da Manhã com as principais notícias do Pará, do Brasil e do mundo, com a apresentação minha, Gabriel Nascimento. E não esqueça de baixar o aplicativo da Cultura Rede de Comunicação. Participe do Jornal da Manhã pelo nosso WhatsApp 98563-9937. Repetindo o WhatsApp 98563-9937. Vamos aos destaques desta edição. Preço do diesel no Pará chega a R$ 8,80 e estado segue entre os mais caros do país.
7: Seminário de Economia Criativa da Amazônia abre inscrições gratuitas para debate de sustentabilidade em Santarém.
6: Descubra caminhos inteligentes para salvar o nosso ecossistema.
8: A goiaba pode ser uma poderosa aliada no combate à anemia.
6: Pesquisa revela que a maioria vê violência contra a mulher como o crime mais grave do país.
7: Pesquisador paraense é selecionado para a Bolsa Internacional com projeto que transforma caroço de açaí em biopainés.
8: O feriado de Corpus Christi influencia no turismo interno brasileiro.
9: No Baenão, o Clube do Remo programa jogos amistosos antes do reinício da Série A. O Paysandu finaliza os preparativos hoje para começar a decisão da Copa Verde.
6: Hoje o JM está recheado de notícias boas, imperdíveis. Olha, no início já tem a discussão sobre o tarifaço que foi colocado por Donald Trump aqui no Brasil. Novo tarifaço retaliatório por conta de uma investigação feita lá no governo norte-americano. Tem também a tramitação da escala 6x1 no Senado. Como é que vai desenrolar essa PEC? Tem, claro, noticiários ao redor do planeta com giro internacional, também nas redondezas do Pará, giro do interior. Série especial das árvores e saúde mental. Doutor João Batista para lhe ajudar aí a

0: cuidar da sua saúde, enfim, muita coisa bacana. 7:03.
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0: Lula associa filhos de Bolsonaro a novo anúncio de tarifaço dos Estados Unidos. O presidente comemorou ainda a liberação da carne brasileira pela China. As informações na reportagem de Gabriel Brum, da Rádio Nacional.
2: Após os Estados Unidos sugerirem aplicar tarifa de 25% sobre produtos brasileiros, o presidente Lula associou a decisão do governo de Donald Trump aos irmãos Bolsonaro. Lula começou falando sobre o encontro que teve com o presidente norte-americano em maio e que repassou informações sobre comércio, segurança e terras raras. Ele lembrou ainda que haviam acordado de negociar por 30 dias e disse que foi surpreendido com a decisão sobre o tarifaço.
3: Quando nós estávamos em negociação, quando eu tinha tido uma reunião com o presidente Trump. Bem, o que eu quero dizer com isso é que esse filho do Bolsonaro consegue ser pior do que ele. E são, na verdade, vendilhões da pátria. Foram pedir para que um país estrangeiro se intrometesse nas decisões brasileiras.
2: O senador Flávio Bolsonaro, em entrevista à Rádio Itatiaia, negou que tenha pedido a taxação de empresas brasileiras. Ainda no pronunciamento em catalão, a 260 quilômetros de Goiânia, nesta terça-feira, o presidente Lula comemorou a decisão da China de liberar a importação de carne brasileira.
3: Mas como Deus escreve certo por linha torta, nada acontece de graça para um homem cristão como eu, um homem, sabe, obediente a Deus. O que, que aconteceu hoje para se contrapor à medida do Trump? A China aceitou que o Brasil está nacionalmente livre da febre aftosa, que a nossa carne está livre para o mercado chinês.
2: No município goiano, Lula participou da inauguração da nova sede do campus catalão do Instituto Federal Goiano. A obra do novo prédio começou em 2018, mas ficou parada em diferentes momentos. Em 2023, foi retomada definitivamente dentro do novo PAC. Atualmente, são 2.855 alunos no local. Também estão sendo construídos um restaurante estudantil e um laboratório de mineração no campus. Da Rádio Nacional em Brasília, Gabriel Brum.
0: Saiba como será a tramitação da PEC do fim da escala 6x1 no Senado. O feriado de Corpus Christi adia a reunião da Comissão de Constituição e Justiça. Confira na reportagem de Priscila Mazenotti, da Rádio Nacional.
4: Com o feriado de Corpus Christi, nada de reunião na Comissão de Constituição e Justiça do Senado. Com isso, o encaminhamento da PEC, que acaba com a escala 6x1 para a CCJ, ficou somente para outra semana. Na quarta-feira, dia 10, o presidente da comissão, senador Otto Alencar, do PSD, deve definir o relator. A PEC, aprovada na semana passada na Câmara, que acaba com a 6x1, terá prioridade. Ela também estabelece, primeiro, redução de 44 para 42 horas a jornada semanal de trabalho. Depois, a jornada cai de 42 para 40 horas semanais, isso tudo num prazo de 14 meses. A outra PEC, a da oposição, encabeçada pelo senador Rogério Marinho, do PL, vai ter de entrar na fila. Essa PEC acaba com a escala 6x1. Libera horas ilimitadas de trabalho, diárias ou semanais. A tendência, no entanto, é que essas duas propostas tramitem juntas, que tenham o mesmo relator. O governo quer tudo aprovado até o recesso de julho, mas olha só, a proposta de emenda à Constituição só na Comissão de Justiça tem 30 dias de tramitação, isso para votação do parecer. Depois ela pode ir para uma outra comissão, como a de Assuntos Econômicos, ou ser encaminhada diretamente para o plenário, para passar por votação de 2 turnos. Se tiver emenda, volta para a CCJ. E se for alterada, ainda retorna para a Câmara, ela não é promulgada de imediato, numa demonstração de que o calendário no Senado vai ser um pouco diferente do da Câmara, onde o presidente da Casa, Hugo Mota, acelerou o passo para a aprovação. Da Rádio Nacional em Brasília, Priscila Mazenotti.
0: 7:07.
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0: Embora a Petrobras tenha reduzido em quase 10% o preço do diesel em todo o Brasil, os preços deste produto no Pará ainda seguem desiguais. Saiba mais na reportagem. Um levantamento do Departamento Intersindical de Estatística e Estudos Socioeconômicos

0: Diese mostrou que o Pará está entre os estados com maiores valores médios do combustível no país. Everson Costa, supervisor técnico do Diese Pará, dá mais detalhes sobre este aumento de preços.
1: Entre um aumento e uma queda anunciada pela Petrobras, a expectativa é que, de fato, nós possamos ter algum tipo de movimentação e impacto, não só para quem abastece, para quem tem aí a rotina e o uso diário com os combustíveis, seja gasolina e diesel, mas também no impacto devido à inflação. Em relação à gasolina, que tem aí um peso gigante no orçamento das famílias brasileiras e também no Pará, infelizmente, os aumentos, quando são anunciados, costumam chegar aos paraenses de maneira até desproporcional e muito rápido.
0: O preço médio do Pará foi R$ 7,46 por litro, valor que fez o estado ocupar a sexta posição entre os que mais têm o diesel caro entre todo o Brasil. Na região norte, apenas Acre, Roraima e Rondônia apresentaram preços médios superiores aos observados no território paraense. Everson Costa aborda melhor essa questão da diferença de preços entre os estados.
1: A diferença de preço entre quem vende mais caro e mais barato também, não só na capital, mas também considerando o estado como um todo, vai a mais de 30%. No outro lado, o diesel, que com uma boa notícia de queda, espera-se ter um efeito aí, um impacto positivo no custo do frete, que é justamente aquilo que compõe também o preço de bens, produtos, serviços, em especial os alimentos. Essa redução de 35 centavos, ela é esperada que aconteça na refinaria. O quanto disso chega aos postos de combustíveis e quanto isso fecha nas planilhas de frete é o que a gente vai ter que acompanhar.
0: O levantamento do Diese Pará apontou forte variação no preço do diesel S10 no Pará, com valores entre R$ 6,50 por litro em Ananindeua e R$ 8,80 em Altamira, diferença de R$ 2,32, quase 36%. Altamira também registrou o maior preço médio do estado, R$ 8,17, enquanto Castanhal teve o menor, R$ 6,98. Segundo o Diese, a redução anunciada pela Petrobras pode aliviar custos de transporte e fretes, com reflexos nos preços de alimentos e mercadorias. Mas o impacto vai depender do repasse efetivo da queda por distribuidoras e postos, já que esses efeitos não costumam ser imediatos. Gabriel Nascimento para o Jornal da Manhã.
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0: O feriado de Corpus Christi é celebrado amanhã em diversas cidades brasileiras. Além da importância religiosa, o feriado tem se tornado um forte atrativo turístico. No Pará, as celebrações se concentram na cidade de Capanema, com o tradicional tapete de serragens coloridas. Saiba mais na reportagem de Cláudio Lobato.
3: Feriado de Corpus Christi é celebrado amanhã em diversas cidades brasileiras, com os tradicionais tapetes coloridos, entre outras atividades. Com o feriado prolongado, esse ano muitos aproveitam a oportunidade para viajar, movimentando intensamente o turismo interno brasileiro. Além do aspecto religioso, a data também possui forte impacto econômico e cultural. O aumento da circulação de turistas beneficia hotéis, restaurantes, companhias aéreas, transportes rodoviários e o comércio local em diferentes regiões do país. No Pará, o impacto se concentra na cidade de Capanema, nordeste do estado, como testemunha a jornalista e recepcionista do Hotel Lisboa, Ingrid Caroline.
4: O Corpus Christi para nós, capanemense, é sempre motivo de muita expectativa e não está sendo diferente aqui no hotel. Nós já estamos recebendo significativas reservas para essa data e 90% dos nossos quartos já estão reservados para esse dia. Na verdade, desde o mês de janeiro nós estávamos recebendo reservas para essa data, porque nós temos parceria com um grupo de turistas que se hospedam todos os anos aqui com a gente.
3: No Pará, a cidade de Capanema é muito conhecida por sua programação para a celebração da data. Esse ano a cidade comemora 50 anos de festejos da data e a comemoração é reconhecida como patrimônio cultural e imaterial do estado do Pará. A movimentação na cidade é intensa em torno da celebração, favorecendo ainda mais o setor turístico e econômico da cidade, como destaca a jornalista e recepcionista Ingrid Caroline.
4: O Corpus Christi é considerado patrimônio cultural imaterial do Estado, então ele tem grande relevância.

0: relevância para a cidade como um todo, não só para o setor de hotelaria, como para toda a economia local e principalmente para os católicos, pois é uma festa muito bonita e significativa que atrai pessoas de todos os lugares para prestigiar o momento.
1: Segundo o levantamento da plataforma Kayak, 64% dos brasileiros pretendem fazer mais viagens curtas em 2026. O estudo ainda aponta crescimento na busca por deslocamentos de 1 a 4 dias, especialmente durante feriados prolongados. Esse comportamento reforça o avanço do chamado turismo de proximidade, marcado por escapadas rápidas e experiências regionais. Cláudio Lobato, para o Jornal da Manhã.
2: 7:14.
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2: A seguir, PCT Guamá utiliza tecnologia inovadora para monitorar a qualidade do ar que respiramos. Não desligue o seu rádio. É daqui a pouco, aqui na Cultura FM. Não saia daí.
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4: Previsão do tempo.
9: Na região metropolitana de Belém, sol com muitas nuvens durante o dia e períodos de céu nublado. Em Belém, temperaturas com máxima de 32 e mínima de 23 graus. No Nordeste Paraense, sol com algumas nuvens. Chove rápido durante o dia e à noite. Em Salinas, temperaturas com máxima de 29 e mínima de 27 graus. No Sudeste Paraense, sol com algumas nuvens. Chove rápido durante o dia e à noite. Em Marabá, temperaturas com máxima de 31 e mínima de 24 graus.
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2: 7:17.
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2: Plantar uma árvore vai muito além de um gesto simbólico. Em tempos de mudanças climáticas, o reflorestamento se tornou uma ferramenta estratégica para recuperar áreas degradadas, gerar empregos, preservar a biodiversidade e até movimentar milhões de reais por meio dos créditos de carbono. No Pará, projetos de grande escala avançam na recuperação de florestas, enquanto especialistas destacam que ações simples, como

0: Cultivar uma árvore no quintal de casa também ajudam a reduzir o calor, melhorar a qualidade do ar e promover bem-estar. Nossa reportagem especial mostra a restauração florestal e como ela une desenvolvimento econômico, conservação ambiental e qualidade de vida. Acompanhe. Áreas desmatadas ou degradadas podem ser recuperadas através do que chamamos de reflorestamento, cujos propósitos são restaurar o ecossistema, proteger o solo e a biodiversidade, além de sequestrar carbono para combater as mudanças climáticas. Algo que pode ser realizado tanto no plantio de espécies nativas ou exóticas. No ano passado, a Área de Proteção Ambiental do Xingu foi contemplada com um projeto ambicioso, fruto de uma parceria do governo do Pará com a Sistêmica, cujo investimento inicial foi de mais de 250 milhões de reais e gerou mais de 2 mil empregos. A iniciativa consiste no aproveitamento de créditos de carbono através do reflorestamento de terras públicas. Com prazo de concessão de 40 anos, o projeto prevê a recuperação de 10,3 mil hectares de floresta e o aproveitamento de 3,7 milhões de toneladas de carbono equivalente. Murilo Graniman, diretor da Manoa Sustentável, uma reserva florestal que é referência na preservação de biodiversidade e emissões de créditos de carbono, explica quais são os pré-requisitos para que uma empresa possa obter esse tipo de crédito.
1: Hoje você tem que ter uma área preservada e uma área que tenha pressão de desmatamento, ou seja, uma pressão por fatores econômicos, tipo a soja, gado ou um desmatamento ilegal. Então você tem que ter o tamanho ideal de área. Hoje, por questão de custo, é difícil estimar, uma área abaixo de 5 mil hectares, você tem que fazer muito cálculo para ver se vale a pena.
0: O simples gesto de plantar uma árvore tem uma conexão muito poderosa com o ser humano. Pode aliviar o estresse e melhorar a beleza do ambiente, além de ter impactos ambientais, sociais e culturais. Em Belém, cidade quente apesar das chuvas quase diárias, plantar uma árvore é também um ato de resistência cotidiana. O biólogo Basílio Guerreiro destaca que a simples atitude de plantar uma árvore no quintal de casa pode ter inúmeros impactos significativos.
2: Então essas árvores elas têm um papel fundamental na regulação térmica, reduzindo as ilhas de calor, produzindo sombra, reduzindo a temperatura do solo e das construções, além de poder reduzir a temperatura em até 5 graus na área sombreada. Elas melhoram a qualidade do ar, pois absorvem o gás carbônico, retêm partículas de poluentes e produzem oxigênio. Elas também têm um controle das águas de chuva, pois aumentam a infiltração da água no solo, reduzem o escoamento superficial e diminuem os riscos de alagamento.
0: Vários estudos já associam a presença de árvores à saúde mental. Um ambiente mais arborizado garante uma população com mais bem-estar. Em Ohio, cidade dos Estados Unidos, um estudo relacionou o aumento da criminalidade com a morte de árvores causada pela infestação de besouros. As visitas à floresta podem ter um efeito preventivo na geração e no desenvolvimento do câncer. Isso porque elas fortalecem nosso sistema imunológico, o que ajuda a eliminar células tumorais através da liberação de proteínas anticancerígenas. Existe algo que os japoneses chamam de Shirin Yoku, uma técnica conhecida como banho de floresta, que consiste em utilizar a imersão na natureza como uma terapia curativa. Um dos hobbies do eletricista Elias Souza é plantar no quintal da casa dele, uma atividade que ele gosta tanto que até se considera quase um botânico.
3: Eu sou praticamente um botânico, né? Digamos assim, de forma informal, né? Porque eu gosto de todo tipo de planta, né? Então vai das mínimas medicinais até árvores grandes, né, como caneleira, eu tenho pés de graviola, eu tenho orquídea, eu tenho samambaias, então uma diversidade muito grande de plantas eu tenho em casa. Esse é meu hobby, quando eu não estou trabalhando, é cuidando da vegetação, porque eu tenho uma área um pouco grande, né, e o meu passatempo é esse, cuidar de plantas, né?
0: A rica flora amazônica também é responsável pela criação de culturas centenárias, conhecimentos ancestrais que passam de geração a geração, como é o caso das erveiras do Ver-o-Peso, aqui em Belém, capital do estado do Pará, que são reconhecidas como patrimônio cultural e imaterial, mulheres guardiãs das tradições sobre plantas medicinais e aromáticas, conhecidas pelos banhos de cheiro e de descarrego, preparados com plantas como arruda, priprioca e alfazema. Elas também comercializam essências e perfumes populares, associados à prosperidade, ao amor e à proteção espiritual, além de raízes e óleos naturais, como andiroba e copaíba, amplamente utilizados na medicina tradicional. Mais do que produtos, esses conhecimentos carregam a memória, a fé e a identidade de um povo. Com mais de 55 anos em atividade, a Bete Cheirosinha é uma das herdeiras mais famosas e antigas do Ver-o-Peso, um ofício que era da avó dela, passou para a mãe e depois para ela. Conhecimento este que hoje ela transfere para os filhos e netos. É a quinta geração da família neste ramo.
4: Aqui eu tenho um preparado especial, atrativo do amor. Ele é preparado com carrapatinho, agarradinho, chega-te a mim, chora nos meus pés, pega, não me larga, faz querer quem não me quer, vai buscar quem está longe. É só escrever o nome do amado, da amada, coloca aqui dentro desse preparado, usa-se que nem um perfume, chega, eles vêm tudo babando.
0: Como você pôde entender nesta reportagem, as árvores são muito mais do que uma simples beleza natural. Quando bem aproveitadas, elas transformam-se em desenvolvimento que gera renda, preserva a vida e sustenta a humanidade. Gabriel Nascimento para o Jornal da Manhã.
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0: A qualidade do ar que respiramos ganha um importante aliado tecnológico desenvolvido bem aqui no Parque de Ciência e Tecnologia Guamá, o PCT. O monitoramento é coordenado pelo LACI, o Núcleo de Pesquisa e Desenvolvimento em Telecomunicações, Automação e Eletrônica. Quem explica como funciona o projeto é o repórter Marcos Aleixo.
7: PCT Guamá desenvolve sensor que monitora a qualidade do ar. O produto reforça o papel do parque com um ambiente de inovação que promove pesquisa aplicada e prestação de serviços especializados. Desenvolver uma solução para monitorar a qualidade do ar, capturando parâmetros como densidade de partículas, umidade, temperatura e pressão. O equipamento de baixo custo possui ainda a capacidade de enviar dados por Wi-Fi. A solução foi testada por várias semanas no laboratório e também na área externa do parque. O pesquisador do Núcleo de Pesquisa e Desenvolvimento em Telecomunicações, Automação e Eletrônica, LAS, instalado no PCT Guamá, e coordenador do projeto, Leonardo Ramalho, dá mais detalhes.
8: O primeiro projeto entregou 10 unidades desse dispositivo para ser testado em campo, e os próximos passos agora são construir mais unidades desse dispositivo desenvolvido para que ele possa ser testado em um maior número e também em uma maior área geográfica, a fim de, no segundo passo, processar todos esses dados gerados pelos dispositivos.
9: Esse é um projeto de pesquisa e desenvolvimento que foi realizado aí em parceria do IPAM com a Fundação Guamá e a Universidade Federal do Pará. E o objetivo do projeto é desenvolver um novo dispositivo para monitorar a qualidade do ar que tivesse alguns diferenciais em relação aos produtos comerciais. E alguns diferenciais, primeiro, é que ele é uma tecnologia nacional, portanto, diminuindo os custos do dispositivo. Segundo, que ele permite configurar para onde que os dados serão enviados, e também outras questões de mais de interface local do equipamento.
7: A tecnologia foi desenvolvida em atendimento a um edital do Instituto de Pesquisa Ambiental da Amazônia, organização ambiental que atua no processo de desenvolvimento da Amazônia. A prestação do serviço foi firmada com a Fundação Guamá, instituição científica, tecnológica e de inovação responsável pela gestão do parque. As soluções são desenvolvidas com base em pesquisa aplicada, desde o conceito inicial até os testes de protótipos. O residente do ecossistema também investe na qualificação da equipe. O trabalho do LAS é viabilizado por parcerias com instituições públicas e privadas, nacionais e internacionais. Leonardo Ramalho dá mais informações e um panorama das ações.
9: Foi desenvolvido no Parque de Ciência e Tecnologia do Guamá as instalações do Núcleo de Pesquisa e Desenvolvimento em Telecomunicações, Automação e Eletrônica, que é um laboratório vinculado à Universidade Federal do Pará, e contou com a participação de alunos de pós-graduação, de engenharia elétrica, ciência da computação e alunos de graduação do curso de engenharia da computação. E durante o projeto, todas as etapas do dispositivo foram desenvolvidas, desde a concepção do circuito eletrônico até o software embarcado e a arquitetura do sistema foi desenvolvida no projeto.
7: Marcos Aleixo para o Jornal da Manhã.
0: 7 horas 27 minutos.
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0: Anvisa aprova medicamento contra a forma grave de câncer na bexiga. O Padcev já tinha registro para tratamento de câncer avançado.

0: Estado. Detalhes com Vitor Mendes, da Rádio Agência Nacional.
1: A Anvisa, Agência Nacional de Vigilância Sanitária, aprovou nesta terça-feira uma nova indicação terapêutica para o remédio Padcev, uma medicação que pode ser usada juntamente com a pembrolizumab para tratar pessoas com câncer de bexiga músculo invasivo que não podem fazer quimioterapia com cisplatina. O medicamento pode ser utilizado antes e depois do procedimento de remoção da bexiga. O Padcev, ou enfortumab vedotina, é um anticorpo que se junta à nectina 4, uma proteína expressa em células do câncer urotelial, ligada a uma substância que pode destruir células cancerígenas. Já o pembrolizumab é um anticorpo monoclonal que age na articulação à resposta imune contra o tumor. O câncer de bexiga músculo invasivo é a forma mais grave do tumor e tem alta incidência e altas taxas de mortalidade em pessoas que não são aptas a fazer tratamentos com cisplatina. Um dos grandes fatores de risco no desenvolvimento do câncer de bexiga é o tabagismo. Alguns dos sintomas da doença são sangue na urina, necessidade frequente e urgente de urinar, dor na parte inferior do abdômen, entre outros. Com supervisão de Bianca Paiva, da Rádio Nacional em Brasília, Vitor Mendes.
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0: 7:29.
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0: A seguir, na coluna Vida e Saúde de hoje, vamos falar sobre doenças no intestino. É daqui a pouco, aqui na Cultura FM. Não saia daí.
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3: Tábua das Marés.
10: Em Belém, a pré-amar acontece 12:30, maré baixa às 7:30 da noite. Em Salinas, a pré-amar acontece às 8:30 da manhã, maré baixa às 7 da noite. No Porto de Vila do Conde, em Barcarena, a pré-amar acontece às 11:30 da manhã, maré baixa às 7 da noite.
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0: 7:32.
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0: Hoje, no quadro Vida e Saúde com o Dr. João Batista, vamos falar sobre colite ulcerativa, uma doença inflamatória intestinal crônica que causa inflamação e úlceras no revestimento do intestino grosso. Ela não tem cura definitiva, mas o tratamento controla os sintomas, né, e induz a remissão da doença, claro, também melhora a qualidade de vida. Tudo isso e muito mais você confere agora.
11: Ouvintes da Cultura, bom dia. Dando continuidade à abordagem sobre as doenças inflamatórias do intestino, hoje comentaremos sobre a retocolite ulcerativa, ou colite ulcerativa, que é uma doença crônica do intestino.

0: de vida dos pacientes, com o tratamento adequado, com o uso de medicamentos como corticoides, imunossupressores, o controle da dieta, suplementação com vitamina D, ferro e cálcio para manter a inflamação controlada e, em alguns casos, a cirurgia. O diagnóstico é feito com base nos sintomas, a realização de um exame de fezes para descartar a presença de parasitas e a confirmação se faz através da sigmoidoscopia, pois ela permite a visualização dos pontos de inflamação e a retirada de amostras do tecido para biópsia. No caso de lesão mais profunda, torna-se necessária a colonoscopia. Dentre as ferramentas para acompanhar a progressão da inflamação, há a ultrassonografia intestinal, que, embora ainda não é tão difundida, tem como vantagem o fato de não ser invasiva e ser feita em consultório. Não existe uma forma de prevenir totalmente a retocolite ulcerativa, pois a causa exata da doença é desconhecida. No entanto, pode-se reduzir o risco de crises e agravamento dos sintomas adotando um estilo de vida saudável, como uma alimentação equilibrada, rica em nutrientes, evitando alimentos gordurosos, picantes e embutidos. O tabagismo, que é o desencadeador das doenças inflamatórias intestinais, controlando o estresse, praticando exercícios físicos, bebendo bastante água e seguindo o tratamento médico prescrito, incluindo o uso de medicamentos e acompanhamento regular com profissionais da saúde. É importante procurar um médico para obter um diagnóstico e orientação personalizados, especialmente se você tiver um histórico familiar da doença. Eu sou o Dr. João Batista, clínico geral, para o Jornal da Manhã.
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3: Hora de saber o que está sendo destacado nos noticiários internacionais. Confira. Governo norte-americano considera o sistema brasileiro de PIX como uma prática comercial injusta. A investigação foi baseada na chamada Seção 301 da Lei de Comércio de 1974, um instrumento legal que permite Washington apurar práticas estrangeiras consideradas injustas ou discriminatórias contra empresas e produtos americanos. Concluiu que práticas comerciais do Brasil são irrazoáveis e oneram ou restringem o comércio dos Estados Unidos. 15 anos após a última missão, o ônibus espacial Endeavour é lembrado como uma das naves mais importantes da história da NASA. Construído para substituir o Challenger após o acidente que matou 7 astronautas em 1986, o Endeavour realizou 25 missões entre 1992 e 2011. Participou da captura e reparo de um satélite, ajudou a iniciar a construção da Estação Espacial Internacional ISS e, em seu voo final, levou equipamentos científicos e realizou melhorias na estação. A aposentadoria dele, em 2011, coincidiu com o encerramento do programa de ônibus espaciais dos Estados Unidos, após 135 missões ao longo de 3 décadas, encerrado em meio a altos custos operacionais e após os acidentes com Challenger e Columbia. Hoje, a nave está em exposição no California Science Center. Um ataque de drones russos deixou 18 mortos na Ucrânia. A investida ocorreu na noite de segunda-feira. Um menino de 8 anos e uma mulher retirados dos escombros de um prédio de apartamentos estavam entre os 12 mortos em Dnipro, segundo autoridades locais. Outras 6 pessoas morreram na capital, Kiev. O presidente da Ucrânia, Volodymyr Zelensky, disse que infraestrutura civil e de energia estava entre os alvos dos ataques em todo o país e que deixaram mais de 100 pessoas feridas. Com informações de BBC e super interessante, Gabriel Nascimento para o Jornal da Manhã.
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3: 7 horas 38 minutos.
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3: Festejos em todo o país fortalecem a economia e geram empregos. Um exemplo disso são festas típicas e Festival de Parintins, que aquecem o turismo de junho.

0: Informações com Carolina Pessoa, da Rádio Nacional.
1: O mês de junho abre uma série de festividades típicas e gera alta expectativa de movimentação para o turismo brasileiro, em todas as regiões do país. Os festejos populares reúnem milhares de pessoas, fortalecem a economia das cidades e geram emprego e renda. Entre as atrações estão shows musicais, quadrilhas e eventos de gastronomia. Um dos destaques é o Festival Folclórico de Parintins, de 26 a 28 de junho, na cidade de Parintins, no Amazonas. O evento é reconhecido como Patrimônio Cultural do Brasil. Outra grande festa é o tradicional São João de Campina Grande, na Paraíba, considerado o maior São João do país, de 3 de junho a 5 de julho. Já no estado do Rio de Janeiro, ocorre um importante evento no cenário internacional da música instrumental, o Rio das Ostras Jazz e Blues Festival, entre os dias 4 e 7 de junho. Além disso, o mês se destaca pela realização do Fórum Internacional de Mulheres no Turismo, nesta quarta e quinta-feira, em João Pessoa, na Paraíba. O evento vai reunir autoridades brasileiras e internacionais para debater a liderança e a gestão da mulher no setor e ainda tratar de temas como a segurança da mulher viajante e a Copa do Mundo Feminina de 2027, que será realizada no Brasil. Outra data importante que movimenta o turismo neste mês é o Dia dos Namorados, comemorado em 12 de junho. Entre as dicas do Ministério do Turismo para quem está planejando viajar neste período, estão contratação de um seguro viagem, preparação de um roteiro prévio e verificação atenta de todos os documentos antes de colocar o pé na estrada. Da Rádio Nacional no Rio de Janeiro, Carolina Pessoa.
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0: A luta marajoara, uma tradição amazônica muito antiga, ganhou um novo capítulo histórico agora. O lançamento de um livro sobre essa arte marcial autêntica aqui do estado do Pará, que é muito popular e parecida com o wrestling, parecida com a luta greco-romana, tem técnicas muito interessantes e os detalhes você confere agora.
3: A luta marajoara, a tradição esportiva da cultura amazônica, ganha um novo capítulo em sua trajetória de reconhecimento e valorização com o lançamento do livro Luta Marajoara, Cultura e Educação, marcado para hoje, às 15 horas, às 3 da tarde, no auditório do Campus 19 da Universidade do Estado do Pará, UEPA, em Salvaterra. A obra é apresentada como a primeira produção científica dedicada exclusivamente à luta marajoara e reúne pesquisadores de diferentes regiões do Brasil e do exterior em torno da discussão sobre identidade cultural, educação, esporte e memória. O lançamento contará ainda com apresentações de carimbó, exposição fotográfica e homenagens a mestres da modalidade. Organizado pelos pesquisadores Rogério Gonçalves de Freitas, Carlos Afonso Ferreira dos Santos e Wellison Alain Gonçalves Andrade, o livro nasce a partir do coletivo Luta Marajoara em Debate, grupo formado por professores e pesquisadores ligados a universidades e instituições de ensino que desenvolve estudos sobre a prática corporal típica do Marajó. Entre os integrantes estão pesquisadores com atuação em instituições como o FPA, o EPA, o FMA e até universidades internacionais, como a University de Montreal, no Canadá. O coletivo reúne nomes que atuam diretamente na preservação histórica, na pesquisa acadêmica e no fortalecimento institucional da luta como patrimônio cultural amazônico. De Soura e Adelson Vale para o Jornal da Manhã.
0: 7 horas e 42 minutos.
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0: A seguir, os destaques de Remo e Paysandu com Alexandre Santos. Não desligue o seu rádio, é daqui a pouco aqui na Cultura FM. Não saia daí.
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3: Previsão do tempo.
4: No sudoeste paraense, sol com algumas nuvens. Chove rápido durante o dia e a noite. Em Altamira, temperaturas com máxima de 30 e mínima de 23 graus. No Baixo Amazonas e Calha Norte, sol com algumas nuvens e chuva passageira. À noite, muitas nuvens, mas com tempo firme. Em Óbidos, temperaturas com máxima de 30 e mínima de 24 graus. No Marajó, sol com pancadas de chuva de manhã e muitas nuvens à tarde. À noite, tempo firme. Em Breves, temperaturas com máxima de 31 e mínima de 23 graus.
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5: 7 horas 45 minutos.
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5: Estamos no quarto e último bloco do JM Você Ouvinte da Rádio Cultura FM 93,7. Já sabe que este é o momento dos esportes. Começamos com o boletim de Manuel dos Santos Alves, que vai falar sobre Copa do Mundo, campeonato mais aguardado do ano. E claro, vamos falar sobre a preparação da seleção brasileira, que faz o último amistoso antes desse evento tão esperado. E a CBF confirma a arbitragem para o primeiro jogo pela decisão da Copa Verde. Tudo isso e muito mais agora com o Manuel dos Santos Alves.
6: Um árbitro do Mato Grosso e outro de Minas Gerais vão apitar o primeiro jogo da decisão da Copa Verde entre Paysandu e Anápolis de Goiás amanhã, no gramado Leonardo Lorenzato do Mato Grosso, e atuando como árbitro de vídeo, Emerson de Almeida Ferreira de Minas Gerais. Esse primeiro jogo entre Anápolis e Paysandu vai ser amanhã no estádio Jonas Duarte, às 8 horas da noite. Agora, fique sabendo um pouco mais sobre as conquistas do Anápolis, que vai decidir essa Copa Verde contra o Paysandu. O Anápolis foi campeão goiano em 1965. De lá para cá, já foi 3 vezes campeão goiano da segunda divisão e já foi campeão do interior de Goiás. No plano nacional, o Anápolis foi vice-campeão da Série D em 2024 e foi campeão agora da Copa Centro-Oeste. O Anápolis, que foi fundado no dia 1 de maio de 1946 e por isso mesmo já existe há 80 anos. Copa do Mundo dos Estados Unidos, México e Canadá. Todos os países que já conquistaram a Copa do Mundo vão estar nessa Copa de 2026. O maior campeão, o Brasil, com 5 títulos. A Alemanha e a Itália, 4 títulos para cada um. A Argentina com 3 títulos, Uruguai 2 vezes campeão, a França também com 2 títulos. Inglaterra e a Espanha, 1 título para cada seleção. A atual campeã é a Argentina, que está no grupo J, junto com a Argélia, Jordânia e a Áustria, grupo com sede nos Estados Unidos. A estreia da Argentina vai ser no dia 16 de junho, às 10 horas da manhã, em Kansas, contra a Argélia. Manuel Alves para o Jornal da Manhã.
5: Muito obrigado, Manuel dos Santos Alves, pelas informações sobre a Copa do Mundo e a Copa Verde. Agora estamos ao vivo com Alexandre Santos, que vai tratar dos destaques de Remo e Paysandu. Esses times tão prestigiados da capital.

0: Conte mais pra gente, meu amigo.
1: Bom dia pra você, Gabriel Nascimento. O nosso operador do horário é o Paulo Sérgio Pompeu, tendo na assessoria o Eric Menezes.
2: Alexandre Santos.
3: Paysandu.
1: O Papão trabalha hoje às 16h no CT do Vila Nova, lá em Goiânia, finalizando os preparativos para a decisão da 13ª edição da Copa Verde Paysandu e Anápolis nesta quinta-feira, às 20h da noite. O lateral Facundo Bonifazi, 31 anos, 1,74m, reconhece o bom momento do clube em mais uma decisão.
4: Feliz demais, esse é o sentimento meu e de minha família também. Feliz de jogar mais uma decisão com este manto tão pesado, com esta camisa gigante, com o apoio da FEL também. Muito, muito feliz, em muito pouco tempo. Muita intensidade, muita decisão, jogo muito, muito importante. E eu acho que o time está feito para isso, para disputar o jogo importante, a decisão, e vamos por mais uma hora.
1: Natural do Uruguai, o lateral entende a sequência de jogos, a maratona.
4: Tem muita sequência de jogo, eu sempre falo. O que o jogador quer é jogar sempre. Así que temos que estar com muita felicidade, que estamos fazendo o que mais nos gusta, sí que cansa, ficamos longe da família também, a minha esposa, a minha filha, isso pesa também, mas aí tudo é por coisa bonita. Em pouco tempo, jogando a terceira decisão, há que valorizar isso e estamos muito, muito contentos.
1: O técnico bicolor Júnior Rocha só confirma a escalação amanhã nos vestiários. A reportagem pode adiantar o time provável. Gabriel Mesquita, Edilson, Castro, Quintana ou Bruno Bispo e Bonifazi, Pedro Henrique, Caio Melo e Marcinho, Taylon, Cleiton Pego e Ítalo Carvalho ou Juninho. Lembrando que o jogo da volta será no próximo domingo em Belém do Pará, no Mangueirão, às 18h30, com casa cheia. Os ingressos, na base da promoção até sexta-feira, custando R$ 70,00 uma arquibancada e R$ 140,00 a cadeira cativa. O Paysandu já decidiu a Copa Verde em 10 oportunidades, conquistando 5 títulos e 5 vices. Foi campeão em 2016, 2018, 2022, 2024 e 2025. E agora corre atrás de mais um título da competição. Gabriel Nascimento.
0: Agora vamos falar do Leão Azul. O Clube do Remo vai fazer amistosos durante a Copa do Mundo. Conte mais pra gente, Alexandre.
3: Remo!
1: Conto sim, vivenciando hoje o seu terceiro dia de férias de 15 dias. O executivo do futebol remista, Luiz Wagner, justificou o motivo das férias.
5: Que é uma parada não por conta, uma escolha do clube, e sim em relação à parada da Copa do Mundo. Então vai parar toda a Série A, né, do Campeonato Brasileiro, por mais ou menos 50 dias, né? Então um período bastante extenso, que isso gerou um acúmulo do calendário no primeiro semestre e vai gerar um acúmulo no segundo semestre também. Então por isso a gente está se organizando aí, vai dar um período de férias coletivas para os atletas, né, de 15 dias, que é o orientado já em regulamento pela própria CBF, no calendário de competições do ano de 2026, já tem isso previsto, um mínimo de 15 dias de férias para os atletas, e depois os outros 15 ao final do ano. A gente vai fazer uma parada de 1º a 15 de junho total dos atletas, né? Vamos ter aí umas orientações para eles seguirem algumas atividades para manter a forma básica, vamos dizer assim, e depois a gente vai retomar de uma forma remota em 4 dias de trabalhos físicos, coordenados para a nossa comissão técnica, a preparação física em específico.
1: Significa então que o Remo vai fazer jogos amistosos, é isso?
5: Pretendemos fazer esse jogo no dia 8 de julho, aproximadamente. No final de semana, do dia 11 e 12 de julho, a gente pretende fazer mais um jogo, esse sim um jogo no Mangueirão, para um público maior.

0: né? Estamos conversando aí com algumas equipes a nível nacional, de Série A ou até alguma equipe internacional. Temos conversas em andamento, mas ainda não podemos confirmar porque os contratos ainda não foram firmados. Mas com certeza vai ser um grande jogo aí para a torcida poder estar próximo do clube, não ficar tanto tempo aí sem jogo, né? Assim como um jogo aqui no Baianão, a gente também vai ter público. E depois a gente, como o retorno do campeonato ainda não está certo, vai ser dia 21 ou 22 de julho contra o Corinthians em São Paulo, a gente pretende viajar uma semana antes para São Paulo, né, para o interior de São Paulo, vai ficar treinando lá num CT, realizar mais um jogo treino lá prévio, daí sim já só com os jogadores, aqueles que foram para convocados para esse jogo contra o Corinthians.
1: Depois da Copa do Mundo, o Remo vai voltar a jogar pela Série A. Serão mais 20 jogos para o clube sair da zona de rebaixamento. 10 jogos em casa contra Vitória, Atlético Mineiro, Coritiba, Flamengo, Santos, Grêmio, Bragantino, Botafogo, Chapecoense e Corinthians. 10 jogos fora de casa contra Corinthians, Mirassol, Internacional, Fluminense, Bahia, Vasco da Gama, Cruzeiro, Palmeiras, Atlético do Paraná e o São Paulo. Pela Copa do Brasil, oitavas de final, o Remo, após a Copa do Mundo, vai enfrentar o Santos de São Paulo em 2 jogos. O primeiro jogo lá em São Paulo, Vila Belmiro, dias 1º ou 2 de agosto. O segundo, dias 5 ou 6 também de agosto, em Belém do Pará. O valor da cota para cada clube que participa da competição nas oitavas de final, R$3 milhões. O Remo já embolsou R$2 milhões por participar da terceira fase, agora mais R$3 milhões e mais a renda do jogo quando o clube jogar em Belém do Pará com a equipe do Santos. Significa que o Remo está enjoando de ganhar dinheiro. A Copa do Brasil, uma competição que dá bastante dinheiro para os participantes. Alexandre Santos para o Jornal da Manhã.
2: Muito obrigado, Alexandre Santos, pelas informações sobre Remo e Paysandu, esses times tão prestigiados da capital paraense. 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Estamos encerrando o Jornal da Manhã desta quarta-feira, 3 de junho de 2026. A apresentação foi minha, Gabriel Nascimento. O operador de áudio é o Paulo Sérgio Pompeu. Edição, João Paulo Seabra, Ivo Souza e Eric Menezes. Direção de rádio, Ricardo Kizan, presidente da Funtelpa, Augusto Júnior. Outras notícias você confere a qualquer momento na nossa programação. Vem aí o Conexão Cultura Mais. Um excelente dia para você e até sexta-feira, porque amanhã é feriado de Corpus Christi. Até mais.
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1: 8 horas em ponto para estar com você a partir de agora em mais uma edição do seu Conexão Cultura nessa manhã especial de quarta-feira, dia 3 de junho de 2026. Eu sou Edmilson Cabral Sodré, o Babaluco. Sou eu mesmo, em verso e prosa pra você. Também meu amigo Paulo Sérgio Pompeu, comandando a console de áudio junto com o auxílio do meu amigo Bob Maurício também, que já está com a gente na área. 8:01, Paulo, até às 11.
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1: Aqui você já sabe, você tem informação, entretenimento, novidades musicais, pessoas especiais também, especialistas. Quero te lembrar que você, ouvinte, é um desses especiais. Assim, pode vir pra cá com a gente aí, participar pelo 985-63-9937. Também estamos ao vivaço através do portal cultura.com.br e do aplicativo Cultura Rede de Comunicação.
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1: E hoje, toda quarta, Paulo, tem um encontro marcado com ele, o Dr. Kaique Neves, que traz o tema pra gente, Junho Festivo, Copa e São João e os efeitos do excesso de álcool na saúde,
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1: Bob.
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1: Hoje também vamos conversar com um advogado especialista em benefícios do INSS, meu amigo Dr. Daniel Almeida, que vem nos tirar dúvidas e explicar tudo sobre o tema auxílio, doença e saúde mental.
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1: E hoje eu recebo um casal também maravilhoso, né, man? Vamos contar hoje também com a presença da produtora da Moni e o produtor musical Alcir Meirelles, que hoje vem falar tudo sobre a primeira novela vertical, A Herdeira do Ver o Peso.
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1: Também no Conexão Cultura de hoje vamos receber a Laila Suelen e Leila Trindade, organizadoras do circuito Louvarte, que chega em Belém e será realizado amanhã no Parque da Cidade também, Paulo Sérgio.
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1: E para encerrar o Conexão, a gente vai conversar hoje com Silvinho Santos. Hoje o Silvinho vai estar com a gente, presidente da Associação de Surf do Pará, o Silvinho, que vem nos contar pra gente sobre o circuito paraense de surf na praia do Atalaia, em Salinas, Paulo
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1: Muito mais, 8:03, e o melhor da música é aqui, para começar com Beto Barbosa, A Docica, composição de Beto Barbosa, aqui na 93,7, sempre o melhor da música para você. Quem vem, Paulo, aí com a gente nessa manhã especial de quarta-feira para tocar no programa, hein? Vamos começar com o sambão, né? Sambão, Alan Carvalho, Toco Panela aqui na programação. Bom dia!

0: Esse aí é o grande parceiro do Ronaldo Silva, que tá junto nessa música, hein? Coco Panela aqui na programação, Alan Carvalho na programação, abrindo a programação da 93,7 nessa edição do Conexão Cultura de hoje, para você que me acompanha em casa, no trabalho, no carro, abraçando meu grande parceiro e amigo Afonso ligado com a gente.
1: Um abraço, garoto.
0: Tem muita gente boa ligada e logo cedo meu amigo Afonso já fazendo aí as voltas pela cidade no aplicativo móvel, trabalhando, ouvindo a gente. Já entrei no carro dele, Paulo, já estava lá no Jornal da Manhã, cedinho, ligado na programação da 93. Meu grande amigo Afonso, obrigado pela audiência, amigo. Obrigado por acreditar no trabalho de todos nós aqui da Rádio
1: Cultura. É verdade.
0: Importante demais. Sabe quem está ligado com a gente também? O Antônio Caravela, já mandou aqui. Bom dia, Babalu, estou na escuta aqui do teu programa. Já mandou até a foto do painel do carro dele. Tá ligado aqui. E a família Caravelas de Vila do Conde, né? Barcarena também. Um abraço a todos vocês. Barcarena, cidade maravilhosa também. Tem tão grandes amigos lá. 8:06, Paulo. Sempre o melhor da música. Adriana Calcanhoto, Fran e Umbutu. Vambora aqui na programação da 93,7. Conexão Cultura. Sempre o melhor da música pra você.

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0: Que música, hein? Que música essa aí do grande astro Eloy Iglesias, um clássico da música brasileira pra você na programação da 93,7 Rádio Cultura FM. Nas manhãs da programação de 8 às 11 tem edição do Conexão Cultura Mais, na apresentação do seu amigo aqui do Babalu com você. Abraço ao meu amigo Afonso. Eu mesmo com você, Paulo Sérgio, aí também você ligado com a gente, o seu Epifânio em Santa Bárbara ligado com a gente. Alô, amigos ligados também na Cidade Velha, muita gente boa também ligada na Cidade Velha com a gente, meu amigo Lucas também ligado, e todos vocês aí pelo 985639937, o nosso canal direto para você fazer parte dessa comunidade.
1: Muito legal.
0: Muito legal. A nossa dona Márcia Cristina também, a menina maluquinha, né, Paulo Sérgio? Assim, ela tá ligada com a gente também nessa manhã. Um beijo para ela, muita gente, você também com a gente em qualquer lugar, para você que tá voltando dos plantões, dos hospitais, essa hora já em casa, né? Tem gente que já volta para casa, tem gente que já sai bem mais cedo de casa também, às 4 da manhã, os amigos da feira, né? Os amigos que trabalham, acordam bem cedo, os amigos do aeroporto também, que tiram plantão durante a madrugada, nos voos noturnos, essa turma toda já em casa, descansando, tomando café, ligado com a gente. Para você que vem chegando também, né, Paulo, da nossa cidade, a serviço, visitar, passear. Seja muito bem-vindo à nossa capital paraense aqui, Belém do Pará. Você está com a gente no Conexão Cultura, na 93,7, às 8h40.
2: Saúde e bem-estar.
0: Meu amigo, quarta-feira a gente fala de saúde. Saúde e bem-estar é com ele. Sempre muito bem alinhado, bem pronto. E prontíssimo para trazer um conteúdo para você brilhante na quarta-feira. Dr. Kaique Neves vai trazer um tema hoje, esse ano, né, Dr. Kaique? É um ano de Copa do Mundo, ano de junho festivo, ano de Sírio, ano de muita coisa que vai acontecer. Fera está chegando. Então, o junho festivo, Copa e São João e os efeitos do excesso de álcool na saúde, Dr. Kaique Neves, seja bem-vindo.
3: Meu amigo, sempre um prazer, bom dia, ouvintes, e toma-te, hoje é dia de cancelamento. Olha, vamos lá, tá chegando a Copa, depois São João, já emenda com julho, viagem, tudo. Então a gente precisa alertar, falar um pouquinho sobre os abusos da bebida alcoólica, né? Uhum. Dos exageros. E aqui, lógico, não tem como a gente incentivar a bebida alcoólica de jeito nenhum. Bebida alcoólica é tóxica e, principalmente, quando usada em quantidades exageradas, ela também pode prejudicar, né? Deixa a pele mais desidratada, atrapalha a nossa função de cognição. Baba, nunca teve aquele dia lá que tomou uma dose ali, uma cervejinha, o caba fica valente.
0: E hoje eu não sei porquê, isso aqui é a idade do Dr.
3: Fica
0: Kaique.
3: Conquistador, fala palavra bonita, tudo, mas a verdade é que ele tá daquele jeito, que é um pouco de euforia que o álcool faz, mas logo depois vem também o prejuízo da cognição, a pessoa fica mais lenta, o raciocínio mais lento. Por isso que é imprescindível a gente alertar, principalmente pelo medo de bebida e direção. De bebida e ir operar, ir trabalhar, ir fazer alguma coisa sobre o efeito do álcool. É aí que mora o problema, é aí que tem a dificuldade. Então, o álcool, se usado com muita moderação, pode ser aceito, e aqueles conceitos que falam, ah, tomar uma tacinha de vinho todo dia faz bem. De maneira alguma, não tem nenhum estudo científico que comprove isso. O álcool, ele é sim tóxico e tem que ser avaliado e tratado desse jeito. Porém, eu ainda prefiro uma pessoa que tome moderadamente uma vez na semana do que o abusador crônico.
0: Perfeito. E às vezes, doutor Kaique, a gente sabe que campanhas pelo Brasil inteiro é feito justamente para a pessoa beber e não dirigir, né? A gente sabe que a gente se empolga, período junino, Copa do Mundo, é um momento de sazonal, do período de festas e tudo, mas a gente tem que tomar cuidado, principalmente com a nossa vida e a vida dos outros, doutor Kaique. Então, a responsabilidade, eu sempre digo, você vai sair, vai para um aniversário, vai para uma festa, vai para casa de alguém, vai de Uber, amigo, vai de aplicativo, então, leva um motorista da rodada, leva alguém para... Que não vá consumir. Você tem o direito, né? Tem, pode, você vai se divertir, tudo bem.
3: Direito e o dever, né?
0: E o dever também.
3: E o dever, porque você pegar um carro sob efeito de bebida alcoólica e você atropelar...

0: um trabalhador, alguém que está saindo de casa.
1: Nossa.
0: Tudo isso é perigosíssimo. Você vai acabar com uma vida, vai prejudicar uma pessoa. Assim, por um exagero banal, uma coisa que poderia ser evitada. Mas vamos lá, eu enumerei, tá? Porque tu sabe que eu sempre estudo quando eu venho, né, Baba? Eu enumerei algumas coisas aqui na minha cabeça do que seria uma pessoa que faz a retirada da bebida alcoólica da vida dela. Vamos lá. A primeira coisa, a gente tem que ter noção que a bebida alcoólica aumenta muito a alfa-redutase, que é um hormônio diurético, e a pessoa acaba urinando mais. Consequentemente, ela aumenta muito a desidratação na pele, no corpo. Então, isso a longo prazo prejudica. A pessoa que está lá na academia, treinando, querendo ganhar massa magra, músculo
1: não
0: também...
1: Não combina, né, Kaique?
0: Não combina porque o músculo tem mais água que a própria gordura no corpo. Então, você faz uma desidratação e essa pessoa não vai ter o mesmo rendimento, não vai conseguir o corpo que ela quer, mantendo o uso da bebida alcoólica. Outra coisa, a qualidade da nossa pele. O excesso de bebida alcoólica acaba prejudicando quadros de dermatite seborreica mais recorrentes, uma pele mais ressecada. Então, quer ter uma aparência melhor, menos inflamada, tem também que pensar na diminuição da bebida alcoólica. Primeiro, relação. Relação com amigos, relação com família, relação com trabalho. No dia a dia, a gente tem um prejuízo absurdo com essa questão da bebida alcoólica. A pessoa que começa a fazer a bebida alcoólica de forma crônica, acaba se tornando inconveniente, acaba trazendo alguns problemas para dentro de casa, família. Eu, infelizmente, já tive amigos que se perderam para a bebida alcoólica, que... prejudicaram a família, prejudicaram toda a estrutura familiar, perderam trabalho, perderam oportunidades por conta do exagero da bebida alcoólica. Então a gente não está aqui para só criticar, falar mal, nada. Mas existe um limiar que a pessoa tem que entender. Não, eu tomo 2 copinhos de cerveja, estou satisfeito, eu vou para minha casa, está tudo bem. Eu tomo esses mesmos 2 copos de cerveja. E eu já estou alterado, estou falando alto, estou falando besteira. Eu não nasci para o álcool, ele não é para mim. Eu me intoxico mais facilmente, porque tem até a questão do... Já viu, já bebeu de estômago vazio e
1: já.
0: Estômago cheio?
1: Já.
0: Quando você come antes de beber, o piloro fecha. Então você toma a bebida alcoólica e essa bebida alcoólica fica mais tempo no estômago. Então demora mais tempo para você ter o efeito da bebida alcoólica. Lentifica. Agora,
1: eu
0: quando
1: sou
0: você
1: o
0: bebe.
1: Hã? Eu tenho que comer.
0: Tem
1: eu como
0: comer.
1: Bebendo. Você
0: justo. Mas as pessoas que às vezes vão beber em jejum, a bebida acaba chegando mais rápido no intestino delgado porque o piloro não fecha. Então, uma absorção muito mais rápida, a chance de ficar muito mais alterado, se perder, falar besteira, causar um acidente é muito maior. E quem faz ingesta de bebida alcoólica de estômago vazio.
1: É importante, Kaique, você falar isso, porque às vezes tem gente que tem os gatilhos também, né, doutor Kaique? Às vezes as pessoas já têm alguns problemas emocionais, né, psicológicos, que a bebida ela amplifica, ela amplia isso também, né, doutor Kaique? Às vezes a pessoa, você diz, eu não sou para bebida. A pessoa tem a consciência, graças, tem a consciência de entender que não é, e vai se cuidar, porque quando a bebida estarta muita coisa também, ela
0: sem
1: expõe
0: dúvida,
1: muita coisa
0: sem
1: na
0: dúvida.
1: Pessoa, né, doutor Kaique?
0: Mas aí, no caso, olha, tem gente que fala que gosta de tomar uma tacinha de vinho para dormir. Tá errado,
1: dormir?
0: A bebida alcoólica, ela atrapalha
1: antes do
0: ciclo.
1: Almoço, mas dormir é a primeira
0: atrapalha
1: vez.
0: Atrapalha o ciclo do sono, então às vezes a pessoa bebe demais, aí chega em casa, acha que capotou, que dormiu, mas não é um sono reparador.
1: É
0: a bebida alcoólica não deixa você entrar naquele sono mais profundo. Além do que, vai acordar à noite, vai urinar, tudo. Então, não existe isso. Eu quero melhorar meu humor, eu bebo. Quando você estiver bebendo, você vai sentir uma euforia, vai ficar um pouco mais alegre e tudo. Mas lembra disso, Baba, depois vem a patada do urso. depois acorda com ressaca, dor de cabeça, totalmente improdutivo no processo.

0: próximo dia, totalmente com perda de força, você não vai treinar, você não vai conseguir fazer suas coisas normais do dia a dia. Então é imprescindível que você faça bom uso da bebida alcoólica. Quer, até porque se a gente pensar, está muito relacionada. No ano novo a gente gosta de brindar, tomando uma champanhe, champanhe é coisa fina,
1: champanhe,
0: né?
1: Champanhe é coisa boa.
0: Ah,

0: ocasional também está tudo bem, mas infelizmente o paciente que faz uso de bebida alcoólica, e hoje em dia no mundo a gente tem quase 3 bilhões de pessoas que fazem uso crônico de bebida alcoólica.
1: Tudo isso, Kaique?
0: Eu fui atrás, eu estudo, ah, Baba. Eu vejo a estatística. E assim, cirrose hepática, outras doenças relacionadas, o câncer, o álcool por ser tóxico, ele é cancerígeno, pode ajudar a câncer de boca, de garganta, laringe.
1: Outra coisa, Kaique, esses estudos comprovam também que o excesso da bebida também faz você ter alguns danos neurológicos também,
0: com
1: né?
0: Certeza. A mente, a longo o cérebro, prazo, você vai ter uma lentificação e acaba desenvolvendo quadros demenciais também. Uhum. Porque o álcool você vai usando, você começa a ficar mais esquecido, começa a se perder um pouquinho, faltar compromissos, tudo. E isso tudo são danos cerebrais que às vezes não são reversíveis.
1: É, doutor Kaique, outro dia a gente recebeu que os nossos diretores do Alcoólicos Anônimos, que inclusive se estiverem na escuta, um forte abraço, obrigado sempre pelo estarem com a gente, pelo apoio também, a gente aqui também para apoiar pessoas que precisam, né, passar. Eu tenho familiares, pessoas que passaram por isso também, venceram, alguns não. Mas outros venceram. Os que venceram hoje são verdadeiros exemplos para isso, mas alguns que não conseguiram vencer. Mas porque foi ocasionalmente levado pelo gatilho, uma decepção, uma desilusão, geralmente acontece dessa forma. E a pessoa, é um perigo isso, cair quando, ah, hoje eu estou triste, eu vou beber. Ah, eu vou dormir, eu vou beber. Ah, eu preciso ficar alegre.
0: Existe o gatilho e existe a propensão.
1: Uhum.
0: Às vezes tu pode ter um gatilho que tu vai beber um dia tudo e aquilo não se mantém. Mas já é provado que tem certas pessoas que são mais suscetíveis a se tornar adicto de cigarro, de bebida, de outras drogas. Então, é primordial que essas pessoas se identifiquem, busquem ajuda, porque vira aquilo, passou um ano, passou dois, passou três, e aí, passou a vida.
1: Passou a vida, é mesmo. Doutor Kaique, mais alguma coisa sobre estudo, sobre o álcool, sobre o excesso, para quem vai acompanhar a Copa do Mundo, para quem vai ficar...
0: Olha, primeiro, vamos torcer o Brasil ganhar, né?
1: Vamos torcer.
0: Tem que ter muita festa, muita alegria. A única coisa que a gente sempre fala aqui é moderação, né? Todo mundo entenda que é uma época de festividade, alegria, emenda aí com São João, outras coisas, mas se você fizer as coisas com moderação... É bom para o seu corpo e é bom para todo mundo. Sabe, então não pense só em si, pense nos outros.
1: Eu fico alegre, né? Não pela questão da bebida, da comida, mas principalmente a gente tem que olhar pela questão de relações, conexões, encontrar com os amigos para um jogo do Brasil, independente se a seleção vai ganhar. É isso que a gente precisa também ter muito na vida, né, Kaique? Hoje,
0: exato.
1: Tá junto com as pessoas que a gente gosta, que a gente ama, em reunir com os amigos. Que coisa legal a gente reunir. Olha, Kaique, vai ter uma quadrilha aqui no meu prédio, aqui. Bota aquela tua camisa quadriculada, aquele teu chapéu de palha, vem. Então, são essas coisas que a gente precisa, a sociedade precisa ter mais. Não é porque, Kaique, vem que eu tenho aqui bebida, isso, comprei um vinho de não sei quantos... Não, é a relação, a amizade.
0: Não, Eu vou.
1: Mas você vai também.
0: Eu vou. Se for com moderação, se preocupa. Eu vou sim.
1: Então é importante, gente, isso. A gente deixar esse recado sempre, né? A relação, a amizade, que você pode acrescentar, as pessoas, os novos ciclos que você tem. E não confunda as coisas, né? Bom, moderação. Vamos com moderação. Esse é o nosso assunto de hoje, a nossa pauta aqui, justamente sobre esse junho festivo, esse ano festivo de 2026. E como tem data, né, Kaique? Tem Copa do Mundo, tem São João. Tem aí, vem o quê? Dia dos Namorados agora, Kaique? Já comprou o presente, já?
0: Hã?
1: Já comprou o presente?
0: Já sei o que eu vou dar pra minha senhora. Eu gosto dela feliz.
1: Muito bom. Kaique, obrigado, sempre meu irmão. Prazer. Sempre é muito bom falar com você. E agora no Conexão...
0: Bora trabalhar!
1: Vamos trabalhar! 8h53 no Conexão, Evinha. Fim de tarde, composição de Robson Jorge e Mauro Mota. Aqui no seu Conexão, às 8h53. Bom dia!

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6: O cearense Ednardo, em 1979, definitivamente tomou conta das rodas universitárias com o LP arrebatador. Brincando com melodias e harmonias diferentes para os padrões musicais da época, Ednardo ousava e impressionava em músicas como Manga Rosa.
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6: Toca fundo o coração dos mais insensíveis quando canta Flora, parceria com Dominguinho.

0: declara sua admiração por Lupicínio Rodrigues quando deixa o ambiente à meia luz para cantar o abolerado blues Lupicínica.
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0: Não esquece, quando solta o petardo Araguaia.
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0: Edinardo, 1979, a música Enquanto em Goma Calça, de volta no Cultura Vinil.

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0: Na programação da 93,7, o som de André McLaurin e Renato Torres é de manhã, e é de manhã sim, de 8 às 11, nessa manhã esplendorosa e maravilhosa de quarta-feira, e nós estamos juntos até às 11 da manhã, com a edição do Conexão Cultura Mais com você nessa manhã, e você participando pelo 985639937, o quanto é bom estar com você, abraçando sempre os amigos ligados com a gente, o nosso grande amigo aí na Cidade Velha aí, também o nosso amigo Betinho tá ligado com a gente nessa manhã especial do seu Conexão Cultura. Um abraço aí também. Um abraço pro Homem-Aranha, né? Homem-Aranha. E a Mulher-Aranha também. Ah, tá.
1: Um abraço, garoto.
0: Um abraço, Agostinho. Aqui na programação da 93,7, ligados com a gente sempre, você aí, os amigos do bairro da Pedreira, Jurunas, Cremação, aqui na Cremação também, Cidade Velha. Dona Soninha ligada com a gente também nessa manhã. Todas as manhãs, Dona Soninha ligada com a gente. A tia Antônia também, a Dona Miriam. Muita gente boa ligada na programação. Júnior também, Nascimento, tá ligado com a gente todo dia. Júnior Almeida também, tá? Bom dia pra você, sempre o melhor da música aqui, 9h15 no Conexão. Agora a gente vai chamar o Dr. Daniel. O Dr. Daniel vem chegando com a gente hoje para falar sobre benefícios do INSS, e ele vai trazer hoje uma pauta muito interessante, que é sobre auxílio doença e saúde mental, aqui também no Conexão. Alô, Dr. Daniel, seja bem-vindo às 9h16 no Conexão.
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0: De volta no Conexão Cultura, o nosso quadro semanal, Dr. Daniel Almeida, especialista em benefícios do INSS. Hoje a gente vai falar sobre auxílio doença e saúde mental, ansiedade, depressão e burnout podem gerar benefícios do INSS. Bom dia, Dr. Daniel Almeida.
4: Bom dia, Baba. Bom dia a todos os nossos ouvintes do Conexão Cultura. É sempre uma honra estar aqui podendo levar informação sobre um assunto tão importante, que é o direito previdenciário, né, Baba? Benefícios do INSS.
0: Benefícios do INSS toda quarta, para você ficar por dentro, muito empoderado, porque você recebe conhecimento aqui do Dr. Daniel, que esclarece dúvidas para a gente. E hoje, nessa pauta, falando sobre auxílio doença e saúde mental, ansiedade, depressão e burnout. Podem gerar benefícios do INSS? Burnout ou burnout, né? É reconhecido pelo INSS, Dr. Daniel?
4: Baba, vamos lá. Pra gente começar, bora sempre definir ali a questão do benefício por incapacidade, tá? Então, como a gente sempre fala aqui, o benefício por incapacidade é aquele benefício concedido para aquela pessoa que ela não consegue mais trabalhar por motivo de doença, né? Então, olha só, como a gente sempre, toda vez, todo programa, a gente fala sobre um benefício previdenciário, e a gente sempre fala aposentadoria. A pessoa tá muito velha, ela não consegue mais trabalhar. Salário maternidade, a pessoa vai ter um filho, ela não consegue mais trabalhar. E aí vem a questão agora do auxílio doença, né, que agora mudou para o benefício por incapacidade, que é justamente quando a pessoa está enferma, tá bom? Doutor, a gente tem uma definição de quais doenças podem gerar esse benefício, né? Burnout, algumas síndromes, enfim. O que vai definir se a pessoa vai ou não receber esse benefício? É a avaliação do médico. Eu não posso constatar isso. Quem vai fazer essa avaliação é um médico especialista, ou enfim, que vai falar ali no laudo médico, através dos exames, da avaliação dele, se a pessoa precisa se afastar das suas atividades. Se no laudo médico, se o médico constatar que a pessoa tem que se afastar por tempo determinado, que a gente tem que falar muito a questão do auxílio-doença, né? 2, 3 meses, 6 meses, para poder ali se cuidar, aí o INSS vai fazer uma segunda avaliação para verificar essa informação, tá bom? E aí quem que vai avaliar isso é o médico. Então não tem uma doença específica, existe, na verdade até pode ter, né? Porque tem algumas doenças que realmente a pessoa não consegue mais trabalhar, e é de conhecimento notório isso. Mas qualquer doença que o médico avaliou que a pessoa precisa se afastar do trabalho, o INSS vai ali cobrir o segurado para que ele possa se cuidar nesse período.
0: Perfeito, Dr. Daniel Almeida, toda quarta-feira aqui no Conexão Cultura, nosso quadro com ele, né, advogado especialista em benefícios do INSS, e hoje a gente trata de um assunto que é sobre auxílio doença e saúde mental, ansiedade, depressão e burnout. Podem gerar benefício do INSS? A pergunta é essa, e a gente pergunta para ele: quem tem depressão pode se afastar, Dr. Daniel?
4: Sim, Baba, mais uma vez, reiterando o que a gente falou, não que necessariamente a gente vai ter uma doença específica que vai gerar automático esse afastamento. O médico que vai avaliar, o segurado que vai determinar. Sim, a pessoa tem que se afastar para fazer tratamento, não pode trabalhar nesse período, e vai determinar provavelmente também o período, o retorno.

0: retorno, né, para fazer uma nova avaliação. E aí é justamente esse médico que está cuidando da pessoa e também o médico do INSS que vai avaliar se a pessoa está ou não incapacitada para o trabalho. Então a gente fala muito dessa questão de incapacidade para o trabalho, tá bom, Baba? Não é uma, como a gente fala, não é uma doença específica, mas qualquer doença que gere uma incapacidade vai sim gerar direito ao benefício. É claro que além da doença, existem a questão dos outros requisitos, que é a contribuição, né? Como a gente sempre fala aqui, o INSS é um sistema contributivo. Então, não só estar doente gera benefício, é um dos requisitos. Você também precisa contribuir para o INSS, ou a empresa que você trabalha precisa estar pagando a Previdência Social, o INSS, para você poder ter acesso a esse benefício.
1: Perfeito, doutor Daniel. Muito bom, hein? Que legal a gente receber aqui toda quarta-feira para falar sobre assuntos do INSS, benefícios, enfim. Hoje a gente fala do auxílio-doença e saúde mental e a gente, nosso ouvinte cultura, claro, né? Quer saber. Então a importância desse assunto aqui no nosso quadro toda quarta-feira com o doutor Daniel. E a gente trata sobre auxílio-doença e saúde mental. Ansiedade, depressão e burnout podem gerar benefícios do INSS? Doutor Daniel, preciso de laudo psiquiátrico para isso?
0: Baba, não necessariamente, tá bom? Qualquer laudo ali de um profissional, ele vai servir como um indício de prova para que a pessoa possa levar a perícia do INSS, tá bom? Mas quando a gente fala de laudo psiquiátrico, Baba, a gente tem uma vírgula aí, uma grande questão, né? Quando a pessoa está fazendo esse acompanhamento com um profissional mais especializado ainda, ela provavelmente está tomando um remédio ali controlado, um tarja preta, né, Baba? A gente sabe que é complexo. E aí o que acontece? Muitas vezes não, mas vai depender de cada situação que a gente vai analisar. Mas quando a gente está falando de um laudo psiquiátrico, a pessoa está provavelmente tomando um remédio controlado ali. Uhum. Ah, mas aí o médico falou que eu posso... Mas o médico não atestou que eu preciso ficar afastado do trabalho. Eu tomando esse remédio, eu posso voltar às minhas atividades e tudo mais, e vou poder, enfim, retornar à minha vida comum. Mas, cara, existe um grande porém nessa questão, Baba, que é justamente específico do laudo médico. O psiquiatra, ele pode... É o único profissional habilitado para passar esses remédios controlados, né? Existe uma receita específica lá. E aí o que acontece? Às vezes o médico não testou que a pessoa precisa se afastar do trabalho, mas aquele medicamento que a pessoa está tomando, ela gera ali alguns sintomas, né, algumas reações que impedem a pessoa de trabalhar. Então necessariamente não foi às vezes ali aquela doença que a pessoa está tendo, mas é o remédio, porque o remédio ele gera sono, tontura, enjoo, enfim, uma série de sintomas ali que impedem...
1: Deixa a pessoa incapacitada da função, né?
0: Isso, às vezes não é nem a doença, mas as reações ao medicamento que estão deixando a pessoa impossibilitada de trabalhar. Se tomar um remédio que deixa a pessoa sonolenta, por exemplo, a pessoa já não consegue exercer uma atividade intelectual. Se toma um remédio que deixa a pessoa enjoada, por exemplo, a pessoa às vezes não consegue exercer uma atividade laboral ali, né, de muito impacto, que precisa andar pra lá, pra cá, ou enfim, ter que fazer ali alguma atividade que demande muito do esforço físico dessa pessoa.
1: Muito bem, o nosso Conexão Cultura recebe o doutor Daniel com a gente nessa quarta-feira aqui, nessa manhã especial com você, e ele sempre esclarecendo pra gente. Hoje o assunto é auxílio-doença e saúde mental. Ansiedade, que é um dos grandes maus que acomete tanta gente no mundo inteiro hoje, né? Depressão e burnout podem gerar benefício do INSS? Essa é a pergunta. E o nosso grande doutor Daniel responde pra gente. Agora a gente pergunta pra ele... Como comprovar, doutor Daniel, incapacidade?
0: Como comprovar incapacidade, Val? Essa é uma pergunta muito complexa. Pois é, a pessoa ela vai passar... A gente tem que ter primeiro o indício dessa incapacidade, que é a questão da avaliação médica, tá bom? E essa incapacidade ela é comprovada através de várias perícias, Baba. Não sou eu não sou médico, sou advogado, mas não sou eu que vou atestar se a pessoa está incapacitada ou não. A pessoa, doutor, mas aí o médico, ele atestou que eu tô enfermo, tô com essa doença. Eu não consigo trabalhar, mas você vai ter que passar por perícias para verificar essa incapacidade. O perito do INSS ali, ele tem todo um formulário de questões de avaliação para verificar se a pessoa realmente está incapacitada. Mas o que acontece, gente, hoje em dia, infelizmente, a gente tem muita fraude na Previdência. Então a pessoa chega lá falando que tá assistindo um monte de coisa, que não sei o quê... E na verdade não tá. E isso vai fazer com que cada vez mais a perícia do INSS fique cada vez mais rigorosa. Então a gente sempre fala que tem algumas dicas, alguns segredinhos ali pra pessoa poder comprovar essa incapacidade.
1: Entendi.
0: Mas só procure a Previdência, só procure obter um benefício se você realmente...

0: estiver incapacitado. Ah, doutor, mas eu sinto uma dor aqui, outra ali, não sei o que e tal. Gente, infelizmente tem dores e tem questões que são inerentes à idade e são inerentes à vida. E aí a gente não tem controle sobre isso. Se todo mundo fosse pedir um benefício porque está sentindo dor de cabeça, fica complicado, né, Baba?
1: E acaba congestionando o sistema também.
0: Com,
1: né,
0: certeza. Então, e acaba tirando o direito de quem realmente tem.
1: Perfeito, doutor Daniel, maravilha. Nossa Conexão Cultura, então já sabe, nosso encontro marcado sempre esse horário, de 9h30, doutor Daniel está aqui nessa super bancada com a gente, onde a gente tem a honra de recebê-lo e trazer conhecimento, informação sobre benefícios do INSS, muita coisa sobre pensão por morte, né, que foi o assunto da semana passada, que deu inclusive uma relevância muito grande de procura nas redes sociais do doutor Daniel, também aqui os nossos ouvintes participando com a gente pelo 985639937. E agora, para a gente encerrar, doutor Daniel, nossa pauta de hoje, que inclusive para você que ligou o rádio agora, fala sobre auxílio doença e saúde mental, ansiedade, depressão e burnout. Podem gerar benefício do INSS? Então agora ele vai fechar e responder com a gente. O que fazer quando o INSS nega, doutor Daniel Almeida?
0: Excelente questionamento, Baba, porque muitas vezes aí esse é o momento que a pessoa vai procurar um profissional ali habilitado para resolver a situação, né? Quando ela já concretizou, verdade, o problema. Olha só, o ideal é procurar sempre no início, fazer uma consulta para poder fazer uma, para se prevenir, né, e se organizar para que tudo dá certo. Mas bora lá, o que fazer quando o INSS nega? Primeiro, a gente tem que saber o porquê o INSS negou. Foi porque a pessoa não passou na perícia, ela não conseguiu comprovar a incapacidade? Se foi por isso, a maioria das vezes a gente já entra na Justiça Federal, tá? Protocola um processo, ajuiza um processo, e a pessoa vai passar por uma outra perícia com outro médico. A única pessoa que vai constatar se a pessoa está incapacitada ou não e é habilitado para isso é o perito, é o médico, tá bom? O perito do INSS é o perito judicial. Não é o advogado, não é o juiz, a gente não tem a capacidade de verificar isso. Quem vai verificar isso é sempre um profissional especializado, um médico que vai avaliar. Então a gente não pode, fica até complexo pra gente falar, verificar isso. Ah, doutor, mas o médico falou que eu não tô, que eu posso voltar ao trabalho. Uhum. Você pode contestar o que o médico falou com um outro médico fazendo essa outra avaliação, uma segunda avaliação. Mas aí já é um orçamento que a pessoa precisa ter ali, né, um financeiro, uma capacidade para poder contratar outro médico para contestar isso. Então depende de cada pessoa. Ah, doutor, mas não foi por causa da incapacidade. Eu passei na incapacidade. Passei ali, o perito falou que eu tô inapto pro trabalho. Então a gente tem que verificar se foi a questão documental, que é onde muitas vezes a pessoa erra, peca, tá bom? É porque a pessoa não soube pedir, não soube juntar a documentação adequada, dependendo do tipo de segurado. A gente fala aqui que o sistema previdenciário é muito complexo. Existem vários tipos de segurado. Se você é um segurado rural, a documentação é uma. Se você é um segurado urbano, a documentação é outra. E se você é um segurado, por exemplo, assim, especial, né, que tem um PCD ali, algum assistido, também é outra documentação. Aí essa mesma questão vai influenciar diretamente também no tipo de benefício. Tá bom, Baba? Ah, doutor, eu tô com incapacidade. Essa incapacidade eu vou demorar um tempo pra coisar, mas eu nunca paguei, eu não sou rural, eu nunca trabalhei de carteira assinada, e agora? O que eu faço?
1: Procuro o doutor Daniel.
0: Procuro também, tá certíssimo, excelente, adorei, Baba, gostei. Mas a gente tem que verificar se você fez o pedido correto. Uhum. Se você não contribuiu, se você não é rural, se você não trabalha de carteira assinada, você não pode pedir um auxílio doença, você não vai ter direito, é contributivo. Sim. Mas se a sua enfermidade ela é de longo prazo, a gente pode tentar ali a questão do BPC, o Benefício Assistencial ao Deficiente, que é para pessoas de baixa renda, que não, ou seja, não tem nenhum tipo de renda, se enquadra ali na linha da pobreza, tá bom? Aí precisa, além da incapacidade de longo prazo e fazer a perícia, também precisa comprovar essa miséria, tá bom? Tem que ser miserável para receber esse benefício. Através de um cadastro ali no CRAS, do Cadastro Único, a gente vai fazer essas duas avaliações desses requisitos para a pessoa aí, então, poder obter o seu benefício.
1: Valeu, doutor Daniel, muito obrigado mesmo, muito bom. A quarta-feira sempre com você aqui nessa super bancada, trazendo o nosso quadro benefícios, né, e leis, e para que você possa entender como é que funciona o seu processo de aposentadoria, pensão por morte. Hoje a gente falou sobre auxílio doença e saúde mental, ansiedade, depressão e burnout, que também podem gerar benefícios do INSS. E o doutor Daniel entregou tudo para a gente aqui nessa quarta-feira.
0: Exatamente, a gente está aqui justamente para ajudar todo mundo, levar a informação de forma clara e acessível. Então você que está passando por algum problema, não se preocupe, todos os dias difíceis já passaram, você vai conseguir, vai dar tudo certo. Aproveite esse feriado agora para você descansar, para você se cuidar. Sempre, como a gente sempre fala aqui, qual é a palavra de lei, Baba? Se prevenir.
1: Se prevenir, a palavra.
0: Exato, se planejar, chave. Buscar informação, se previna, verifique se está tudo correto no sistema, procure informação adequada, especialista. Se você não tiver dinheiro, não tem problema, acompanhe a gente que toda quarta-feira, que é de graça, que a gente está levando isso.
1: Perfeito, doutor Daniel. E as redes sociais?
0: Pode me procurar lá no ADV Daniel Almeida. Tá assim, tanto no Instagram quanto no YouTube. ADV de advogado Daniel Almeida. Lá vai ter o meu e-mail, lá você pode me mandar mensagem, tirar suas dúvidas. E eu tô aqui pra ajudar todo mundo que tá ouvindo a gente.
1: Tá vendo? Recado dado. Então na próxima quarta a gente tá de volta com o doutor Daniel aqui no Conexão. Vamos juntos. Vamos pro intervalo e a gente volta já já com mais Conexão Cultura.
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1: Às 9h33, voltamos no Conexão Cultura com a mesma força e o astral dessa quarta-feira para conduzir o Conexão até às 11 da manhã, abraçando o Águia. Olha, o Águia já mandou um recado aqui, tá ligado com a gente lá, Reginaldo Águia, né?
10: Um abraço, garoto.
1: Um abraço, Águia, um abração para você, irmão, muito bom estar com você ligado também nessa manhã. Gente, agora a gente vai trazer, sabe quem? Edgar Augusto, grande mestre da Feira do Som. E aqui, trazendo agora coisas que eu vi no Conexão, fatos, histórias, momentos inusitados. E olha, não vai marcar furo com ele e com Agostinho. Então, agora, a edição aqui, às 9h33, coisas que eu vi com o Edgar no Conexão.
11: Meus amigos da cultura, fala o Edgar Augusto. A música de Paulo André e Rui Barata, tão festejada hoje, principalmente depois do recente falecimento do Paulo, e o centenário de nascimento do Rui, ela continua merecidamente festejada. Mas olha, isso já acontecia de há muito, não é somente agora. Nos anos 1990, a empresa Ingeplan lançou um LP sensacional, portando a obra de pai e filho. Lucinha Bastos compareceu com Paranatinga. Até o ex-Boca Livre Cláudio Nutt se fez presente ele cantou ao lado de Vital Lima e Marco André. Foi Indauê Tupã. Aí Billy Blanco, de passagem pela cidade, fez dupla com Lucinha em Meu Pajé. Meu Pajé, Paulo e Rui escreveram com papai Edir Proença. E o saudoso Paulo surgiu encerrando o projeto, ele mesmo cantando, sozinho, nativo.

0: gostar? Foi uma festa inesquecível. Eu fui ao estúdio de gravação. Eu participei desta grande festa de lançamento. Eu estava lá. Eu vi.
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2: Maravilha, né? Quanta história o Edgar conta pra gente aí no Coisas Que Eu Vi. Uma verdadeira viagem contada por ele pelo mundo da música, do mundo artístico. Edgar, sempre, vida longa, aqui com a gente no Conexão 938, Paulo Sérgio.
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2: Amigos e amigas, hoje vamos conhecer mais do projeto sociocultural Circuito Louvarte, aprovado no edital de circulação da Política Nacional Aldir Blanc. O projeto foca nas multilinguagens das artes cênicas no segmento cristão e preparou uma programação especial que será realizado amanhã, tá? Te programa então aí, tá? No Parque da Cidade, com mais de 12 horas de atividade. Gente, são 12 horas. Muito legal. Entre palestras, oficinas, workshops, mostra cultural, teatro, feira de economia, criativa e muito mais. Então não perde, te programa, tá? E para saber mais, eu tô recebendo aqui os detalhes, né? Receber... Ficar sabendo sobre os organizadores, nada melhor do que eles para contar para a gente sobre esse super circuito também. Eu estou recebendo aqui a Laila Suellen, que é a coordenadora geral, e o Arlen Serrão. É uma honra te receber aqui, Laila, já pela segunda vez, há 5 anos Isso. atrás já esteve na Rádio Cultura, né? Ela estava contando a história. Que bom, Laila. Seja bem-vinda.
3: Ah, eu que agradeço. Um bom dia a todos que estão nos ouvindo. Agradeço a todos que nos receberam aqui. Muito obrigada por essa oportunidade de estarmos aqui, né, falando um pouco mais sobre o nosso projeto, sobre o nosso evento. Galera, eu tô muito, muito, muito feliz. Muito obrigada.
2: Também tô.
3: Diga aí, Arlen.
2: Bom dia, Arlen.
4: Olá, bom dia a todos. De verdade, eu tô também muito feliz pela oportunidade de estar aqui contando um pouquinho do que vai acontecer.

0: até amanhã, do nosso projeto, para outras pessoas, outros jovens e adolescentes e até mesmo adultos conhecerem mais um pouquinho, né?
1: Perfeito. E ajudou bastante, né, Laila? Os 5 anos atrás do curso de comunicação,
2: sim,
1: ela passou por aqui na Rádio Cultura.
2: Já passei história, né? Por aqui. É. Eu fiz um curso, né, pelo governo do estado. E eu tive a oportunidade de estar aqui pela primeira vez há uns 5 anos atrás. Aqui falando um pouco sobre o curso, né? Onde a gente aprendeu um pouco sobre fotografia, sobre radialização também. Uhum. Então, basicamente, abriu bastante a minha mente naquela época e hoje nós estamos aqui com um projeto voltado exatamente para as artes, incluindo também as mídias sociais.
1: Maravilha, que bom. Falem pra gente, como é que surgiu o Circuito Louvarte? Ele nasce agora ou já teve outras edições, Laila?
2: Bom, o Circuito Louvarte, ele é um evento criado pelo Projeto Louvarte, que somos nós, né? O Projeto Louvarte, ele já tem aí em torno de 29 anos, vai fazer 29 anos.
1: Nossa, tem
2: ano que vem.
1: Tempo.
2: Isso, ano que vem vai completar 30 anos. E hoje eu sou a atual coordenadora do projeto. E graças à lei, né, de incentivo, nós conseguimos passar o projeto numa lei de circulação. Então, nós já, com o circuito, nós já circulamos Marituba e Castanhal e agora nós estamos com uma edição aqui em Belém do Pará.
1: Maravilha.
2: Que vai ser uma edição espetacular para quem estiver lá.
1: Eu tenho certeza, 12 horas com oficinas, várias atividades,
2: isso,
1: né? Muito palestras, workshops, muito bom, mostra cultural, teatro, tudo que a gente precisa mesmo, Laila. Qual a proposta, né, de se apresentar com foco nas artes cristãs, Laila? E também, Arlen, fica à vontade para falar, tá bom? Qual é a proposta de se apresentar com foco nas artes cristãs? Como é que essa manifestação pode ser fomentada por meio das ações do circuito, Laila e Arlen? Podem ficar à vontade para falar.
0: O nosso projeto, como já foi falado, ele foca em capacitar e qualificar jovens no meio das artes. Os nossos workshops são focados nisso. Eu acredito que uma das frases mais erradas que a gente já ouviu é aquela: ah, vocês não dão para viver da arte de vocês, sendo que dá sim.
1: Já ouvi isso.
0: E isso é um erro muito grande, porque muitos jovens e adolescentes acabam ouvindo isso pensando: caramba, mas eu queria viver da dança, eu queria viver do teatro, como eu vou fazer isso, já que não dá? Então a gente pega e mostra como isso pode de fato mudar a realidade. Eu, por exemplo, eu falei mais cedo que o senhor tem 20 anos. Ano passado eu entrei na faculdade de enfermagem, para honra e glória do senhor. Mas só que, porém, como muitos dos jovens, não se identificou no curso. E no nosso circuito que teve em Marituba, eu fiz parte do workshop de mídias sociais. Com isso, eu já tinha uma base de comunicação, pá. E quando eu participei do workshop, eu percebi que ali era uma ótima oportunidade. E então, depois do workshop, eu consegui desenvolver a minha própria empresa no rumo de marketing design. Ou seja, dá sim para viver dessa arte.
1: Claro que dá.
0: E o nosso projeto, ele visa mostrar isso para outros jovens e adolescentes.
1: Tudo dá, né, na vida. Na vida tudo é capaz. A gente se organizar, entender e acreditar no processo. E saber os caminhos e sempre ter a ressignificação de entender que a gente precisa ser pessoas também honestas com a gente mesmo, entender que a gente precisa e nunca, nunca aceitar o não. O não é... A gente já tem.
2: Eu já tenho, né? Como a minha mãe diz, agora é correr atrás do sim.
1: Já tem. E Laila, que bonito teu depoimento, Arlen. Gostei demais, gostei muito, viu? Essa é uma programação voltada para o público cristão. Como é que vocês apresentam tudo isso na linguagem cultural e cênica? Gostaria de saber.
2: Bom, nós, na verdade, o circuito, ele é a mostragem de circulação da mostra de arte do projeto.
1: Uhum.
2: Certo? Então, nós começamos com a mostra de arte, que são apresentações artísticas de grupos culturais, de teatro, de dança, de banda. Tanto é que, nos nossos primeiros anos, nós começamos com encontrões de grupos de dança, com bandas, e graças a Deus isso cresceu, e agora nós estamos com o circuito. Então, a nossa essência é a mostragem de arte, certo? Só que aí a gente viu a necessidade de capacitar também, porque nós vemos que na área das artes, principalmente de mídias sociais, é necessário bastantes empresas precisam de pessoas capacitadas, mas a gente vê que ainda tem uma deficiência dessas pessoas. Então a gente vê, poxa,

0: Não vamos somente apresentar, mas vamos qualificar essas pessoas para a área profissional também. Então, o nosso intuito é isso, né? De trabalhar com jovens e adolescentes, de estudante para estudante, de adolescente para adolescente, mostrando sim, você tem a capacidade, sim, você é capaz, você pode fazer algo com a sua arte. Mesmo que seja pouco, se você investir, né? Não perder tempo, mas investir, você pode transformar isso em algo grandioso e algo grandioso para o seu futuro. Assim como o Arlen, nós também temos outras pessoas, né?
1: E que bom que o Arlen não aceitou, né? Ele disse assim, não, isso aqui não é para mim. E rápido bateu a chave e já seguiu para um outro segmento. Sim. Na vida, na carreira. É sobre isso mesmo. Eu acho que a nossa juventude, a de vocês, ela tem a possibilidade de expandir, de ir muito mais além, de passar, transbordar a borda, porque são possibilidades que a gente acredita. E quando a gente acredita, a gente consegue mesmo, né, Laila?
0: É verdade.
1: Agora fala pra gente aí, falando mais sobre a programação, contem mais, né, que vai rolar por lá. Tudo gratuito, que é bom demais a gente saber disso. Precisa realizar alguma inscrição, alguma coisa? Laila, Arlen, como é que eu faço? Eu quero participar.
2: Como já foi falado, nós vamos ter workshops e palestras. Os workshops, eles estão com vagas limitadas. São 25 vagas por workshop. Vai ter workshop de dança, teatro, mídias sociais,
0: técnicas vocais e iniciação a estruturas de evento. A gente viu a necessidade de colocar essa questão porque nós viemos de uma COP30, né? E nós sabemos como, principalmente a empresa que nós estamos trabalhando, graças a Deus, fizemos parceria com eles. Eles vêm e falam, nós precisamos dos jovens, né? Como eu já falei. E muitos ainda querem saber como é que funciona o backstage, como é que funciona as estruturas para fazer algo. Então, nós vimos a necessidade de incluir esse workshop fazendo parceria com as empresas, né? Porque o nosso... O nosso objetivo do projeto é fazer parceria, não somente fazer um evento, mas fazer parceria, fazer os networks mesmo, né? Então, continuando, os workshops, eles estão com as inscrições abertas. Nós trabalhamos pela inscrição por formulário via Instagram, né, no link na bio, que é, inclusive, vão, acessem lá, projeto Cielovarte. Mas também aceitamos inscrições lá no dia mesmo.
2: E a Mostra de Arte também está com as inscrições abertas para os grupos coreográficos, grupos de teatro e irem participar, até mesmo um coral a gente está convidando para ir cantar. Porque uma das coisas mais interessantes é, por muito tempo, nós cristãos, a gente acabamos nos fechando numa bolha muito grande, pensando que a gente não era fazedores de cultura. Quando, na verdade, nós somos as pessoas que mais produzem cultura. Porque dentro da igreja tem grupo coreográfico, tem banda, tem teatro.
1: Tem muita criatividade.
2: E então,
1: muita criação.
2: Chegou o tempo da gente expandir, de fato, mostrar e que dá para viver disso para fora.
1: Eu um exemplo disso, né? Porque eu tenho parentes, amigos, né, dentro das igrejas cristãs, gente forte, né? Inclusive na nossa cidade, que eu sempre cresci e acompanhei, né, ali dentro das programações, e eu sempre ouvi ali pelos bastidores, os melhores músicos nascem na igreja. Eu sempre ouvi muito isso. Mas por que que não tem isso? Por que que eu sempre vi muitas encenações, grupos de teatros e apresentações de finais de anos, enfim, durante toda a programação, estudos bíblicos que mostravam. Por que que não sair? Então, quando vocês sentam aqui, eu percebi isso logo. Vocês estão fazendo um negócio muito inovador, grande, e que vai fazer esclarecer muito mais o que é o poder da fé, de ter Deus na vida de vocês e ir criando. Porque é Ele que traz essa, emana essa luz e conhecimento para todos nós. E vocês estão de parabéns, vocês estão quebrando barreiras. Isso é maravilhoso. Fique à vontade para deixar suas considerações finais e reforce o convite, tá? Falem do convite, as inscrições, sites, redes sociais para o nosso ouvinte que está acompanhando a gente, que eu tenho certeza que muita gente já ficou atento a essa programação.
0: Claro, gente, a nossa programação, como já foi falada, vai ser no Parque da Cidade amanhã, né, dia 4, feriado. Você que vai estar na sua casa, não tá fazendo nada lá, aproveite e vamos lá com a gente, das 8 horas da manhã até as 9 da noite. Nós estamos com os workshops pela parte da manhã e mostra de arte da pela parte da tarde para a noite, certo? E as inscrições estão abertas. Acesse o nosso link lá na bio do nosso Instagram, Projeto Cia.

0: Louvarte, ou simplesmente compareça lá, nós estaremos aceitando inscrições lá no dia. Teremos vendas, teremos empreendedores que vêm até do Acará, também estarão com a gente lá. Teremos orquestra. Vá lá com a sua família, vem participar desse dia imersivo cultural com a gente.
1: Parabéns, viu? Gostei muito do projeto. Eu sempre, a mesma coisa, eu sempre pensei assim também, eu sempre imaginei da mesma forma.

0: Somos abençoados, podemos sim levar a mensagem, podemos ao mesmo tempo recriar e transformar uma sociedade através do evangelho, através da nossa missão também. A gente não é só isso aqui, porque muita gente tem essa ideia, a gente não é só isso, a gente é muito mais do que isso, né? Eu acho que acredito muito nessa força superior de Deus que traz a gente uma luz assim, impressionante.
1: Uma criatividade.
0: Criatividade que é para transformar, isso é para transformar, é transformação na vida da gente. Parabéns, estou muito orgulhoso de receber vocês, de conversar com vocês. Voltem.
1: Muito obrigada.
0: A Laila já tem uma história com a Rádio Cultura, acho que daqui, eu espero que ela não demore muito para voltar.
1: Ah, eu espero também.
0: Laila, que bom te conhecer,
1: muito
0: tá bom?
1: Obrigada,
0: tá bom
1: me
0: mesmo, Alan. Um abração, meu irmão. Sucesso pra vocês e vai. Terão muito sucesso, viu?
1: Amém. Mesmo.
0: Circuito Louvarte, edição Belém. Eu estive aqui com a Laila Suelen Pantoja, coordenadora geral, e o Arlen Serrão também, juntos nesse projeto maravilhoso e transformador na vida de muita gente aí. Vá lá, tenho certeza que será bom. Obrigado, tá? 9h51 aqui no Conexão. A gente segue com Conexão Cultura dessa quarta-feira. Que bom, né? Quando a gente vê gente jovem fazendo transformação com tanta inteligência. E aí, Chico Buarque, Cotidiano.

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0: Meu amigo, a Rádio Cultura proporciona momentos pra gente assim que não tem, é impagável, é impagável. A gente desanunciar uma música como essa aí na voz da Samelis, meu amigo, que versão. Quando chegaram amanhã a composição de José Luiz Perales com a versão de Leonardo Sullivan, quem não lembra, né? Lá dos anos 80, né, Alci? Grande Leonardo Sullivan, esse long play que foi o maior sucesso nas rádios no Brasil inteiro, né? É maravilhoso a gente ouvir. E a Samelis, uma artista nossa, roqueira, já foi apresentadora do Conexão Cultura, inclusive, né? E tá aqui a gente desanunciar isso, é de uma importância enorme, gente. Só para quem vive a arte mesmo e sabe a música, entende, né? Assim. 10 e 11, Paulo Sérgio.
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0: Muito legal.
1: Paulo, é muito legal, gratificante e... Gente, hoje o Conexão Cultura tem o prazer de abordar mais uma forma de arte que vem espalhando pelo mundo muita coisa. E agora conta com a sua primeira obra 100% paraense, a novela vertical A Herdeira do Veropa. Rapaz, olha, eu vou te dizer uma coisa. Ontem eu vi só a chamada, eu já fiquei na expectativa. Estreia agora, dia 9 de junho, nas telinhas com seus dispositivos em diversas plataformas de mídia. A trama, ela acompanha a jovem Marci, e junto com ela, ela poderia, na verdade, a jovem Marci, que só poderia receber uma herança milionária. Esse é o contexto desenrolar da história. Ela só poderia receber uma herança milionária após cuidar de uma banca no Ver o Peso por 30 dias. Olha só como é que funciona a trama. E para entender como todo esse trabalho, né, esse contexto, gente, eu tô assim emocionado. Por quê? Eu estou recebendo amigos, pessoas assim da música, da arte, amigos de muito tempo, pessoas que vêm fazendo uma coisa tão diferente, tão atual. Mas eu vou conversar com eles, os produtores do projeto. Amoni, amiga de muito tempo, fantástica também, atriz, publicitária. O Mitch e Amada também, seu esposo também, um grande artista também, que a gente tem a honra de já conhecer e ter um... E, gente, nada mais nada menos que a produção musical é de Alci Meirelles. Eles estão aqui do meu lado, você está acompanhando a gente pelo Portal Cultura. Começo pela Amoni. Bom dia, Amoni. Seja bem-vindo ao Conexão Cultura.
2: Bom dia, Baba. Que alegria estar aqui contigo.
1: Estou emocionado.
2: Estamos.
1: Tô emocionado mesmo de
2: também.
1: Poder
2: estar... É um resgate, né? É um resgate da nossa história. Olha só. Muito obrigada. Muito obrigada pelo convite. A gente está muito feliz pelo projeto e a dimensão que o projeto está levando. Assim, a equipe que está com a gente é muito especial. É um projeto que faz os olhos brilharem, né? Como a gente estava conversando. Uhum. É um cumprimento de propósito mesmo. E a gente está muito feliz de estar aqui contigo.
1: Gostei disso aí. Cumprimento de propósito. Isso vai ficar na minha mente para sempre. Mitch, aqui com a gente, um dos produtores também. Ator. Cara, é bom te rever demais, sempre.
3: O prazer é todo meu, Baba, de estar aqui, de estar com vocês, de ser recebido aqui na Rádio Cultura. É sempre um momento especial estar aqui com vocês. Ainda mais nesse momento, né? Para compartilhar mais esse trabalho aí, que é tão inovador, que a gente tá amando fazer. Daqui a pouco tá estreando aí, né? A Herdeira do Veropa, a primeira novela vertical do norte do Brasil.
1: Do norte do Brasil. E olha só, produção musical desse aqui, que todo mundo já conhece, muita gente conhece, é o Alci Meirelles.
4: Ô, gente.
1: Alci, de volta no Conexão. É muito bom te receber, recebê-los aqui.
4: Gente, vocês que estão ouvindo aí, vocês não sabem o que é ser entrevistado pelo Babalu. O cara é simplesmente demais, deixa a gente à vontade. Aqui a gente entra numa outra atmosfera. Se você está preocupado, estressado, tudo acaba aqui. Babalu, muito obrigado.

0: Obrigado, porque você é um cara realmente demais, super educado com a gente, super atencioso. Isso faz toda a diferença pro artista. Muitíssimo obrigado.
1: Obrigado, assim. Eu fico, como eu falei, eu tava falando em off aqui, esse contexto da gente poder se encontrar e pra gente chegar até a Rádio Cultura, fazer a rádio, não é só a exposição, a fazer rádio. Não, gente, é a realização de vida. Realização de vocês, de ter vocês aqui, pra mim, é uma realização de vida. A Moni, o Mitch, o Alci, é uma realização. E mas vamos falar desse projeto aqui, que esse projeto é inovador demais. Moni, a novela vertical é um formato ainda pouco explorado na região. Era, né? Porque vocês quebraram isso de uma forma... Como é que foi o processo de adaptação da linguagem, da roteirização, da narrativa para esse modelo pensado especialmente para as telas dos celulares, Moni?
2: Isso. A novela vertical, ela traz essa linguagem diferenciada, né? Uhum. Eu vi, inclusive, uma entrevista, não vou saber agora dar os créditos corretos, mas acho que era uma atriz até comentando que a novela vertical, ela se aproxima até mais do teatro do que a teledramaturgia. Porque você não tem muito tempo ali quando você está gravando, como é um projeto mais enxuto do que uma novela, de fato, você não tem muito tempo para adaptar muitas coisas, para estudar muito o processo. Ai, como que vai ser na hora? Não, é organiza tudo e vai. E a gente, fazendo a Herdeira do Veropa de forma independente, é mais loucura ainda. Eu vou te contar que é uma loucura, mas é uma loucura do bem e que a gente tá muito feliz, assim. É, o roteiro, a criação do projeto, da história, é do Mitch. Uhum. E eu assinei o roteiro e a direção e produção, né? Com a Filomena Produções, que é a nossa produtora.
1: Claro.
2: E a gente fez toda essa adaptação, assim, pra trazer, além da linguagem da novela vertical, que tem essa... Esse absurdo, um pouco desse absurdo, né? Tem um dramalhão, uma comédia. Trazer também a nossa cultura paraense. Nossa, assim, o que eu falo muito é que é uma abertura de portas mesmo para esse mercado aqui, sabe? A gente não traz esse projeto com o pensamento de, ai, queremos ser os únicos a fazer esse projeto. Não, a gente quer que esse projeto se desenvolva para mais novelas verticais paraenses. Outras produtoras fazendo, sabe? Eu acho que é trazer esse olhar de inovação mesmo, de esse mercado que está crescendo no Brasil e no mundo, para cá. Porque a gente sabe que a cultura paraense só tem aqui.
1: Só tem aqui, justamente.
2: Né? Querer levar o Pará pro mundo mesmo.
1: Elci, fala pra gente, a trilha sonora tem papel fundamental, a gente sabe disso, e por isso que está inserido nesse projeto, né? Na construção das emoções de uma novela. Como é que foi o processo de criação da trilha original e quais referências inspiraram esse trabalho? Gente, original, né? Original.
0: Mas, Lu, isso é uma pergunta maravilhosa, porque assim, antes de responder diretamente isso, quero te dizer que fazer um trabalho em equipe requer uma sintonia. É, tem gente que tu olha e sabe, eu não vou casar com aquela pessoa jamais, né? Mas já tu olha para aquela, poxa, aquela ali eu poderia casar, né? Não é assim que a gente escolhe muito inicialmente, para até chegar o casamento propriamente dito. E com a gente foi assim. As conversas iniciais já deu casamento. Então, quando a gente viu que tinha essa sintonia, eu digo, vai ser perfeito. Vai ser perfeito. Antes de começar a fazer a produção, eu já sabia que ia dar certo, porque tinha esse casamento, tinha esse vou falar bem abertamente, teve esse amor entre as artes, entre as pessoas que estavam na arte.
2: Né? Então, para mim... Só te cortando rapidinho, desculpa, mas eu acho que isso também é muito porque a gente acredita muito no trabalho um do outro.
0: Isso.
2: A gente admira muito o que o outro faz, sabe?
0: É verdade. Perfeito. E essa admiração, esse respeito, acho que são princípios básicos mesmo para começar a dar tudo certo, né? Então, como é que é fazer esse trabalho agora que eu fiz essa introdução, que eu acho importante? Cara, poder fazer uma coisa que vai ser transmitido para as pessoas, como a Moni disse, não só para cá, mas para levar o Pará para o mundo, é uma sensação maravilhosa, mas ao mesmo tempo de muita responsabilidade. Porque eu tenho que somar com a criatividade deles e não subtrair. Então a gente já sente o peso da responsabilidade. Mas também teve uma coisa que me deixou muito seguro, que eu estava falando da nossa cultura. Né? Tava falando do carimbó, das nossas raízes. Então, falar disso e acrescentar isso dentro do Ver o Peso, né, que é a maior feira aberta da América Latina. Então, nós temos isso aqui, é nosso Pará, pô, é falando disso. Grande. Então, para mim, eu já me senti um pouco mais confiante, só de estar falando da minha própria natureza, entendeu? Isso foi muito legal.
1: Acho que depoimento, né? Maravilha. Mitch, a gente quer te ouvir. Como produtor, qual foi a principal motivação para investir na realização da primeira novela vertical paraense? O que esse projeto representa para o audiovisual, Mitch, para gente?
3: Baba, eu acho que primeiro, assim, eu e a Mônio, nós sempre fomos artistas muito inquietos, sabe?
1: Eu percebo, acho que... porque eu sigo vocês nas redes há muito tempo. E vocês fazem um trabalho que eu curto todos lá.
3: E assim, a gente sempre gostou muito de produzir, de fazer os nossos próprios trabalhos, de não só ficar esperando a oportunidade aparecer e a gente criar as nossas próprias oportunidades. Eu acho que o artista, ele tem que cada vez mais pensar dessa forma. É algo que a gente, na nossa volta para Belém, a gente voltou ano passado, em julho do ano passado, tem pouco menos de um ano que a gente está de volta aqui, a nossa terrinha. A gente ficou quase 10 anos fora, morando entre São Paulo e Rio. Foi. Trabalhando muito lá, graças a Deus. Fizemos a nossa produtora ainda em 2019 em São Paulo. E desde então a gente tem feito muitos trabalhos autorais. E a gente queria muito na volta, a gente falou, cara, a gente quer fazer alguma coisa com as nossas raízes. Já era algo assim que a gente queria fazer há muito tempo, Baba, muito tempo. E aí quando a gente voltou, a gente começou a conversar, eu e a Mônia, a gente estava dando aula na escola de artes do Thiago de Pinho aqui. A gente conheceu um dos atores que fazia aula com a gente, que é o Yuri Marti, que hoje ele faz parte do nosso elenco, ele é o Chico, da Herdeira do Veropa.
1: Eu sei quem é, já viu na chamada.
3: Já viu, né? A gente conversando com ele, a gente trocou uma ideia e falou sobre a possibilidade de uma novela vertical. Mas assim, ficou no ar só aquela conversa. Ele já trabalha como influencer, tem muitos seguidores na rede social, ele já postava algumas coisas nas redes sociais dele. E eu fiquei com aquilo na cabeça, mas acabou não indo pra frente por conta de outros trabalhos que a gente tava fazendo na época, inclusive o Eco Man e a Princesa Cacareco, que eu vim te dar entrevista aqui,
1: é,
3: né?
1: É verdade.
3: E aí...
1: Tá em cartaz não, já por enquanto
3: não?
1: Tá.
3: Por enquanto tá. Não.
1: Não, né?
3: E aí a gente... Aquilo ficou na minha cabeça. E aí um certo dia, cara, me deu um insight dessa história, sabe? Da Herdeira do Veropa, começou a vir aquelas... Eu não tenho um processo certo pra criar. Eu não paro assim, hoje eu vou criar alguma coisa, eu não me forço. Do nada vem uma ideia. E começou a me vir uma ideia, eu troquei essa ideia com a Mônia. A Mônia, ela é uma excelente roteirista, ela escreve muito bem. Eu consigo mais ter a ideia, eu trago a ideia pra ela, ela consegue... trazer isso pro papel. Acho que é por isso que dá tão certo, assim. A gente tem um excelente relacionamento.
2: Parceria profissional, né?
3: É, tanto pessoal quanto profissional, a gente se dá muito bem. Então, e aí a gente, quando a gente conseguiu estruturar mais o projeto, que aí eu comecei a ver a dimensão, eu li, eu falei, cara, é isso que a gente tem que fazer, sabe? A gente tá com tudo na mão, a gente tá falando sobre a nossa cultura, a gente vai ser pioneiro em algo, porque não existe ainda, que é como a Mônio falou, que a gente quer que isso vire um movimento aqui. A gente, muito pelo contrário, a gente não quer ser o único fazendo isso, que venham outros artistas, que venham outros produtores e que a gente gere esse movimento de todo mundo produzir mesmo aqui. Então, é isso. Eu acho que tu tinha feito outra pergunta, eu já esqueci. Eram duas perguntas dentro de uma, eu respondi tudo, Baba?
1: Não, respondeu sim. Às 10h23, gente, eu tô falando, conversando aqui com... Gente, é um trio de pesos. A Moni, o Alcir Meirelles, aqui também o Mitch Amada, eles são responsáveis pela produção, lançamento da novela vertical A Herdeira do Veropa. Olha, presta atenção você, ouvinte, que tá acompanhando a gente aí no carro, em casa, no trabalho. Você já deve ter chegado no seu celular chamado, porque é impressionante como o algoritmo dispara e trabalha. Já chegou, com certeza. Vocês vão acompanhar uma coisa feita inovadora. Uma coisa dentro da arte, da cultura, como o Alci falou, mostrando a nossa cultura, mostrando a nossa cidade, mas além do mais, como a Mônica também frisou aqui pra gente, traz, quebrando barreiras, transformando, conceituando e além do mais, dando oportunidade de mercado, que é muito interessante isso para todos nós, para todo um corpo que está aí parado, que precisa se movimentar. E uma novela vertical, gente, 9x16, que é o formato, né, pra internet, falando uma linguagem pra internet, tá bom? Então tô tendo a honra de conversar, que são amigos, são pessoas especiais. Mas antes disso, eu quero perguntar pra Mônia ainda, antes de encerrar. É, Moni, além da produção, você também assina a obra e roteiriza também, né? Como o Mitch falou. Isso. Quais foram os principais desafios para transformar o roteiro, essa aqui é legal, em uma narrativa dinâmica e envolvente dentro das características do formato vertical? É isso que é legal demais da gente isso. ouvir de ti aqui, de vocês.
2: É, o roteiro de uma novela vertical, ele precisa ser dinâmico, uhum. né? Porque as pessoas que estão vendo ali na rede social, elas não têm muito tempo, né? Sim, hoje sim. O mundo tá uma loucura, tá aí o movimento, todo mundo tá fazendo mil coisas. Então, a novela, ela precisa ser dinâmica. São vídeos curtos, de 1 minuto e meio, 2 no máximo. E todo finalzinho de episódio tem aquele gancho, aquele gatilho, que a pessoa fica assim, se eu assistir mais um, só mais um.
1: Eu sei como é que é isso.
2: Só mais um, não vai ter problema, né? É rapidinho, é tudo rapidinho. Então a gente faz essa adaptação, assim, pra ter sempre esse gancho, pra novela sempre ficar com o astral lá em cima, uhum. né? Nunca deixar cair, pra poder dar essa movimentada mesmo, essa estimulada uhum. pra que as pessoas assistam e continuem acompanhando.
1: Que trilha, né? Eu tô impressionado.
2: Essa trilha é especial.
1: Eu tô ouvindo que eu tô ouvindo a Moni aqui no fone, mas tô aqui, ao ouvido da gente saiu com o Melcio, né? Mas é impressionante, Moni.
2: E essa é uma das trilhas,
1: parabéns,
2: tá?
1: Parabéns,
2: a gente tem muita coisa ainda, isso aí é um spoilerzinho.
1: E a Moni tá fazendo uma coisa aqui, né? O corpo é maravilhoso, a equipe é incrível, mas fazer essa roteirização para as redes sociais com essa velocidade que a gente anda hoje, realmente é bem... Tem que ter talento, né?
0: Eu queria falar uma coisa assim que eu acho que é de extrema importância, que é como o Mitch e a Moni me deixaram à vontade.
1: É.
0: Porque quando você vai trabalhar em equipe, quando o diretor ele te trava, tu faz somente o necessário ou até o mínimo do necessário. Mas eles me deixaram tão à vontade, me envolvendo, sabe? Eles conseguiram me envolver nisso de uma forma... que eu já não conseguia mais nem fazer outra coisa. Aí a gente se passava mensagem, tarde da noite, porra, desculpa, tá te passando agora, tá acordado? Aí o Mitch, tosse, pode falar. Eu, opa, beleza, posso te ligar? Ele, pode? Então, a gente já ficava pilhado. Porque
1: quieto.
0: Assim, foi maravilhoso isso, essa liberdade que uhum. eles deram para eu poder criar as trilhas. Isso me deixou numa outra situação, numa outra vibe. Eu agradeço vocês demais, porque eu acho que se eles não tivessem essa vou chamar de inteligência emocional uhum. até para dizer fiquem à vontade, mas mesmo ao mesmo tempo dirigindo, isso foi peça fundamental, o trabalho deles, para que a gente pudesse desenvolver.
1: É justamente isso aqui, responde rapidinho, porque eu ainda quero ainda fazer um depoimento para vocês três aqui, mas aqui, por exemplo, Alci, de que forma a música foi pensada? Como é que ela foi feita para dialogar com a identidade amazônica? Eu tô vendo aqui, eu tô enlouquecendo com essa trilha aqui, porque tu mistura
2: os elementos,
1: né? Tudo de uma forma incrível. Fala pra gente como é que é a produção, sem perder a conexão com o público.
0: Tá. Eu acho o seguinte, quando a gente vai, vou chamar de concorrer agora, tá? Quando a gente vai concorrer, porque a gente está falando de novela vertical, não existe só essa novela vertical no planeta.
1: Sim, claro.
0: Existem várias.
1: Uhum.
0: Então, quem provavelmente muita gente que já gosta de novela vertical vai querer ver essa, porque é paraense.
1: Uhum.
0: Então, ele tem que ouvir uma coisa que tenha a mesma qualidade ou mais. Então, eu pensei nisso. Eu disse, meu Deus do céu, olha essa missão, concorrer com o mundo, né? E aí, então, a parte de sonoridade, eu fui pesquisar o que é que está se fazendo no mundo. E como trazer essa sonoridade internacional para dentro da Amazônia. Então, eu fui buscar isso. E aí, poeticamente, o que é que eu podia fazer? A melhor coisa é pedir ajuda dos universitários. Chamei o Chico de Assis, um cara incrível, o Chicão é incrível. Ele está conversando aqui, ele senta numa mesa aqui contigo, ele olha alguma coisa que a gente fala ou ele vê, ele começa a fazer uma poesia e tu vai ver que essa poesia é incrível e é natural, ela é urbana, mas ao mesmo tempo ela é regional. Ele consegue ter essa genialidade de uma forma assim super natural. Então eu disse, vem cá, vem trabalhar comigo, pelo amor de Deus. E ele veio, encaixou ultra bem. Me ajudando nessa parte
1: essa
0: poética.
1: Trilha, os arranjos, a mixagem, a composição dos elementos. Sabe o que eu tô sentindo aqui? Vou falar para vocês quando eu envio os episódios. mas ele está conduzindo de uma forma como é hoje os algoritmos, como é a vida, como você falou, com o tempo de 2 minutos. A trilha, ela vai conduzir, claro que a fotografia, o texto, tudo é primordial, né? A interpretação dos atores, a direção do Mitch, mas a trilha, ela vai conduzir, a gente percebe, ainda não vi as imagens, né? Nem, mas a gente percebe que essa trilha vai conduzir
0: a
1: muito.
0: A dinâmica,
1: vai,
0: e foi, né, pensado nisso, porque assim, um trabalho para ser trilha de cinema, por exemplo, eu tenho tempo de 2 horas. Mas aí eu tenho. Aí eu não tenho. Se um capítulo dura 1 minuto e meio, né?

0: dura 1 minuto e meio, eu tenho que em 5 segundos chamar a atenção. Então, nesses 5 segundos, o que é que eu posso fazer com o de arranjo? Então, eu comecei a condensar as coisas. Você viu o refrão aí, né?
1: Eu vi.
0: Um refrão rápido. Que em menos de 5 segundos você já entendeu o que é que é. Entendeu? Deu esse trabalho aí.
1: E sempre os publicitários trabalham muito hoje. Se tu conseguir segurar que o cara não deu o skip, exatamente, já tá bom.
2: Eu quero aproveitar, Baba, então, pra dar o meu salve aqui pra minha equipe maravilhosa.
1: Reconhecimento.
2: Porque... né, galera, ponta firme. Bom, a criação da história é do Michi Amada. A produção é da Filomena Produções. Roteiro e direção meu. Direção de fotografia e edição do Vinícius Fleury, com assistência da Melissa Valesky e do Thiago Fleury. Trilha original, Alcir Meirelles e Chico de Assis. Equipe de figurino, Jomaique Melo e Estúdio 508. Captação de áudio do Mário Roberto, making off do Gabriel Barros e o elenco Yuri Marti, Isis Vieira, Igor Palheta, Michi Amada, Sofia Paz e Beatriz Cohen, com participações de Ariane Cohen, Felipe Marti e Taizói Amada.
1: Pai do Michi,
2: fez uma participação especial.
0: Desculpa, mas eu tenho que aplaudir essa equipe.
1: Gente, olha, Fabi, é muita covardia, porque eu recebo vocês três para falar em 20, 25 minutos. Não dá, tinha que ser uma hora para a gente ficar conversando. Porque eu já ia falar um depoimento para os três, mas aí veio o Taizó. O Taizó é uma figura da TV dos anos 80 que já fazia comerciais incríveis. Para gente que não sabe, a galera, eu conheço o trabalho do Taizó, do pai do Michi. Falei pra ele, quando ele veio aqui, ele ficou... Conheço a história do
3: verdade,
1: teu pai.
3: É verdade.
1: Gente, o tempo é muito curto, mas vocês vão voltar em outro momento. Moni, Michi, parabéns por esse casal. Assim como eu falei, eu acompanho vocês há muito tempo. A coragem que vocês tiveram de enfrentar a vida, sair pro mundo e voltar capacitados e melhores e fazendo transformação. Vi muita coisa na vida de vocês, porque vocês são realmente dedicados e se amam. O que é mais importante, o amor pela arte que vocês têm juntos e também pela coragem, o processo de transformação que a Moni... Eu acompanho vocês, sou amigo de vocês, gosto do trabalho, parabéns mesmo. E o Alci, que já está acostumado a tantas emoções, mas ele vem aqui e fala que sentiu a pressão, né? Olha aqui o negócio. Parabéns, gente. Sucesso. A nossa primeira novela vertical do norte do Brasil, A Herdeira do Veropa. Anota isso. Vai fazer muito sucesso e será transformador para o nosso mercado. Parabéns, gente. Parabéns mesmo pelo sucesso. Sucesso muito para vocês. É o que eu desejo.
2: Obrigada,
1: tá bom?
2: Baba. De verdade, muito. Obrigada pelo convite. Vocês são uns parceiros. Obrigada, Fabi.
1: Vocês são brilhantes, viu? Porque vocês estão fazendo uma coisa dentro do algoritmo, dentro das redes sociais, que hoje é o maior desafio da comunicação. Vocês estão fazendo a arte lá dentro, transformando. Isso será transformador para toda a arte, para todas as pessoas, produtores, diretores, enfim, todo mundo da arte. Parabéns.
2: Queremos fazer a chamada aí para o público acompanhar dia 9/6, agora, semana que vem, ao meio-dia, é a nossa estreia no perfil A Herdeira do Veropa.
1: Vai explodir, Moni, vai explodir. Tenho certeza. 10h33, a gente volta já com mais Conexão Cultura.
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0: programação da 93,7 Viviane Batidão Raidol, outra vez aqui na sua 93, agora 10h43, Paulão.
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0: O surf paraense tem encontro marcado nas ondas da Praia do Atalaia, em Salinópolis, entre os dias 12 e 14 de junho. Acontece a primeira etapa do Circuito Paraense de Surf 2026, meu amigo, reunindo atletas de várias categorias e uma das principais competições, inclusive, da modalidade no estado. E para falar mais sobre o evento e as expectativas para essa etapa, conversamos agora com o presidente da Associação Paraense de Surf, o Silvinho Santos. Meu amigo, hoje para encerrar essa... Hoje tá muito bom, viu, Silvinho? Te receber aqui, cara, que legal demais, Silvinho. Muito bom.
4: Prazer imenso estar aqui na Rádio Cultura novamente com você, que foi meu mestre lá na rádio, na TV Unama, onde eu tive a oportunidade de cursar o jornalismo, né? E, pô, é uma oportunidade única da gente poder estar aqui falar do circuito paraense, né, de surf, uhum, né, que acontece agora nos dias 12, 13 e 14 agora de junho, né, na Praia do Atalaia, em Salinópolis. Vai ser uma oportunidade da gente receber aí os surfistas, não somente do estado do Pará, mas vem surfistas também do Ceará, Rio Grande do Norte, Salvador, Bahia, de várias partes do Brasil que estarão ali participando do circuito paraense.
0: No caminho, Silvinho, para cá, né? Aí eu vinha no aplicativo, no Uber, eu conversando com o seu Afonso sobre o programa e tal, eu recebi o Silvinho e ele disse: rapaz, o Silvinho sempre foi envolvido com surf. Já presidente hoje, mas a tua vida já foi campeão, né? Fala um pouquinho, Silvinho, da tua história, rápido pra gente.
4: Na verdade, eu já disputei vários campeonatos de surf, né, no estado do Pará, em outros estados do Brasil.

0: E através do surf eu já viajei para vários países, né? Tive a oportunidade de conhecer muitos atletas, muita gente. O surf, na verdade, hoje ele é um esporte olímpico, né? Não sei se você lembra, mas o primeiro campeão olímpico foi nas Olimpíadas de Tóquio, no Japão, que foi o Ítalo Ferreira. Foi quando o surf estreou nas Olimpíadas, né? E o Ítalo Ferreira ganhou a medalha de ouro em 2020. Já em 2024, tivemos mais dois medalhistas, que foi medalha de bronze com Gabriel Medina,
1: Gabriel Medina,
0: né, nas
1: nossa.
0: Olimpíadas da França, em Tiahupo, e Tatiane Westerweb, né, que é uma brasileira naturalizada norte-americana, no Havaí, que ficou com a medalha de prata. E o Brasil é uma potência hoje,
1: Potência.
0: né? Atualmente no Campeonato Mundial de Surf, a primeira, a segunda, a terceira e a quarta colocação são brasileiros no ranking mundial.
1: Sempre, né?
0: Sempre no topo, desde que surgiu o Brazilian Storm, né, que é o furacão brasileiro, eles não saem ali do
1: Do
0: topo
1: topo,
0: do
1: né?
0: ranking mundial.
1: Silvinho, fala pra gente, o circuito paraense de surf chega a mais uma etapa. Você, como presidente, está envolvido com a história do surf paraense, conhece. Fala pra gente qual a importância dessa competição para o fortalecimento do surf no Pará, que já é forte, mas, claro, com essa edição ainda especial aí.
0: Bom, o surf do Pará, ele cresceu muito durante longos anos. Inclusive, eu quero aqui registrar também que tem uma figura muito importante nesse processo, que é o presidente da Federação Paraense, que é o Noélio Sobrinho. Eu creio que você conhece o Noélio, e que fez um trabalho maravilhoso ao longo de mais de 2 décadas aí, desenvolvendo o trabalho do surf no estado do Pará, tanto surf de praia quanto surf na Pororoca, a qual ele é o presidente da ABRASPA, Associação Brasileira de Surf da Pororoca. E esse trabalho tem dado para o estado do Pará uma colocação no cenário do surf nacional. E o circuito ASP chega justamente para fazer com que os atletas de ponta, ou seja, os profissionais, bem como os atletas amadores, tenham seu espaço em 3 etapas. Primeira etapa agora em junho, na Praia da Atalaia, segunda etapa em agosto, na Praia de Jaruteu, a Bragança, e a terceira e última etapa em novembro, na Praia do Farol e Mosqueiro. Só que um detalhe importante é isso aqui, ó. Esse aqui é o detalhe importante. Nós agora vamos investir no surf de base. Eu
1: Perfeito.
0: tomei a decisão de colocar o sub-12 misto, sub-14 misto, sub-16 misto e o sub-18 misto. A ideia aqui é justamente a gente poder investir nas crianças. O
1: Perfeito.
0: surf é um esporte que agrega um valor muito importante, mas a gente visa que cada criança que vai participar do nosso evento, ela tem que estar devidamente matriculada numa escola, tem que estar tirando boas notas e os pais têm que estar dando aquela supervisão na educação dos filhos para poder a gente ter certeza de que essas crianças aqui, elas não estão dentro daquele percentual da evasão escolar. Porque isso existe. Então, os dados estatísticos mostram que existe uma grande evasão escolar, não só no estado do Pará, mas no Brasil existe. Muitos pais que não se preocupam em matricular os filhos, e acompanhar os estudos e tudo. Então, eu, como presidente da ASP, eu decidi que nós vamos investir no surf de base, mas vamos acompanhar as crianças para ver se do sub-12, 14, 16 e 18, todas estão estudando.
1: Maravilha, adorei a proposta.
0: Isso é muito
1: Maravilha,
0: importante,
1: incrível,
0: né, Babu?
1: transformadora, muito bom mesmo. Estou conversando aqui com o Silvinho Santos. Já a gente precisa de tanta apresentação, não, né? O cara é. Silvinho Santos com a gente, presidente com a gente, né? Hoje, da Associação Paraense de Surf. Silvinho apresentando e falando para a gente sobre justamente o Circuito Paraense 2026. Silvinho, a Praia do Atalaia, que é um reduto teu, tu já conhece muito bem,
0: Desde
1: de ponta a ponta.
0: bebezinho, desde 4 anos de idade.
1: É um dos principais palcos do surf no estado. O que torna essa etapa especial para os atletas e para o público?
0: A Praia do Atalaia, ela é conhecida no estado do Pará como a melhor praia para a prática do surf, devido às condições de ondas, né? A gente tem o surf em Salinas, na Praia do Atalaia, o ano todo. E aí varia de tamanho, né? Temos ondas no verão, por exemplo, as ondas ficam menores, mas sempre tem uma brincadeira, sempre tem como treinar. Mas no inverno, que é esse período que a gente está agora, a gente já está chegando já quase no final do inverno, para o início do verão, ainda temos excelente.

condições de ondas para a prática do surf. Ou seja, eu creio que no dia do campeonato a gente vai ter boas condições e fazendo da Praia do Atalaia mais uma vez um palco para o surf regional e nacional. Inclusive vai ser transmitido ao vivo pela TV ASP, vai ter transmissão ao vivo. A TV Cultura do Pará vai estar lá fazendo a cobertura com a equipe, né? Inclusive eu quero agradecer a todos que fazem parte

0: quero mandar um grande abraço. O Miro é meu amigo desde moleque, né? Desde do saudoso pai dele, Nonato Sanova, que era muito amigo do meu pai, amigo nosso também, da família. E agradecer a todos vocês aqui da Rádio Cultura, da TV Cultura, né, por vocês sempre apoiarem o esporte. Isso é muito importante, a gente ter esse incentivo, esse apoio e a divulgação do nosso trabalho, né, que é fundamental também para que a gente possa assim, alcançar as futuras gerações do surf no estado do Pará e os atletas que estão aí despontando já, os profissionais, os amadores que já estão aí com a carreira consolidada.
1: Silvinho, você como presidente da Associação Paraense, fala pra gente sobre a questão do impacto do turismo, justamente o turismo e a economia local em Salinas, dentro desse circuito que abre um leque, como já do calendário, desse calendário do ano, mas posteriormente também para outras pessoas que ocasionalmente estarão no circuito conhecer e sair daqui com uma ideia, como você falou, nossa praia, a praia do Atalaia é uma das melhores que tem para o surf no Brasil. Então, que impacto isso causa para a gente na economia, no turismo?
0: Agora mesmo eu estava em contato com o Rogério Dantas, que é um atleta de Fortaleza, do estado do Ceará, que vai vir com um grupo de surfistas que vão vir para cá. E eles estavam justamente falando comigo sobre a questão de hospedagem, né, a parte da hotelaria. Então, para você ver que o campeonato, o circuito ASP, o circuito paraense, ele já está fomentando, né, o turismo, trazendo atletas de outros estados do Brasil e que estão buscando hospedagem, né, buscando locais para poder assim passar, vão passar 5 dias aqui no estado do Pará, aqui em Salinas. Então, são atletas de todo lugar do Brasil que você possa imaginar que vão estar visitando Salinas e fomentando assim o turismo. Inclusive, eu quero agradecer também aqui ao nosso secretário de turismo do estado do Pará, Lucas Vieira, que acreditou no nosso projeto, que acredita no surf como esporte olímpico, como esporte profissional, como esporte que muda a vida de crianças, de famílias inteiras. Então, é como você falou, o surf, através do circuito paraense, do circuito SP, vai fomentar o turismo de Salinópolis aqui no estado do Pará. E através das divulgações, né, das emissoras de rádio, televisão, a nossa transmissão ao vivo da TV SP, vai fazer com que outras pessoas tomem conhecimento de Salinópolis e venham surfar, venham conhecer as belezas, as maravilhas. Salinas é um lugar maravilhoso, né? Está entre as praias mais bonitas, não somente do Brasil, mas do mundo. Então, o turismo de Salinópolis vai ser movimentado, fomentado através do circuito paraense, circuito ASP.
1: Estou conversando aqui com o Silvinho Santos às 10h53, falando sobre justamente esse circuito paraense de surf 2026. Silvinho, você sempre foi um apoiador do esporte. Eu te acompanho, já te conheço, a gente já se conhece há muitos anos.
0: Desde lá da nossa querida UNAMA, né? Da Universidade da Amazônia, onde eu cursei jornalismo.
1: Jornalismo. E agora direito, né?
0: Tô sabendo. Já me formei em direito também.
1: Tô sabendo.
0: Me formei em direito também. Também sou formado em gestão pública. Né? O único vício que eu tenho, graças a Deus, é estudar, cara. Eu gosto muito de estudar.
1: Isso é bom. Você sempre apoiou o esporte, Silvinho. A gente se conhece há bastante tempo, o karatê, uma das modalidades que
0: sou
1: você
0: faixa
1: pratica,
0: preta,
1: faixa
0: de
1: preta de jiu-jitsu, eu sei,
0: que sou faixa preta.
1: O surf, o skate.
0: Surf e skate eu comecei com 10 anos de idade, os dois esportes.
1: Tá vendo como eu já
0: acompanho? Você conhece.
1: Então o que acontece, Vinho? Fala um pouquinho pra gente encerrar. Você é uma pessoa que também apoiador da arte, da música, já acompanha tua carreira
0: há muitos anos. Fui cantor durante, profissionalmente,
1: Silvinho, inclusive, tem na passagem no rádio dele como radialista, gente. Ele é presidente da associação, mas a gente tem que falar um pouquinho das suas frentes também, não só essa, Silvinho. Silvinho é transformador num programa de rádio, que era o Mesh Pará, que modificou todo o conceito de como é feita as programações hoje, principalmente de incentivo à nossa música.
0: Do movimento,
1: né,
0: do brega, de aparelhagem. O que acontece é o seguinte, contar essa história aqui para vocês aí, então ali do outro lado também o nosso operador.
1: Paulo César.
0: O que acontece? O brega, olha só essa história, o brega não tocava nas rádios do estado do Pará, né, principalmente em Belém, na capital, na década de 90, mais precisamente em 1999, só tocava um pouquinho de brega numa rádio, que era uma rádio popular daquele de Belém, posso falar, né? Rádio Raulã, só tocava na Raulã de vez em quando brega, mas pouco assim, de madrugada, na promoção, na programação da rádio. E aí eu falei assim, poxa, mas

0: nossa música paraense precisa ser divulgada. O nosso brega, né? As nossas aparelhagens precisam ter espaço. E foi aí que eu criei um programa chamado Mexe Pará. Ele entrou no ar exatamente em janeiro de 1999.
1: Saudoso Beto Brasil.
0: Saudoso Beto Brasil, que era o meu DJ, começou o Mexe Pará junto comigo. E aí o nosso programa, em menos de um ano, olha só, menos de um ano, o programa bateu o primeiro lugar no Ibope. Né, abrindo espaço para todas as bandas, cantores e aparelhagens do estado do Pará, porque ali foi um grito de libertação, um grito de, posso dizer assim, de abertura para as aparelhagens, para os cantores de brega, para todos aqueles que faziam movimento de música popular. E não tinha espaço. Eles não davam entrevista em rádio.
1: E detalhe, na época, eu me lembro conversando com o Beto disse, Baba, eu tenho que produzir o programa e encaixar uma sequência que até então a gente só fazia com as músicas dançantes, mas não fazia com brega. Uma sequência de 30 minutos, 15, né? De você quebrava geralmente o bloco.
0: Era.
1: De 15 em 15 tocava as músicas mixadas, mixando brega.
0: Não existia isso. Cara, foi aonde começou esse negócio do DJ mixar o brega. Foi o Beto Brasil, cara. Saudoso Beto Brasil. Tá lá com o Papai do Céu. Mas ele foi o DJ que começou esse negócio de mixar brega, sabe? Igual como se mixava o dance, né? A música eletrônica. E fez com que esse movimento mudasse completamente o conceito.
1: Eu tinha que passar por isso, porque você vindo aqui, a gente tinha que passar.
0: Importante falar sobre surf, isso.
1: Mas falar sobre isso também.
0: Isso é importante.
1: Aqui na Rádio Cultura.
0: A Rádio Cultura é a cultura do Pará.
1: Silvinho, pra gente encerrar, voltando ao nosso circuito paraense de surf. Quais são as expectativas, você como presidente, você como esportista, você como um dos maiores apoiadores do surf paraense, quais as expectativas do público vai esperar dessas competições agora nesse circuito aí?
0: Olha, a gente está aguardando atletas de todo o Brasil, tá? Nós vamos ter aqui, vamos ter categoria sub-12 misto, sub-14 misto, sub-16 misto, sub-18 misto. Essas são as categorias de base, para fomentar a base do surf do estado do Pará e as futuras gerações. Vamos ter a categoria profissional, aí a premiação já é dinheiro. Né? A premiação para a categoria profissional já é dinheiro. Categoria Master 40+, também a premiação é em dinheiro. Né? E a categoria Open, também a premiação em dinheiro. Por que os atletas de fora vêm disputar o circuito paraense? Porque aqui a gente paga na hora, acabou, banhou, entendeu? Acabou, o cara sobe no pódio para receber sua premiação, já recebe o Pix, na mesma hora já está na conta. E isso é muito importante porque você, além de atrair os surfistas de fora, você passa a credibilidade e a certeza de que os atletas vão receber suas premiações, como as categorias de base. Todos vão receber kit, equipamentos de surf, que isso é muito importante para que eles possam se sentir prestigiados e ter o equipamento para continuar praticando surf.
1: Perfeito, gente. Eu conversei aqui com o Silvinho Santos, também com a gente, presidente da Associação Paraense de Surf, sobre o Circuito Paraense de Surf 2026. Silvinho,
0: Uma honra,
1: cara.
0: Baba, é um prazer estar aqui com você. Você é um amigo de muitos anos, né? Desde os meus tempos de curso de jornalismo na Unama, onde você que ficava lá na TV Unama e na Rádio Unama, lá no laboratório, eu aprendi muito. Eu ia pra lá, gente, só pra terminar aqui, eu ia pra lá perturbar ele, viu? Nosso comandante ali do outro lado da nave. Aí eu ia pra lá perturbar ele pra fazer aulas, né, de dicção, né, de apresentação, para melhorar a minha condução no rádio, e deu certo. Dali veio o Mexe Pará, veio o sucesso, foram mais de 15 anos primeiro lugar no Ibope, na Rádio Marajoara, enfim, foi fruto do trabalho feito com você, ali lado a lado. Se não fosse você, eu não teria chegado onde eu cheguei no rádio e na televisão também.
1: Silvio,
0: obrigado, querido.
1: Silvinho, obrigado. Muito
0: Deus te abençoe,
1: meu irmão. Máximo respeito por você.
0: Eu que sou grato a você por tudo, viu? Obrigado a você, obrigado a todos que fazem parte da Rádio e TV Cultura.
1: Obrigado. Sabe quem está ouvindo a gente? Professor Paulo Afonso.
0: Professor Paulo Afonso.
1: Meu sogro.
0: É mesmo, é?
1: Está te ouvindo.
0: Tá ligado,
1: Paulo
0: Afonso.
1: Antes de vir para cá, eu disse, Paulo, eu vou estar com o Silvinho.
0: Bacana.
1: Manda um abraço para o Silvinho. Tá
0: Paulo
1: ligado,
0: Afonso,
1: com a gente.
0: Um grande abraço para você.
1: Foi seu professor.
0: Foi, com certeza. Pessoal maravilhosa que eu tenho um grande respeito, viu? Obrigado por tudo.
1: Obrigado, gente. Gratidão. Olha, não poderia encerrar melhor. A conexão hoje foi sensacional. Obrigado ao Fabi Tomás pela direção.

0: Comunicação e Produção.
1: Fabi, muito obrigado. É.
0: Paulo Sérgio Pompeu, também a Laura Beatriz.
1: Valeu, Paulo.
0: É, grande Paulão. Silvinho. Obrigado, meu irmãozinho. Obrigado, volte sempre. A casa é sua, o microfone é seu também. Forte abraço.
1: Forte abraço.
0: A gente vai encerrando Conexão. Vem aí Cultura da Hora, em seguida Esporte 93. Tchau, tchau. Valeu, Paulão. Encerrando aí com a quadra junina aí de gente, todo mundo. Aquele cheirinho de mingau e canjica no ar. Ô, quadra boa, hein? Vamos juntos. Bom dia.

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1: O Mangueirinho recebe, neste domingo, a segunda edição do Geekizada, um dos maiores eventos da cultura pop da região norte. O evento acontece pela primeira vez no Mangueirinho e promete reunir milhares de fãs de animes, games, quadrinhos, séries e cosplay em uma programação especial das 10 da manhã até as 10 horas da noite. O Geekizada também contará com um concurso de cosplay, apresentação de K-pop, além de sorteios, brindes e diversas experiências imersivas. Os participantes poderão ainda aproveitar espaços temáticos como o tradicional Meio de Café, uma área dedicada à prática de arco e flecha, além da Feira Geek, com produtos colecionáveis, acessórios, itens de animes, games, quadrinhos e cultura pop em geral. A programação inclui ainda praça de alimentação e atrações voltadas para toda a família.
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9: Bruno Barbosa.
10: É isso! Sou eu com você, galera. É 11:06 da manhã, hora certa em Belém do Pará e todo o estado do Pará. Bom dia pra você ligado, no somzão da sua
11: cultura.
10: E estamos no ar.
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12: Davi Caroto.
13: E agora o bicho vai pegar.
9: Bruno Barbosa.
14: Pode crer.
10: Ah, agora sim.
12: Arrebente, vai.
10: Muito legal. Muito bacana, é isso. Bom, estamos aqui com você na Cultura nessa quarta-feira, rapaz. É dia 6, dia 3 do 6, né? 3 de junho de 2026. E eu quero mandar um abraço para você que se conecta na nossa programação, tá bom? E claro, pedindo o teu zap, manda mensagem, eu quero saber onde você está nos ouvindo, como você está nos ouvindo e abraçar você, ler sua mensagem aqui, tá bom? 985-63-9937, 985-63-9937, 985-63-9937. O DDD é o 91, manda o zap pra cá que eu mando o teu abraço, o teu alô, tá bom? É isso, ó. Hoje, dia 3 de junho, eu quero começar a mandar abraço para você, sempre começando por você que sintoniza a gente 93,7, como diz o Thiago Malché, não são poucos, são muitos, tá bom? Em toda a região metropolitana, parte do Nordeste do Pará, parte do Marajó, parte do Baixo Tocantins, onde chega a frequência modulada 93,7. Obrigado pela audiência, obrigado pela companhia. Manda o zap 985639937, tá bom? Você aí que ouve a gente, né, no seu radinho, sintoniza aí, às vezes fica meio chiado, né? Você que ouve a gente no aplicativo de FM do seu celular ou no som do seu automóvel. Obrigado pela companhia e manda o zap 985639937. Você que vê a gente pelo portal cultura.com.br, também eu quero a tua mensagem aqui, claro. Você que vê a gente no aplicativo Cultura Rede de Comunicação e nos escuta no Rádios Net, manda o zap 985639937, tá bom? É isso. Olha, 11:09 nesse momento aqui na Rua dos Pariquis, 3318. Os termômetros apontando 31 graus. Rapaz, tá quente, viu? Eu acho que tu tem a tua. Fala a verdade. Ah, tu tá esperando ganhar uma, é verdade também. Agora sim. Se tu ganhar uma, vai ser o quê? Vai ser muito legal, né? Tá bom, então pronto. Te contar, viu? Rapaz, eu tenho a minha lá, sempre pedalando, pedalei ontem, né, e

0: É, hoje também, bora ver. Paulo Sérgio ainda tá aceitando aquela doação da bicicleta, então. Hoje também no Brasil, Dia Nacional da Educação Ambiental. Muito importante também, tá bom? É, no calendário católico, hoje dia de São Carlos Luanga. É, ele que é padroeiro da juventude africana. Viveu no século XIX, em Uganda, né? É. E no calendário esportivo, hoje é aniversário do Vilhena Esporte Clube, o VEC. É, o Vilhena que também é lobo, viu? É, joga lá no estádio Portal da Amazônia, na cidade de mesmo nome, em Rondônia. 35 anos do Vilhena, tá bom? 11:11 na mesa de áudio.
1: Um abraço para o Bruno Barbosa, menino dos botões também. E um bom trabalho para todo mundo.
2: Pode crer.
0: É o à espera de uma doação da bike. É o Paulo Sérgio. 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
2: Diretor.
0: O homem das marcas.
2: Diretor.
0: É verdade. Vamos até 1 da tarde com muito esporte pra você. Então você já sabe, 985-63-9937-1111. Aperte o play.
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0: começar o programa de hoje com o Paysandu, porque essa semana é semana de Copa Verde, de decisão. Então vamos começar pelo Bicolor Estadual em busca do sexto troféu, tá bom? Pra falar do Papão em busca do título, está chegando o intrépido de Souri,
1: Alexandre Santos.
2: Salve, garoto!
3: Aquele abraço, galera bicolor! Camarão que dorme, a onda leva. O time do Paysandu trabalha hoje, logo mais às 16h, no CT do Vila Nova, lá em Goiânia, finalizando os preparativos para iniciar a decisão da 13ª edição da Copa Verde. Paysandu e Anápolis, nesta quinta-feira, vai começar às 20h no estádio Jonas Duarte, com a direção do árbitro Leonardo Lorenzato. Ele é de Mato Grosso. O lateral, Facundo Bonifazi, 31 anos, 1,74m, reconhece o bom momento do clube em mais uma decisão.
4: Feliz demais, esse é o sentimento meu e de minha família também. Feliz de jogar mais uma decisão com este manto tão pesado, com esta camisa gigante, com o apoio da FEL também. Muito, muito feliz. É muito pouco tempo, muita intensidade, muita decisão, jogo muito, muito importante. E eu acho que o time está feito para isso, para disputar o jogo importante, a decisão, e vamos por mais uma hora.
3: Natural do Uruguai, o lateral entende a sequência de jogos, a maratona.
4: Tem muita sequência de jogo. Eu sempre falo, o que o jogador quer é jogar sempre. Assim que temos que estar com muita felicidade, que estamos fazendo o que mais nos gusta, sim que cansa, ficamos longe da família também, da minha esposa, da minha filha, isso pesa também,

0: Pero todo es por cosas bonitas. En poco tiempo, jugando a tercera decisión. Hay que valorizar eso y estamos muy, muy contentos.
1: O time para iniciar a decisão só amanhã nos vestiários. A reportagem pode adiantar o time provável: Gabriel Mesquita, Edilson, Castro, Quintana ou Bruno Bispo e Bonifácio, Pedro Henrique, Caio Melo e Marcinho, Taylon, Cleiton Pego e Ítalo Carvalho ou Juninho. O técnico Júnior Rocha só confirma a escalação amanhã. Lembrando que o jogo da volta será no próximo domingo em Belém do Pará, no Mangueirão, às 18h30, com certeza com casa cheia. Os ingressos na base da promoção até sexta-feira, custando R$ 70,00 uma arquibancada e R$ 140,00 a cadeira cativa. O Paysandu que já decidiu 10 vezes a Copa Verde, tendo conquistado 5 títulos e 5 vices. Foi campeão em 2016, 2018, 2022, 2024 e 2025. Corre atrás de mais um título da competição. Alexandre Santos para o Esporte 93, aqui na Cultura.
2: É isso, valeu, valeu, Alex, mais do que valeu. 11h17, seguinte, como diz aquela piada, né, Paulo Sérgio? Seguinte, quem é o seguinte? É aquele que segue, né? Bom, o Paysandu joga amanhã, então, primeira partida desse duelo, né, valendo pela decisão da Copa Verde 2016 contra o Anápolis. É, jogo fora, jogo lá no interior de Goiânia, jogo importantíssimo, né, para o Paysandu levantar mais um título, né, mais um troféu aí, colocar mais um troféu na sua galeria, tá bom? É claro que é importante também a gente dizer, né, que o Anápolis, falar um pouco aqui do adversário, né, para a gente analisar também esse jogo, dizendo que o Anápolis, como a gente já sabe, né, ele na Série C mal, né, na Série C mal, né, não à toa lanterna, né, e vinha focando aí na Copa Centro-Oeste, onde foi campeão, inclusive, né. Detalhe que nos últimos, somando a Copa Centro-Oeste e a Série C, nos últimos jogos, 1, 2, 3, 4, 5, 6, 8. Nos últimos 8 jogos, o Anápolis só venceu um, que foi inclusive o jogo que deu o título ao Anápolis da Copa Centro-Oeste. Então são 8 partidas, só uma vitória, né? Então já a gente vai falar, ou daqui a pouco a gente vai falar sobre palpite também desse jogo. Antes, meu caro, a espera de milagre, vamos colocar aqui na área para bater esse papo também com a gente sobre a decisão da Copa Verde, o garoto
3: Thiago Malcher.
2: Bom dia, seu Thiago.
4: Já saiu a vinheta lá? Não escutei aqui.
2: Quando tu não aumenta...
4: Agora sim.
2: Paulo Sérgio, ele tá chorando ali.
4: Eu não escutei, Paulo Sérgio.
2: Paulo Sérgio.
4: O erro foi meu aqui.
2: Ele já tem quase 2 anos de cultura, pô.
3: Thiago Malcher.
2: Não sabe agora, aumentar o retorno. Olha ele contar, morrendo ali, quase ele cai na cadeira ali.
4: Bom dia, Bruno Barbosa. Bom dia,
2: isso, Thiago?
4: Paulo Sérgio Pompeu, no comando da nave.
2: Chegou emocionado, tu tá bem, tá tudo bem contigo?
4: Graças a Deus, Bruno, muito bem, né? Já aproveitando, agradecer a Deus aí por este dia maravilhoso.
2: Sim.
4: Tivemos a oportunidade ontem de chegar, jantar, dormir, descansar. E hoje, novamente, aqui, com vida e saúde. Algumas coisas faltam, outras coisas, mas Deus provê tudo, né, Paulo Sérgio? E graças a Deus.
2: Gostou das tuas palavras? Tava comentando, emocionado.
4: Pois é, tá emocionado, Paulo Sérgio.
2: Algumas coisas, só te complementando o que tu falou, Thiago, algumas coisas faltam.
4: Falta, mas Deus provê.
2: Exatamente. Inclusive, te lembrar que tu tem que aumentar
4: o retorno. Tem que aumentar,
2: Deus também
4: faltou
2: ajuda,
4: lembrar, né? E aumentar o volume do retorno.
2: Te ajudou a lembrar que tem que aumentar.
4: Lembrou.
2: Ele sentiu tocado pelas tuas palavras
4: isso,
2: aí.
4: Isso. Já aproveitando aqui, Bruno.
2: Sim.
4: Já que ele já está na escuta, deixa eu mandar aqui, vou até registrar aqui. Mandar um abraço aqui pro Flavico.
2: Olha aí.
4: Lá, sabe aonde?
2: No Metropolitano?
4: No Metropolitano.
5: Um abraço, garoto.
4: Tá no
5: garoto.
4: Metropolitano, lá no Hospital Metropolitano, se recuperando, Flavico. E quem tá com ele lá, Bruno, é a sua esposa.
2: A minha esposa?
4: É, não, a esposa dele.
2: Ah, tá bom. Agora sim, agora sim.
4: Olha, é, Zé, rapaz.
2: O Paulo Zé chorou de novo, ele tá emocionado.
4: A Socorro está acompanhando ele lá. E a filha, eu falei com a filha dele agora há pouco, está nos acompanhando, não só ele, Bruno. Né, os vizinhos ali de como é que se diz? De quarto ali de dele, quarto, né? Sim, estão sim, lá. Sim. Tá no volume alto lá pra equipe médica escutar, os enfermeiros. Olha, abraço, Flávio. Tá chegando a hora de você ir embora pra casa e curtir a família. Abraço.
2: É, curtir, aproveitar a vida, né Thiago? Aproveitar. Isso. É tudo, vai...
4: Voltar a jogar bola novamente, que ele
2: olha
4: gosta.
2: Olha aí, então pronto, isso que é importante, a saúde, principalmente. A saúde. Será que ele vai voltar a andar de bicicleta, Tião?
4: Esperamos, né? Sim, com cuidado, sim. Dessa vez com cautela, olhando pro lado, coloca um retrovisorzinho ali no guidão da bicicleta, né?
2: É importante.
4: É, perna leste aí é uma pista de velocidade, infelizmente tem pessoas que não respeitam, né, a sinalização, e é importante ter essa conscientização, não é isso?
2: É isso.
4: Conscientização.
2: Um grande abraço pro Flavico, então, mais uma vez, né? A gente sempre aqui no Esporte 93, renovando, né, nossas orações aí pela saúde, a pronta recuperação do Flavico, que é nosso ouvinte, né?
4: Nosso ouvinte.
2: Nosso ouvinte também. Valeu.
4: Abraço.
2: É isso, um grande abraço. E no trânsito, né, Thiago, como tu falou, né? Muita gente que não respeita, a gente tem que trafegar pela gente e pensando no irresponsável, né?
4: Exatamente.
2: Então tem que parar, às vezes a preferência... Eu quantas vezes, já quando eu tô pedalando, né? Inclusive hoje, a gente falou aqui na abertura do programa, hoje é o Dia Mundial da Bicicleta.
4: Hoje é o Dia Mundial da Bicicleta.
2: Da bicicleta, exatamente. A gente falou aqui na abertura do programa, né? E ontem eu fui pra bola, né? Eu geralmente quando eu vou pra bola, eu vou de bike, né? Pertinho. E a gente tem que... Eu pedalo por mim, isso, pelo outro. Então, assim, aí eu, às vezes o motorista, eu não tô confiando muito, ele para e manda eu passar. Às vezes eu não passo.
4: Sim, sim.
2: Às vezes eu prefiro esperar o carro passar. É, né? Porque... É. Né? Melhor garantir minha vida, esperar, não custa nada, né?
4: Exatamente, né? Tem um senhor do Maranhão que mora lá na rua de casa, ele fala assim, mas antes, perder um minuto da vida... do que perder a vida por um minuto. Né?
2: Exato, muito
4: que
2: bem.
4: Que fique registrado.
2: Cadê
4: isso?
2: Um aplauso, Paulo Sérgio? Pô?
4: Então, um abraço aí a todos os ciclistas. Eu ainda não tenho minha bicicleta, mas daqui pro final do ano, quem sabe aí, ganho uma.
2: Tu tá então que nem o Paulo Sérgio esperando uma doa. O Paulo Sérgio, a gente fez a campanha já, faz
4: já
2: tempo.
4: Fizemos,
2: ele foi pra noite, voltou agora pra amanhã, e ele tá esperando a doação da bicicleta
4: da
2: dele
4: bicicleta,
2: ali.
4: Rapaz. Mas bora, é muito longe.
2: Bora ver se a fé dele é grande aí, essa bicicleta vem.
4: É, vamos. Verdade.
2: Mas você tá esperando... Você quer entrar na campanha também, Thiago?
4: Aqui quero.
2: Quero. Então pronto, então a gente tá fazendo aqui a campanha da bicicleta. Aqui no Esporte 93.
4: A prioridade é o Paulo Sérgio, que já faz dois anos, né, que pediu, tá na fila, né?
2: Tá na fila, olha lá, chega de escolhe uma lágrima de emoção dele. Então quem quiser doar uma bike, né, primeiro Paulo Sérgio na fila, depois. É uma bike pro garoto de Bujaruba.
4: Mas se pro Paulo Sérgio tá já dois anos, tu imagina pra mim, quanto tempo não vai demorar,
2: essa campanha,
4: né?
2: Começou esse ano, começou esse ano, exatamente. Ele tá esperando a... Ele disse que pode ser cargueira, aquela de cestinha, ele aceita também.
4: Sim, aceita.
2: Aceita. Eu só não sei se ele vai depois pegar a chave de fenda, desparafusar a cestinha, ou se vai ficar com a cestinha. Mas ele aceita também.
4: É, pato macho, né?
2: Isso.
4: Olha o que aconteceu ontem, o Bruno, no... e Aleixo e ouvinte.
2: Aleixo, pô?
4: O Aleixo tá subindo daqui a pouco aí. Tá, e então... o Paulo Sérgio. Eu peguei o Iquaraci, né? Marituba e Iquaraci ontem. Sim. Aí tá, né? Querendo dar aquela relaxada, eu pensei que o Iquaraci ia dar aquela volta, Paulo Sérgio. Ele iria lá, dar o retorno, né? E eu ia descer no retorno.
2: Sim,
4: ele entrou naquela rua, eu acho que vai pra casa do Paulo Sérgio, rapaz.
2: É, poxa, visitar ele lá pela...
4: Foi quando a senhora me avisou, você vai descer aonde? Eu falei, eu vou esperar ele dar a volta. Não, ele vai pro final da linha. Desci, Paulo Sérgio, lá quase no final da linha. Não esperei, vim andando pra BR, por isso que eu até atrasei um pouquinho hoje, rapaz. pouco cansado, tanto andar ontem.
2: Ele falou ali. É longe, mano. Ele falou. É longe. Ele falou aqui, Paulo, que ele tá cansado, viu?

0: Por isso que ele chegou atrasado, deixa eu te contar, viu? É isso, enfim, tá vendo só? É, o cara que não conhece a cidade, né?
1: Deixa eu contar, viu?
0: Olha aquele aplicativo, até aproveitando o serviço, viu, Paulo? Aplicativo do Vem Busão da Prefeitura. Eu acho que, eu não sei se essa linha tem, eu acho que tem, porque passa em Coraci.
1: Sim.
0: É importante porque ela mostra também o percurso, Thiago.
1: Esse aplicativo,
0: aí mostra também o percurso ali, então é importante.
1: É esse que tu sempre usa,
0: sim,
1: né?
0: Sim, eu sempre uso, exatamente. A gente pega o Uber de pobre, né? É o Vem Busão, viu? Vem Busão. O ônibus, né? Então, baixe já também no seu celular, né? Você que já tem a memória cheia de aplicativo, já. Aplicativo da cultura, um monte de aplicativo.
1: Já, vários aplicativos.
0: Baixe esse também, que é importante.
1: Tem que excluir uns para baixar outros.
0: É, exatamente. Bom, 11h26, o Paulo Sérgio tá agoniado ali, que ele quer saber do Paysandu, meu caro Thiago Malcher. Expectativa para esses dois jogos, só lembrando, inclusive, né, que amanhã não teremos o Sport 93, nem na sexta, voltamos na segunda-feira. Então a gente já, falando desses dois jogos, Thiago, do Paysandu, primeiro amanhã, né? Você talvez esteja no domingo, né? Eu também estou vendo ainda, acho isso. Que eu não vou estar, talvez esteja. O que esperar desses dois jogos? Paysandu e Anápolis, como eu falei, o Anápolis aqui há oito jogos, nos últimos oito jogos, só uma vitória, que foi a vitória que deu o título da Copa Centro-Oeste para o Anápolis, mas na Série C, lanterninha.
1: Na Série C, né?
0: Isso. E o que esperar, então, desse conjunto da obra, os dois jogos amanhã no interior goiano e domingo aqui em Belém? A tua análise, então, desse confronto Paysandu e Anápolis, os dois jogos aí, Thiago. E também depois, no final, tu encerra com o teu
1: com
0: palpite.
1: Placar, toma,
0: isso, exatamente.
1: Isso. Então, Bruno, o que eu... Na minha concepção, colocando meus botões para analisar este confronto do Paysandu contra o Anápolis, o Paysandu vem aí de uma crescente, vem aí de vitórias, muito bem até então, na Série C, era líder, deu um vacilo aí, acabou pegando a terceira posição e campeão da Copa Norte. O Anápolis, nessa defasagem na Série C, mas até onde eu consegui olhar e pegar um panorama, o Anápolis ele concentrou sua força toda no Campeonato Centro-Oeste.
0: Na Copa Centro-Oeste.
1: Na Copa Centro-Oeste, eliminando equipes como o próprio Vila Nova. Não vai ser fácil para o Paysandu. Podemos dizer que vai ser fácil? Como? Vamos poder dizer que vai ser fácil se ele é o finalista da Copa. Da Copa Verde. Se ele conseguiu eliminar equipes que estavam dando a vida por este campeonato. Então, trazendo este jogo.
0: Mas o Vila Nova estava dando a vida nesse campeonato?
1: Neste
0: Thiago?
1: Campeonato? Acredito
0: Será?
1: Que sim, porque. Possa ser que não tenha dado certo, né? Mas acredito que valorizava sim a Copa. Eu não sei como é que está até então aí as vagas para a Copa do Brasil do ano que vem, mas eles visam, a Copa do Brasil sempre é muito visado, e qualquer campeonato que der vaga à Copa do Brasil, com certeza ele é muito bem disputado. Pode até dizer que não é, que não faz muita questão, mas claro que quer, né? Claro que quer.
0: Todo time quer ser campeão sempre,
1: quer
0: né?
1: Quer ser
0: claro.
1: Campeão. E o Vila Nova chegou a esta final, sendo campeão da Copa Centro-Oeste, vindo a disputar contra o Paysandu Esporte Clube, que vai precisar fazer resultados lá, né? Trazer um resultado de lá positivo, né? Não é resultado negativo. E diante da sua torcida, dependendo do resultado lá, o Paysandu pode até jogar tranquilo aqui contra o Anápolis.
0: Olha, Thiago, eu vou falar para ti a diferença do Vila Nova. O jogo que ele foi eliminado na semifinal da Copa Centro-Oeste pro Anápolis, que isso é importante para a gente entender também esse contexto, né? Os titulares do jogo da Copa Centro-Oeste e os titulares do último jogo agora, mais recente, do Vila Nova na Série B, para a gente ter a noção de time. Vamos lá, o time do Vila Nova, que foi eliminado nos pênaltis, inclusive, né? Então foi difícil, o jogo foi empatado. Goleiro Dalberson. Aí, cadê? Natan Camargo, né? Que era, inclusive, jogou no Remo.

0: Samuel, Pedro Romano, né? E também o Dodô. Não sei se aquele Dodô também jogou no Remo.
1: Sim.
0: Aliás, o William, né? O William, o João Vieira, ex-Paysandu, William Marlon e o Dodô, agora sim o Dodô. Bruno, que não sou eu, óbvio. O Juan Ribeiro e o Gustavo. Esse foi o time titular do Vila Nova. Agora o time titular do Vila Nova na Série B. Esse que eu falei agora é o Vila Nova na Copa Centro-Oeste. Não, na Copa Centro-Oeste. Vila Nova tá na segunda divisão.
1: Ah, tá? Sim, sim.
0: Tá? Então, Vila Nova da Série B agora, último jogo que perdeu pro Londrina 1-0. Elton, sim, goleiro, então já muda.
1: Sim.
0: O Dalberson era o goleiro da Copa Centro-Oeste, o Elton goleiro da Série B. Eu falei, Elton, né? Quem mais? O Dudu, Thiago, Pedro Romano e Igor. Então, só o Pedro Romano aí titular até agora, que era titular também da Copa Centro-Oeste. Dudu, William Marlon, aí o William Marlon também de novo aparecendo, e o Marquinhos, Rian, Natan Camargo, né, que também era titular lá, e o Janderson. Olha só. Então, pra ver, meu caro Thiago Malchek, eram três titulares do time do Anápolis.
1: Esse Janderson, não é?
0: Eu acho que era o Janderson, que também é ex-Remo, se eu não me engano.
1: Lembra que eu queria lembrar um jogador ontem aqui, que eu falei, eu não consigo lembrar, rapaz.
0: Ah, então lembrou, Janderson. É ele. Três titulares, Thiago. Ou seja, o Vila Nova titular contra o Anápolis foi o time reserva que começou jogando. Então...
1: Pois é.
0: Não priorizou a Copa Centro-Oeste.
1: Não priorizou...
0: Como eu imaginava, eu fui aqui só para tirar dúvida.
1: O que pode acontecer, Bruno, é tipo o Paysandu Esporte Clube mandou para Manaus fazer um jogo da Copa Norte, um time 100% reserva da garotada, né? Que foi aquela goleada de 7-0 para o Nacional.
0: Sim.
1: Paysandu focado, mas... pensou que seria fácil, que conseguia uma vitória ou até um empate para não comprometer o clube e mandou a equipe reserva. Será se o Vila Nova não é a mesma coisa? Tipo, jogando contra o Anápolis, vai o time reserva priorizando a Série B, mas é como eu falo, é claro que o time quer ganhar. Será que se imaginasse que o time reserva ia ser eliminado? Só que aí era uma eliminação, né, Bruno? É diferente.
0: Pois
1: né?
0: é isso que eu tô te falando.
1: Não era um jogo, uma fase de grupo, não era um jogo para cumprir tabela.
0: É isso que eu tô te falando.
1: Tem esse lado aí. Enfim, a questão é que o Anápolis, agora finalista,
0: sim,
1: da Copa Verde.
0: Claro, o Anápolis não tem nada a ver com isso.
1: Não, o Anápolis não tem nada a ver com isso. Foi lá e passou o trator por cima.
0: O adversário reserva, certo. É futebol isso, tem que ganhar.
1: Foi lá, passou o trator por cima. E com certeza esses 11 jogadores escalados contra o Paysandu neste jogo agora vão dar vida,
0: sim,
1: para se garantir esse título, ainda mais contra o Paysandu, que é o time que está buscando o Hexa, é um time que tem tradição, né, é um dos times favoritos aí quando se fala de Copa Verde.
0: Isso dito, placar dos dois jogos... E se tu colocar empate assim na somatória, quem é o campeão?
1: Não, o Paysandu vence lá em
0: amanhã.
1: Vence.
0: Quanto?
1: Lá em Goiás contra. Esse jogo vai ser 3-1 para o Paysandu.
0: É mesmo?
1: 3-1. O Anápolis não vai aguentar o time bicolor.
0: E na volta em Belém, quanto?
1: Ah, na volta. Se não for fazer gracinha, repete o placar. Se for fazer gracinha...
0: Você que nem o Águia contra a Imperatriz.
1: Contra a Imperatriz, rapaz, aí já se viu.
0: É o placar, então, de Paysandu e Anápolis em Belém.
1: Em Belém?
0: Casa cheia, Mangueirão, espocado.
1: 3-0.
0: Então, somatória 6-1, então, pra
1: 6-1.
0: Ti. Tá aí.
1: Paysandu já fez isso em final de Copa Verde.
0: Já fez 10 contra o Vila Nova. Já
1: fez jogando
0: somatória.
1: Em jogos antes de ser... Eu não esqueço da goleada contra o Princesa, contra o Vila Nova. Enfim, acontece essas coisas na Copa Verde.
0: Foram duas goleadas, né, contra o Vila Nova. Foi 4-0 e 6-0.
1: 6-0.
0: Exatamente.
1: E o Anápolis é uma provável vítima aí do Paysandu novamente.
0: Tá aí, então. Nisso. Bom, meu placar para amanhã... Ah, antes só rapidamente contextualizando, para mim o Paysandu é muito favorito, não é pouco. Os números estão aí para dizer na Série C, né? Então acho que o Paysandu vai ser campeão. Só Só se, como tu falou, concordo contigo. Acho que a palavra é essa. A gracinha. Sim, só se o Paysandu fizer gracinha que perde o título. Mas se não fizer gracinha, se jogar com seriedade, os dois jogos vence, vai ser campeão com facilidade. Concordo contigo. Acho que o Paysandu vence os dois jogos. Amanhã, pra mim, o Paysandu vence por 2-1. Vai ser mais difícil amanhã. Gols do Paysandu, um do Juninho, né? Acho que o Paysandu vai ser o time titular dos dois jogos. Sim. Gol do Juninho amanhã, no segundo tempo, né? Antes, o Paysandu vai abrir o placar com o jogador Castro, de cabeça. 2-1, Paysandu amanhã pra mim. E no Mangueirão, com o apoio da torcida, aí eu vou botar, se o Paysandu fez 4 no Nacional, eu vou botar 4 também de novo. 4-0 pro Paysandu. No Mangueirão, né? Os gols do Paysandu aí a gente vai ver na segunda-feira. Vou apostar aqui Marcinho, Ítalo, Pedro Henrique e também o Cleiton Pego. Tá aí, Marcinho, Ítalo, Pedro Henrique e Cleiton Pego. É isso, vamos aguardar, vamos ver então na segunda-feira aqui no Esporte 93. Claro, a gente torcendo pelo Paysandu, representante paraense na competição. Mais um título pro Paysandu e mais um título pro futebol paraense, que já levou a Copa Norte desse ano, tá bom? 11h36, a hora certa em Belém do Pará e todo o estado do Pará. Vamos fazer o primeiro intervalo. Na volta. Na volta, ele já está ali na abicorado. Na volta, eu vou passar então no zap no 985639937, 985639937, 985639937. O DDD é o 91 na volta.
2: Bom, bacana.
0: Legal. Enquanto o Paulo Sérgio vai ali só bicando, como diz o caboclo, não é, ele não é o azulão, mas tá só bicando ali. Só bicando. Vai te emocionar, que é o momento que não dá para se emocionar agora, viu? Na volta tem o Zap, tem Remo e ainda tem muito mais aqui.
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0: Sou eu com você, galera. 11h39, hora certa em Belém do Pará, do estado do Pará, de volta para o segundo bloco do Esporte 93 dessa quarta-feira, véspera do feriado. É isso. Amanhã, Corpus Christi. Corpus Christi, pra quem não sabe. Então a gente vai pro feriado e não sabe o que significa. Sim. Significa o corpo de Cristo, tá bom? É isso. Então, você já sabe. Então, manda o zap pra cá, que eu tô te aguardando até o final do programa pra mandar teu abraço, o teu alô. 985639937. 3637, beleza? Vou passar no zap aqui,

0: pra ver a sua mensagem. Cadê? Bom dia, Bruno, Thiago e Aleixo. O Aleixo ainda não apareceu aqui. Triste pelo Matheus Vargas, que terá que passar por outra cirurgia no mesmo joelho. Essa despesa... Entendi aqui. Veio despesa... deveria ser pago... Ah, despesa, né? Tá, sim. Essa despesa deveria ser paga pelo criminoso que fez isso, pois esse jogador não é um companheiro de trabalho, sim um criminoso. É, rapaz. Falta dura no Matheus Vargas. A gente nem teve tempo de falar disso, né?
1: A falta do Matheus Vargas foi aquela no meio campo?
0: Que eu
1: falei que teve uma falta. Eu comentei isso aqui. Eu falei, o juiz deu pênalti, marcou. E uma falta duríssima do Matheus Vargas ali.
0: Que ele vai fazer outra cirurgia foi no mesmo joelho, que já tinha operado. Porque ele ficou um ano quase sem jogar.
1: Sim, como eu não assisti o jogo, eu perguntei se ele não foi substituído. Porque eu vi no lance, o cara veio e deu uma porrada por trás, rapaz. Violenta, né? Uma falta duríssima, né? A qual... Tá aí o prejuízo para o Paysandu Esporte Clube com o jogador agora fora de linha.
0: E é assim, Thiago, não tem VAR na Série C, né? Mas o que eu penso que seria o mínimo, como disse o Arilson, eu até concordo com ele nisso aí, né? O mínimo, além dele ter que arcar com a despesa do jogador, a gente tá em 2026, bicho. E fazem tanta lei, tanta norma, tanta orientação, tanta coisa, e essa é uma situação... que de vez em quando acontece e ainda não se mudou a legislação esportiva. Então, o jogador que faz uma falta dessa, né, deveria, como ele falou, concordo, tirar do salário dele para bancar a despesa médica até a recuperação, até o final da recuperação do jogador que ele fez isso. Ele deveria, na minha opinião também, isso pode acontecer com base no que já tem. Não sei se o STJD vai fazer isso.
1: Sim.
0: Mas a promotoria deveria oferecer uma denúncia contra o atleta, que não foi expulso na hora. Mas ele poderia pegar um gancho aí de 60 jogos, ou 50 jogos. Sim. Não é dias corrido, não.
1: E doer no bolso,
0: partida,
1: né, Bruno?
0: Mesmo. Pois é.
1: Quando dói no bolso, muda a situação toda.
0: Porque na hora que ele fica afastado... sem jogar, o time não vai ter contrato com ele, entendeu?
1: Não.
0: Então tinha que pegar um gancho desse, é o mínimo, né? Porque você tá tirando um colega ali, além da saúde, tá tirando justamente o colega de trabalho.
1: Exato.
0: Né? O cara vai deixar de ganhar o salário dele, de exercer a função dele por conta de uma irresponsabilidade.
2: É verdade.
0: Né? Então a gente torce também pela recuperação do Matheus Vargas, né? O Paysandu já falou que vai ter uma cirurgia. Aí ele continua aqui, mandou a foto. Olha esse céu azul celeste, é um prenúncio de vitória e mais uma taça. Bom feriado, amigos. 2-0 para o Papão. Volta 4-0. É o Arilson do Conjunto Maguari. Valeu, Arilson. Aquele abraço. Outra mensagem. Bom dia, meu amigo Bruno Barbosa. Se o Paysandu jogar com seriedade, ganha fácil os dois jogos e acho que vai golear. Que nem fez com o Vila Nova. Luiz Paulo da Pedreira, valeu Luiz Paulo, aquele abraço. Ele ainda falou aqui, Thiago, olha, cadê o defensor? KKKKK.
1: O defensor tá chegando daqui a pouco aqui. Se é o Aleixo que a gente tá falando, né?
0: É mesmo, Ah, tá. Inclusive, então daqui a pouquinho tu falou que o Aleixo vai vir aqui, Daqui a pouco?
1: Eu acho que sim.
0: Tu acha, né?
1: Acho que
0: sim. A gente tá aguardando, né, pro noticiário da Tuna, vamos ver. Mas assim, enquanto isso, abraçando o Espera no Sofá, sempre acompanhando o programa, é um ouvinte do programa também. Quem o Espera é no Sofá. Tá sentado no sofá esperando, o famoso Espera no Sofá. Um grande abraço pra ele, tá acompanhando a gente, o nosso ouvinte também, viu? Sim, é isso, valeu pela audiência. Bom, 11h44... Já, como diz o Alejo, já não, né? Mas daqui a pouco. A gente vai falar do Clube do Remo, daqui a pouco. Thiago, deixa eu aproveitar para abraçar também um ouvinte nosso, cara que gosta muito do programa.
1: Quem é ele? São muitos, não são poucos.
0: É o famoso Some da Parada.
1: Ah.
0: Esse também, rapaz, é fera, olha.
1: É fera.
0: Gente fina pra caramba. É o Some da Parada.
1: Some da Parada.
0: Sim,
1: vou te contar.
0: Quando passa o ônibus dele, ele não tá, aí às vezes ele dorme no ponto.
1: Não,
0: às vezes
1: pode vacilar na parada, senão o ônibus passa.
0: Às vezes ele dorme no ponto, às vezes ele some da parada também. Então aí quando o ônibus passa, quando cadê passa, ele, né?
1: Já se viu, já se foi.
0: É, né? Então é isso. Então um grande abraço aí pro nosso ouvinte, esse parceiro, essa fera, o dorme na parada. Um grande abraço pra ele. Aliás, o some da parada. O some da parada. Ouvi, tá ouvindo a gente, não é isso? Então, um abraço pra ele, viu? Bom, 11h45, abraço dado. Bora falar do Remo aqui no... Ei, demorou. Pra entender. Abraço pros nossos ouvintes que estão ligadinhos querendo ouvir o Remo. É hora do noticiário azulino, então... É, olha aí, tá vendo? Nossos ouvintes também que estão no carro, estão no ônibus,
1: no
0: né?
1: No ônibus.
0: Exatamente. Até no avião, como diz o Paulo Sérgio. Pra falar do Leão, está de volta ele!
2: Alexandre Santos.
3: Aquele abraço, galera do Leão Azul. Camarão que dorme, você sabe, a onda leva. Vivenciando hoje o seu terceiro dia de férias. Os atletas do Leão estão de folga. O executivo do futebol remista Luiz Wagner justificou o motivo das férias.
4: É uma parada não por conta, uma escolha do clube, e sim... Em relação à parada da Copa do Mundo. Então vai parar toda a Série A, né, do Campeonato Brasileiro, por mais ou menos 50 dias, né? Então um período bastante extenso, que isso gerou um acúmulo do calendário no primeiro semestre e vai gerar um acúmulo no segundo semestre também. Então por isso a gente está se organizando aí, vai dar um período de férias coletivas para os atletas, né, de 15 dias, que é o orientado já em regulamento pela própria CBF, no calendário de competições do ano de 2026, já tem isso previsto, um mínimo de 15 dias de férias para os atletas, e depois os outros 15 ao final do ano. A gente vai fazer uma parada de 1º a 15 de junho total dos atletas, né? Vamos ter aí umas orientações para eles seguirem algumas atividades para manter a forma básica, vamos dizer assim, e depois a gente vai retomar de uma forma... remota em 4 dias de trabalhos físicos, coordenados para nossa comissão técnica, a preparação física em específico.
3: Significa então que o Remo vai fazer jogos amistosos, é isso?
4: Pretendemos fazer esse jogo no dia 8 de julho, aproximadamente. No final de semana, do dia 11 e 12 de julho, a gente pretende fazer mais um jogo, esse sim um jogo no Mangueirão, para um público maior, né? Estamos conversando aí com algumas equipes a nível nacional, de Série A ou até alguma equipe internacional. Temos conversas em andamento, mas ainda não podemos confirmar porque os contratos ainda não foram firmados. Mas com certeza vai ser um grande jogo aí para a torcida poder estar próximo do clube, não ficar tanto tempo aí sem jogo, né? Assim como um jogo aqui no Baianão, a gente também vai ter público. E depois a gente, como o retorno do campeonato ainda não está certo, vai ser dia 21 ou 22 de julho contra o Corinthians em São Paulo, a gente pretende viajar uma semana antes para São Paulo, né, para o interior de São Paulo, vai ficar treinando lá num CT, realizar mais um jogo treino lá prévio, daí sim já só com os jogadores, aqueles que foram convocados para esse jogo contra o Corinthians.
3: Depois da Copa do Mundo, o Remo vai voltar a jogar pela Série A. Serão mais 20 jogos para sair da zona de rebaixamento. Jogos em casa. Confira: Vitória, Atlético Mineiro, Coritiba, Flamengo, Santos, Grêmio, Bragantino, Botafogo, Chapecoense e Corinthians. Jogos fora de casa: Corinthians, Mirassol, Internacional, Fluminense, Bahia, Vasco da Gama, Cruzeiro, Palmeiras, Atlético do Paraná e o São Paulo. Jogos pela Copa do Brasil, oitavas de final. O Remo, após a Copa do Mundo, vai enfrentar a equipe do Santos em 2 jogos. O primeiro lá na Vila Belmiro, dias 1º ou 2 de agosto. O segundo jogo em Belém do Pará, no Mangueirão, dias 5 ou 6 de agosto. E cada clube recebe, por participação nesta fase da Copa do Brasil, a soma de R$ 3 milhões. O Remo, com 2 milhões da terceira fase,

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1: É isso, 11h50. Começou, Thiago Mouchê.
2: Sim.
1: Sabe o que começou?
2: Não.
1: Começou quando fica, como vai ficar amanhã, inclusive, por exemplo, aqui, né? Quando tem uma folga, assim, sim, né? Cada um vai pro seu lado, né? As notícias vão ficando escassas, né? Cada um vai pegar o seu rumo, né? As únicas notícias nesse período são de especulação, né? São de especulações. Então, aquilo que a gente vem falando todo dia no do Remo nos últimos dias aqui, né? Que o Alex fala, que eu falo, tu fala, né? Ganso, vem ou não vem?
2: Vem. Ou não vem?
1: Pois é. Chico da Costa.
2: A torcida quer o Ganso? A torcida do Clube do Remo? Será que há uma aprovação?
1: Boa pergunta essa aí. Boa pergunta. É
2: uma boa pergunta.
1: É só os torcedores do Remo ouvindo a gente para mandar mensagem para responder.
2: Verdade. Vocês querem que o Ganso venha para o Clube do Remo? É uma boa expectativa. Eu lembro do time adversário do Paysandu, quando se especulou que o Valtinho vinha.
1: Valtinho?
2: Lembra que o Valtinho veio pro Paysandu jogar a Série B um ano?
1: O Valtinho?
2: O Valtinho e o Pesado.
1: Ah, pô, o único Valtinho que eu conheço futebol é o Walter Lima, do Amazônia, que o treinador.
2: Valtinho é o Walter.
1: Se eu falasse Valtão, era mais fácil. Porque, peraí, Thiago.
2: Pois é.
1: Valtinho só quando era sub-20.
2: Na época era uma aprovação total. Um jogador de peso pro Paysandu.
1: Chegou.
2: Vai chegar um jogador de peso. Uma contratação de peso. E aí ele naquela fase ainda, né? Que jogou pelo Goiás, depois pelo Fluminense. Né, que fez aquele gol na Copa do Brasil, que deitou e rolou. Mas quando ele veio pro Paysandu, não rendeu. Ganso. É uma expectativa boa pro torcedor? Eu acredito que sim, né? Se eu torcesse pro Clube do Remo, fosse torcedor, eu queria o Paulo Henrique Ganso no Clube do Remo.
1: Mesmo,
2: eu queria. Ele tem técnica.
1: Vamos fazer o seguinte. Eu não sei qual é o teu time hoje,
2: sim.
1: O time que tu torce. Não sei. Não, se quiser falar, tu vai à vontade. Eu não vou te perguntar isso aí.
2: Sim.
1: Mas no teu time hoje, de coração aí que joga, tu queria o Ganso? Porque, por exemplo...
2: Ah, sim.
1: Depende muito do caso. Sim. Se fosse pro Independente, pô, meu amigo...
2: De boa.
1: Jogar de costa ele.
2: De boa, com certeza.
1: Agora, pro Cruzeiro, não dá.
2: Pro Cruzeiro não dá.
1: Jamais. Né? Nem pra ser reserva. Então depende muito da... Né? Do prisma. Então por isso que eu tô analisando nesse sentido. Aí para a realidade do Remo, jogando uma Série A. Vale a pena? Pra mim, não. É uma incógnita.
2: Sim.
1: Por quê? Porque o Remo trouxe... O Remo não vou pegar o exemplo do Remo. Vou pegar o exemplo do Paysandu no seguinte... O Paysandu contratou o Marcinho, que estava em baixa, né, que ninguém... Eu fui um que falei aqui, não vai render. E surpreendeu, então, o Ganso eu não sei. Eu sou inclinado primeiro a dizer que não vale a pena, só que eu não sei, vai que dá certo.
2: De repente, né, mas... um armador, ele consegue fazer uma jogada boa, consegue...
1: Coloca uma rede nele,
2: ó. Agora não se sabe, né, porque quando o jogador vai para um clube... nesse sentido, como um ídolo, como uma pessoa que vai ser bem quisto, às vezes dá aquele relaxamento. Isso daí eu não concordo muito. Isso já teve alguns casos no Paysandu, né? No Clube do Remo não consigo lembrar, mas no Paysandu trouxeram uma vez um jogador que era ex-Flamengo. Faz muito tempo isso, muito tempo mesmo, que eu não vou entrar em detalhe desse jogador, que deu polêmica.
1: Sim.
2: Que estava muito esperado na época, com título, ex-Flamengo, ex-mais não sei qual, não sei da onde. Uhum. E o cara veio pro clube e não conseguiu fazer nada, não queria ser cobrado, não queria cumprir as hierarquias do clube. Acabou não dando certo, um gol só no clube durante uma temporada, não vou dizer uma temporada, meia temporada. Então, quando é um jogador que vem... Né, que não é tanto aclamado pela torcida para vir, ele acaba tendo que entrar no eixo. Mas quando é um jogador de alto nível, como o Ganso, quando eu falo alto nível, conhecido, com passagem por grandes clubes, com muito título...
1: E chegou a ter um alto nível, né? Não à toa, Thiago, desde novo, Ele foi pedido em Copa do Mundo.
2: Copa do Mundo, né? Em 2014.
1: Ele teve seu alto. Jogou no Sevilha, na Espanha também, né?
2: Jogou.

0: Mundial de Clubes pelo Santos. Ele não tava no Mundial de Clubes do Santos e Barcelona?
1: Não, também. Mas tava, eu digo assim, né? Ele também chegou a jogar num time europeu. Ali que é de médio pra grande, sim, que é o Sevilla,
0: né? Sim, sim, Sevilla, né?
1: Jogou no Brasil também. Né? Vestiu a camisa da verde seleção, amarela, sim. Também. Então, ele chegou a ter um alto nível, realmente, na carreira dele, entendeu? Isso eu quero dizer.
0: Personalidade, um jogador de personalidade, aquele título do Santos na Libertadores com aquele passe, não foi título, aquele foi jogo da semifinal, né, que o Dorival Júnior falou em tirar ele, e ele falou que não queria sair, fez com o dedo negativo lá, que dava para continuar, e saiu dele o passe pro gol do Santos naquela semifinal de Libertadores.
1: Agora nem lembro, mano.
0: Eu lembro. Paulo Henrique Ganso, né? E...
1: Tu é santista, Thiago? Eu tô só, não. Só lembrou mesmo.
0: Não sou santista.
1: Aí, quando... Caralho, o Paulo só te olhando ali. Sim, sim.
0: Não tô suposto.
1: Então, pra ti, o Ganso no Remo seria uma boa.
0: Seria um jogo. Se ele usar a técnica que ele tem, trazer esse talento todo. Igual como a torcida fala do Neymar na Copa do Mundo.
1: Mas, né? Aí a aposta. Não deixa de ser um palpite nosso aqui.
0: Sim.
1: O palpite tem que ser assim. Óbvio que isso tá falando, a gente sabe. Que se ele usar o que ele sabe jogar, que ele tem essa técnica refinada. Né, ele vai sobressair. Mas a pergunta é,
0: sim,
1: ele vai dar certo no Remo ou não?
0: Se ele iria dar certo.
1: Essa é a pergunta, entendeu? É o palpite.
0: Se ele usar, sim.
1: O meu palpite... Não tem o se ele usar, Thiago.
0: Sim.
1: É com base na carreira dele que vem sendo
0: ultimamente. Que tá agora, sim. Que está agora, né?
1: Eu acho uma incógnita. Por quê? Porque ele vinha mal depois que ele voltou do Sevilla. Não jogou mais. Aí pra mim eu pensei, pronto, acabou. No São Paulo não jogou, né? No Santos não jogou na volta. Aí o Diniz fez ele jogar. Acho que foi o Diniz, se não me engano.
0: Sim.
1: Né? Então ele voltou a ter um alto nível. E depois caiu de novo. Então, o palpite que pode... Eu vou deixar tu usar também esse palpite se quiser. Porque pra mim é uma incógnita, não sei dizer. Se ele vai jogar bem no Remo ou não. Pra mim é um não sei.
0: Eu acho que jogaria bem.
1: Convicto assim, eu não sei. Assim,
0: convicto eu também não sei.
1: Eu tenho certeza de que eu não sei. Entendeu? Eu não sei.
0: Mas seria viável arriscar no Paulo Henrique Ganso.
1: Agora tá aí, agora pra não dizer que tô em cima do muro, se fosse pra apostar entre sim ou não, eu apostaria no não, bicho.
0: Não.
1: Eu acho mais fácil ele não render. Claro que se ele chegar no Remo...
0: Eu tô caído mais pro lado do sim.
1: Tu tá mais pro lado do sim.
0: Do lado do sim. Ah. De repente aí, daqui com mais um mês, após a Copa, aí a gente falando de jogada do Ganso. Mais uma vez o Ganso resolveu a situação pro clube do Remo. Quem sabe?
1: Quem sabe?
0: Porque... Poderemos lembrar dessa nossa conversa hoje aqui.
1: Exatamente. Eu vou lembrar também. Vamos aguardar. 11h58, ainda falando no noticiário do Remo, Chico da Costa, a informação aqui do Roma News, recusa a proposta do Remo. Negociação encerrada, rapaz. Ele não quis o Remo. E aí, o Remo se livrou de uma boa ou o Remo perdeu uma oportunidade?
0: Não, tem que se livrar. É diferente do Ganso, falando de outra situação, é diferente. Ontem a gente comentou sobre o Chico da Costa. Não vejo muita. Eu não pesquisei, não assisti jogos ainda dele, mas...
1: Não tá perdendo nada, não vendo o jogo
0: tá perdendo
1: dele.
0: Nada, então pronto.
1: Eu também acho que o Remo se livrou de uma barca furada. Carlinhos, informação aí do remistas.com, deve deixar o Remo, né, para o Japão. Informação, na verdade, é do Vene Casagrande, né?
0: Isso.
1: Pertence ao Flamengo, está emprestado para o Remo. Deve ir para o Japão.
0: Carlinhos, né?
1: E aí, boa sorte pro Carlinhos, forte abraço. Ou ele vai fazer, o Remo vai sentir falta dele?
0: Não vai sentir falta, Bruno, porque esses jogadores que estão aí com essa grande especulação de sair do clube do Remo, a própria torcida fala que... Eu tô ouvindo e ouço, né? Sim. Torcedores aí chorando por conta do... Chorando num bom sentido que eu falo, sim, né? Reclamando pelo Diego Hernanes.
1: Sim,
0: ontem um torcedor me abordou, pô, Thiago, o Hernanes, por que o Remo não acerta, não vê? Será que ele tá pedindo valor a mais? Eu falei, boa pergunta, uma boa pergunta. Mas enquanto Carlinhos, Casarote? Catarose, não vai fazer falta pra torcida não, Bruno.
1: Né?
0: Não vai não.
1: Thiago, já falou,
0: ao meu ver,
1: já falou, sim, eu também concordo contigo em relação ao Carlinhos e ao Catarose. Informação lá do Rio de Janeiro, o Botafogo deve concluir a compra do

0: Cadu junto ao Remo. Quase 5 milhões de reais.
1: Aumentou?
0: Ah, é pra te ver. Que ele tá agora ele tá emprestado. Então, o Botafogo. Eu não sei, agora sim, eu não sei que dinheiro é esse. Porque o Botafogo tá numa crise hoje vendendo
1: era,
0: atleta.
1: Hoje era 5 milhões, Bruno.
0: Não, já era.
1: Esse
0: já
1: valor
0: era.
1: Especulado é 4, era 5 milhões,
0: é,
1: né?
0: Porque é 4 e os centos mil aí. Então, uma boa pro Remo? E Thiago? Ou não?
1: Cortar o vínculo diretamente com ele, não
0: é,
1: vai
0: toda,
1: ser.
0: Toda essa história.
1: Pagou esse valor, ele é do Botafogo, né?
0: Sim.
1: Será do Botafogo se o Botafogo pagar esse valor aí, 5 milhões, o Remo não tem direito, mas a negociação, caso ele vá para outro clube, eu não entendo muito.
0: Depende do contrato, depende mas do geralmente contrato, eles né? fazem, eles fazem essa cláusula.
1: Sim,
0: né?
1: Porque seria legal, né? Quando a gente ouve aí, né, acompanha as transações, que o Rony vai para tal clube sempre acaba pingando alguma coisa para o clube do Remo, né? Se nesse sentido do Cadu houvesse contrato, seria uma boa para o clube do Remo. Porque o Cadu não está no clube do Remo. Está jogando no clube do Remo.
0: Mas quando esteve ano passado, para mim ele foi, inclusive na Série B, ele era titular.
1: Na Série B.
0: Paraense e depois Série B, aí foi quando o Botafogo se interessou.
1: Se interessou, né? Principalmente... na Série A, né, com título em cima do Paysandu, lembro do Cadu entrando na entrou e estava como reserva naquela final, entrou uma sede de jogar, rapaz, ele ia, voltava, e não à toa que o Botafogo se interessou, bateu o olho e levou mesmo o Cadu. Agora, ele se desligando totalmente, sendo comprado pelo Botafogo, aí já... não sei se o Remo tem esperança de trazer novamente o Cadu, já que era emprestado, tipo, joga lá e volta. Porque o Remo tá na Série A, eu não entendi muito bem, Bruno. Né, de se desfazer de um jogador com grande nível como o Cadu, que jogou a Copa São Paulo, fez
0: mas
1: gol.
0: O Remo precisaria do Cadu?
1: Na Série A precisaria.
0: Eu discordo. Você
1: discorda, né?
0: Discordo, porque assim, eu vejo que... Assim, não é que o vamos lá.
1: Sim.
0: O Cadu, uma hipótese, digamos que o Cadu... fosse totalmente inverso, ele não fosse o Botafogo mandasse de volta, o Remo pegasse ele.
1: Pegasse, sim.
0: Aí ele ia fazer parte, obviamente, do elenco.
1: Do elenco.
0: Eu acredito que quando ele estivesse em campo, acredito que ele ia jogar bem. Tá, sim. Vamos lá.
1: Certo.
0: Ia jogar bem. Esse é um ponto. Agora, se o Cadu não vier, pelo que tem o Remo hoje, até porque a gente vem falando isso aí, a exaustão, nós, nossos colegas também, né, de outros veículos... O Remo ataca bem, sempre e forte pela direita. Então o Remo tem ali o Marcelinho, que é lateral, mas também joga de ponta no ataque. Né? Mostra que o Remo tá faltando jogador ali naquela função no ataque, na ponta direita. Tem o Matheus Alexandre, que também, na minha opinião, vem, não compromete ali. É porque ele é mais defensivo do que ofensivo. Por isso que o Marcelinho entra ali para levar o time para frente. E o Pikachu que também faz essa posição. Então, pra mim, o Remo tem três jogadores ali que dão conta.
1: Ia ficar inchado ali,
0: sim,
1: que eu falo assim.
0: Sim, sim.
1: Quase sobrando, podemos dizer assim. Um talento sobrando em campo.
0: Isso, pra mim, sim. Porque seriam quatro ali, entendeu? Que fazem essa função ali. Até de dobrar, né? Como o pessoal gosta de falar. Dois laterais direito, né? Quando tira um atacante do lado, coloca um. Como o Marcelinho faz de vez em quando, né? Ou durante o jogo, troca com o Pikachu ali e tal. Então, acho que não precisa.
1: Sim.
0: Se fosse para a esquerda... Se o Cadu fosse lateral esquerdo, o Cadu fosse uma outra posição, até dizia, pô, o Remo vai sentir a falta dele, ele ia ajudar muito. Mas no momento eu acho que o Remo tá bem ali no lado direito, na minha opinião. Eu vejo dessa forma. E o dinheiro vai ajudar também o Remo.
1: Ah, né? Não tenha dúvida, 5 milhões.
0: Deixa de ser uma...
1: 5 milhões, já que o Botafogo tem essa ponta. Mesmo o Botafogo estando em crise lá, com as situações extras.
0: Não sei, Thiago.
1: Eu acho que o Botafogo tem essa ponta aí, viu, Paulo Sérgio?
0: Olha lá.
1: O Botafogo tem essa ponta aí, essa verba para comprar o Cadu e levar ele em definitivo para o Botafogo.
0: Olha só, não sei não. Bom, meio-dia, 4 minutos. Encerrado, então, o noticiário azulino, tá bom? Aliás, só um detalhe antes de encerrar, Thiago.
1: Sim.
0: A gente tá falando aqui, né, desse amistoso internacional que o Remo pode fazer. O pessoal lembrou aí que o Remo teve, acho que foi 2013, quase enfrentou o Atlético de Madrid.
1: Quase.
0: Quase, porque na época, o Atlético queria 1 milhão de euros.
1: Eu lembro.
0: O Remo pagando a metade... para fechar o acordo e a outra metade até a véspera do jogo e não aconteceu. E o Remo teve um amistoso, o pessoal tá relembrando ainda na internet, contra a seleção da Etiópia, em Belém. Né? Então, a expectativa agora é para ver se o Remo vai jogar contra alguma

0: equipe internacional.
1: Internacional.
0: Ou não.
1: Ou não, né?
0: Vamos aguardar.
1: Vamos esperar.
0: Meio dia, 5 minutos. É, dois amistosos programados para essa pausa da Copa do Mundo. Ó, falando em remista, chegou aí o remista ali. Torcedor do time do sistema lá de São Paulo.
1: Ah, ele torce pro Corinthians, né, rapaz? É, torcedor corintiano. Os torcedores corintianos são enjoados, viu, Bruno?
0: Que inclusive, quando chegar. Ele vai ser. Eu acho que ele vai até faltar aqui. Não sei se ele vai vir, porque ele vai se emocionar, ele vai ter convulsões, ataque de choro. quando ele assistir Corinthians e Remo.
1: Eu te contava.
0: Porque são os dois times. É, ele pode até passar mal, entendeu? É. Agora. Sim. Quando for na Libertadores, vai ser eliminado pelo Rosário Central. Nossa. Tranquilo, vai. Próxima fase não passa.
1: É, rapaz, Rosário Central é uma morte ali, se falando de futebol, rapaz.
0: Não, e outra, porque Comebol não é arbitragem do Brasil, né? Então.
1: Não.
0: Então não vai levar essa vantagem, entendeu? Não vai levar essa vantagem.
1: Não vai ter
0: que
1: paradinha
0: no Brasil.
1: Não vai ter paradinha, não vai ter faltinha.
0: Não vai ter o se jogar o Memphis Depay, o Maradona holandês, não vai ter negócio de matar no braço e fazer. Não vai ter. Isso na Comebol não tem. Ele levou na Copa do Brasil.
1: Sim.
0: A Comebol não tem isso aí. Então já era. Bom, meio dia, 6 minutos, é isso. Então o Remo aguardando aí pra ver se vai fechar ou não esse amistoso internacional em Belém. Vamos para mais um intervalo. Na volta tem o zap 985-63-9937, 985-63-9937, 985-63-9937. O DDD é o 91, galera, já pegando o rumo do interior. Já. Nessa quarta-feira, vá com calma, viu? Olha o trânsito aí na manhã. E manda o zap também, se você estiver já saindo da região metropolitana para ir para praia, para ir para o Garapé, para ir na embarcação. Manda o zap para cá. Fala aí, ó, onde você vai passar aí o seu feriado, tá bom? É isso. Também tem gente que vai de avião. Thiago, olha aí, Thiago, a gente vai de avião. Gente.
1: Vai de avião?
0: Esse aí tá vai pro Vieira. Na volta tem zap, tem tuna, tem águia de Marabá e muito mais aqui.
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3: O Corpus Christi será amanhã. O feriado é uma importante celebração religiosa para os cristãos. A data é ponto facultativo em muitos municípios. Em Belém, a movimentação vai ocorrer da seguinte forma: bancos e agências dos Correios não funcionam e voltam ao atendimento na sexta-feira. Supermercados funcionam de acordo com o horário estabelecido por cada empresa. O comércio de rua terá funcionamento facultativo. Algumas lojas devem abrir das 8 da manhã às 2 da tarde, com possibilidade de estender o expediente até às 6 da tarde. Os serviços de saúde e segurança operam normalmente. Os parques e áreas de lazer também trabalham nos horários habituais de cada local. Já o transporte público da capital vai circular com a tabela de domingos e feriados.
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0: É isso, sou eu com você. Meio-dia, 11 minutos, a hora certa em Belém do Pará, todo o estado do Pará, de volta aqui para o terceiro bloco do Esporte 93, tá bom? Essa quarta-feira. Vamos então pro zap da galera? 985-63-9937. Partiu o Outeiro. Olha aí. A chance desse timinho ficar na Série A, que isso, foi agora. Na volta vai ser difícil, até porque parar nesse momento, que ele estava num bom momento. Olha aí, o cara reconhecendo o momento do rival. Só que os outros times irão se reforçar e bem. Sejamos honestos, o Remo não tem essa grana. Esses 5 milhões na Série A não é nada. Daí já vai ficar mais da metade para pagar os jogadores e as férias. É o Arilson do conjunto Maguari que vai para o Outeiro, tá certo. 5 milhões para a Série A não é nada, realmente. Agora, tem casos e casos, seu Arilson. Por exemplo, tem time com transfer ban, time quebrado, como o Internacional tá quebrado, apesar do Pezolão tá lá fazendo, espremendo pedra e fazendo limonada.
1: Leite de pedra.
0: Também, né? Dá pra fazer essa analogia, né? Como é que diz o ditado? Se a vida te der limões, faça uma limonada, né, ditado? Sim. Então ele tá pegando pedra pra fazer uma limonada. Também dá pra usar esse ditado. Mas também tá tirando leite de pedra. Então, o Inter tá ali, inclusive o Remo se vencer, o Inter perder, ele empata com o Inter na próxima rodada. O Inter tá em crise, o Grêmio também tá em crise financeira, o Botafogo, que a gente já falou aqui, tá a briga da Eagle, Grupo Eagle, com o americano, o Textor. Toda hora um assume, aí recorre, depois aí sai. A Eagle tá querendo vender jogador para cobrir o Lyon, que tá fumado lá na França. O Corinthians do Doni ali tá quebradaço também.
1: O próprio Botafogo com a questão do
0: transferban. Não, o Botafogo é o que eu falei agora. Tá com o transferban. Pois é, mas fora o transferban.
1: Pediu recuperação, se não me engano, judicial fora, também, né? Aí então, se for por financeiro,
0: então
1: aí
0: tá todo mundo quebrado.
1: Clube da Série A aí com uma situação
0: todo
1: bem
0: mundo quebrado, né? Então o Corinthians dele, que deve só de IPTU 9 milhões. Pra prefeitura, só de IPTU. Sim.
1: 9 milhões.
0: 9 milhões de reais.
1: Que é dinheiro que pobre não dá conta de conferir.
0: Jamais,
1: né?
0: Amigo. Entendeu? Então, assim, tu acha que todo mundo vai se reforçar? É claro que todo mundo vai buscar contratar, mas depende da contratação. Mas faço esses times aí, seria pegar uma revelação, um artilheiro da Série B, um que tá se destacando na Série B, ou um chileno ali, sim, mais barato. Não, não, não, não, não, são poucos, não são muitos, não, que vão ser reforço. Reforço, pô.
1: Sim.
0: Eu tô falando de reforço. Reforço.
1: É.
0: Uma notícia que eu vi ontem, só pra complementar. Sim. O Boca.
1: Boca Júnior.
0: Que tá em uma fase ruim, o time da Argentina financeiramente também, e futebol também, tá querendo tirar o Rocher do Inter, que é o titular do Inter, que vai pra Copa agora, pela seleção do Uruguai. Pra te ver, não tem como manter, né? Sim. Então, ao mesmo tempo que o Remo não tem uma grana toda, mas tem um monte de gente quebrada. Eu falei Santos, Corinthians, Botafogo, o Vasco que o Pedrinho, a SAF, a associação retomou o controle da SAF, né?
1: Sim.
0: Na justiça. Agora a 777 tá retomando ali o controle. Então, e o Vasco tá... E isso afeta o time, não adianta. A gente já falou isso aqui. Então, não é bem assim. O Remo ainda tem muita chance... né? O futebol é ali na hora que a bola rolar, então o Remo tem chance sim para
1: se livrar dessa...
0: Para se livrar, sim. Com certeza, muita chance. Não é pouca. Como eu falei, depois da Copa, pode sair do Z4 em duas rodadas. É possível, sim. Então... Depende aí, como eu falei, do Remo, mas também, claro, os outros adversários aí se reforçar. Inclusive, eu acho que o Remo ganha o time do Doni lá de São Paulo.
1: Ganha o Corinthians?
0: Já tô antecipando, ganha, com certeza. Vai ser, olha lá, vai ser eliminado. Não vai contratar ninguém.
1: O Corinthians.
0: Não vai contratar ninguém, tá quebrado. É mais fácil perder jogador, vai ser eliminado do Rosário Central. Nesse cenário todinho aí, o Remo vai pegar o Corinthians e vai vencer, porque tá crise, pressionado.
1: Uma eliminação...
0: Tu quer anotar aqui? Pode anotar. Anota aí.
1: Uma eliminação, ela muda todo o panorama de um clube, né, Bruno?
0: É,
1: eliminado, ser eliminado de uma Nada Libertadores, disso. Eu lembro que... Qual foi o clube que já iniciou a temporada sendo eliminado, Bruno, na fase de grupo da Libertadores?
0: Nesse ano?
1: Sim.
0: O Bahia.
1: Bem lembrado, obrigado. O Bahia se instalou até uma certa crise, claro, conseguiram aí... na conversa, estabilizar, mas a eliminação do Bahia no início da temporada na fase de grupo da Libertadores, com times novos aí vindo, times que eram considerados aí que só visitar a Libertadores, até como o próprio Mirassol e outros clubes que estavam, né, pro Bahia foi um choque aquilo ser eliminado na fase de grupo.
0: E logo, e no início da pré, porque se ele fosse eliminado lá na última fase da pré-Libertadores, ele caía para a Sul-Americana, mas nem Sul-Americana ele conseguiu.
1: Ele conseguiu.
0: Meio-dia, 16 minutos, ele está na área. É hora do noticiário da Cruz de Malta paraense, seu Doni Rocha. É hora de falar da classificada para a próxima fase. Que se não subir para a Série C, pelo menos já está garantido na Série D do ano que vem. É hora do noticiário da Tuna Luso Brasileira. E para falar, tem um amigo meu, que ele é professor da Seduc, torcedor do Paysandu. Ele gosta de falar, ele sente carinho pela Tuna, ele fala Tuninha. Fala a Tuninha. É hora de falar da Tuninha aqui no Esporte 93 com ele.
10: Tuna! Marcos Aleixo.
0: Boa tarde, seu Aleixo.
11: Boa tarde, Bruno. Boa tarde, Thiago. Boa tarde a todos que acompanham a gente aí numa ressaca de gripe que é uma benção. Tá doido.
0: E o boa tarde do Doni?
11: Eu adorei, agradeci a ele, um cara bacana. Não sabia que ele era corintiano e remista.
0: É, faz tempo já, sim.
1: E essa virose aí, ela tá vindo com
11: o quê, cara?
1: Acompanhada de alguns acessórios.
11: É verdade.
1: Uns com dores nas costas.
11: Cara, tosse desgraçada.
0: Olha só, Aleixo, eu não ia falar, mas eu vou falar aqui no microfone. Vontade, no microfone, vou revelar.
11: Somos nós.
0: Ele me falou em off, mas eu vou trazer aqui um, que tu não sabe dessa. A palavra dele foi assim, ainda agora, antes de tu entrar aqui. O Aleixo tá todo empenado.
11: Mas é verdade. Eu tô aqui desde o início. Tô aqui, sim, fui ali pra fora.
1: Sim. Sim.
11: Pro sofá, porque aqui é um gelo. Você que tá aí escutando a gente, temperatura chega a menos...
0: Tava se poupando.
11: A menos 8 graus aqui dentro do estúdio.
1: É verdade. Então, Aleixo, só pra finalizar, tá vindo com dores nas costas, dores de estômago.
11: É
1: essa incrível, virose, cara. Aí, sim.
11: E uma tosse desgraçada que tu parece até que...
1: Se cuidar, gente.
11: Toda
0: Deixa
11: hora,
0: ele fazer logo o noticiário pra isso aí que...
11: É, Thiago. Me ajuda aí, bom, cara.
0: Basta eu cortando ele, vamos lá.
11: Isso é famoso Tramontina. Bora lá. Tuna Luso Brasileira, vou pegar aqui o relatório que o nosso diretor do 93 mandou pra gente, né? Pendurados dois cartões, Gustavo Henrique, Vanderlan, Daniel GT, Otávio Gabriel Furtado. E, claro, com dois, meu irmão, se levar mais um, isso aqui tá claro, vai ficar fora do primeiro jogo do mata-mata. Então tem aí um jogo para cumprimento de tabela, a Tuna ou poupa esses jogadores, né, e deixa aí, mas também não vou fazer aquela onda de poupar e levar uma surra igual o Paysandu levou, né, então vamos com calma. O Robson Melo, como a gente já percebeu, vem fazendo um rodízio aí, o Vinícius deve ser poupado para essa partida, né, o paredão da Tuna Luso Brasileira, e tem uns suspensos aí, que, bom, pelo menos isso já vai aliviar pro primeiro jogo também, já vai ser bom pra Tuna, né, que é o lateral direito Luan Níger, o meia Dieguinho e o atacante Jaime. Então, recebeu o terceiro cartão amarelo, um jogo passado contra o Trem. Fora desse jogo, beleza, tudo certo. E aí, nesse caso, vai acompanhar o time da Tuna Luso Brasileiro dentro daquilo que for possível. Bom, a escalação para o próximo jogo, o árbitro será o José Magno Teixeira do Nascimento, assistente 1, Everton Miller, assistente 2, João Luiz Pinheiro, todos do Rio Grande do Norte, tá? O quarto árbitro, José Marcos Rocha, e o analista de campo, Antônio Fernando, esses dois do Maranhão, né? Maranhão não é muito...

0: bom lembrar, porque foi quem tirou a Tuna do par. E o Maranhão tá lá na Série C, né? Tá um time forte. Até lembrou alguma coisa do passado, que é bom até te evitar falar, porque senão mexe com os bastidores, sacode, estoura silicone, dá um problema.
1: Que isso.
0: É, mano. Olha, árbitro, agora a provável escalação do time vem aí, então. Saindo o Vinícius, entra o Joanderson. É bom esquentar o rapaz, né? Ramonzinho, Viniad, Douglas, Wesley. Isso é provável escalação. Gustavo Henrique, Vanderlan, Giovani, Gabriel Furtado, Otávio e o Paulo Rangel. Esse pessoal, pra mim, tem que entrar jogando desde o início, mostrar serviço. E com certeza ficar e mostrar pro Robson Melo que eles estão na vontade de ficar no time titular ou à disposição do Robson Melo. Porque realmente o time está precisando aí, quem sabe, avançar, né? E ter aí o acesso à Série C do Campeonato Brasileiro em 2027. Bruno Barbosa, Thiago Malcher.
2: Placar do jogo, Alan.
0: Eu vou botar aí uns 2-0 pra Tuna, né?
2: É, contra o Imperatriz, já que o Águia meteu 13 e perdeu um monte.
0: É.
2: Também acho, concordo.
3: Perdeu um monte.
0: É isso?
2: Ele sabe, perdeu um monte. Valeu, seu Aleixo, melhoras.
0: Tamo
2: bom
0: junto.
2: Bom feriado até segunda-feira.
0: Até segunda-feira.
1: Até segunda.
2: É isso, tá aí. Vai passar o feriado, em vez de ir pro interior, vai ficar só tomando xarope, né, Thiago?
0: É, só que tem trampo, né? Não é assim, feriado é... A folga é por aqui, mas tem um outro trampo que o negócio lá exige, mano.
2: Então ele vai ficar só no mel. É isso. Meio-dia, 22 minutos. É, agora sim, Doni, voltando ali ao roteiro, vamos falar com o nosso repórter Pet, aqui da Cultura, para falar de ciclismo. Tem trilha em Curuçá nesse final de semana. É para quem... gosta de esporte, não vai viajar, gosta de curtir uma aventura, tem uma opção interessante pra você aí. E quem traz pra gente é o animal da cultura,
4: Felipe Feitosa.
5: Olá, Bruno Barbosa, bom dia para você, bom dia para os ouvintes do Esporte 93. Vamos falar de ciclismo, isso mesmo, Trilha do Meteoro. Nesse final de semana, exatamente domingo, em Curuçá, Nordeste Paraense. Inscrição R$80, distribuição de 200 medalhas, o percurso de 40 quilômetros. 3 pontos de apoio, alimentação, apoio mecânico, sorteio de bike, brindes e atrações musicais, ou seja, uma programação diversificada, interessante para quem gosta de ciclismo, para quem gosta de aventurar em trilhas do interior paraense. Para se inscrever, basta mandar uma mensagem para o WhatsApp no 991237858 e falar com o Elton, 991237858, e também no 98891-0574, 98891-0574, falar com a Maiara, são os responsáveis pelas inscrições do que vai ocorrer aí dessa Trilha Meteoro, 7 de junho, domingo, a partir das 6h30 da manhã. Inscrições, como eu falei ainda há pouco, R$80. Então, oportunidade para quem gosta de praticar ciclismo aqui no interior paraense. Só as informações dos esportes olímpicos aqui no programa Esporte 93. Aquele abraço.
2: Valeu, valeu, seu Feitosa. É isso, trazendo essa grande dica aí, então... Né, em Curuçá, rapaz, ainda não conheço Curuçá, tenho vontade de conhecer ali. Bom, meio-dia 24 minutos, seu Doni Rocha, coloque o hino ou o brega, o que você...

0: Thiago Malcher.
1: Muito obrigado, Doni Rocha. Que tecno, viu, Bruno? Que tecnobrega. Essa daí é a Ellen Patrícia, da banda Cheiro Verde?
2: Sim. Te emocionou? Te escorreu uma lágrima?
1: Ellen Patrícia, eu já vim. Ela estava aqui no final do ano passado no programa Só Toca. Mandando parar. Essas balas aí, rapaz. Ela e Patrícia, da banda Cheiro Verde. Bom, vamos falar...
2: Já acertaram as balas dela.
1: É. Vamos falar do Águia Marabaense.
2: Queres um lenço, Thiago?
1: Pois é, rapaz. Mas vamos falar do Águia de Marabá, que é melhor. Nesse, eu consigo me sair melhor um pouquinho. Ah. Para esse último confronto...

0: confronto desta fase da Série D, Bruno, o Azulão, o Marabaense já está preparado. Preparado. Já classificou. Por que preparado? Porque já está classificado. O Águia vai jogar para se manter na primeira colocação. Primeiro ali da colocação, né?
1: Até para ter a vantagem que a gente
0: falou. A vantagem, né? Tem os seus benefícios aí ser o primeiro colocado. Durante a semana houve concentração, né? A equipe se preparou, houve treinos na academia particular, treino em campo, né? E até visitas durante o treino. Ontem, ainda pela parte da manhã, por baixo de muita chuva, a criançada, Bruno, da escola Teresa de Castro, foi recebida pelos atletas, né, pela comissão e pelo mascote do clube, né? Lá, a meninada foram lá, né? Depois da aula, foram visitar os jogadores em pleno treinamento, né? Lá, e a criançada correu, brincaram, tiraram fotos com os jogadores, né? Claro, juntos com os responsáveis, que são os professores e monitores, né? Monitores monitor é uma nova função agora, Bruno. Em muitas escolas que tem agora.
1: Agora faz tempo.
0: Faz tempo já?
1: Na minha época já tinha o monitor.
0: Na minha
1: já.
0: Época não tinha, Bruno. Olha,
1: na minha época tinha já o monitor.
0: O monitor era o pai ou a mãe ou o avô que dizia: tu chega a tal hora que se tu não chegar, vou te buscar lá.
1: O monitor é aquele que fica no...
0: No ônibus.
1: Não. Calma. Andando pelos corredores com o rádio, assim, só observando alguma coisa, acionando a direção. É. Ali, olha, o aluno aqui e tal.
0: Lá no meu... A minha prima é monitora, né? Ela, no caso dela, é em ônibus, né? O ônibus vai, se o aluno vai fazer uma visita, ou até mesmo o ônibus que vai pegar os alunos na porta de casa, né? Vai o monitor olhando para tirar eles do ônibus para o colégio, para não correr pela frente do ônibus ao entrar, enfim. Sim. Então, a equipe esteve lá ontem, né, no campo de treino do Águia de Marabá, né? Um cargo... ali entre professores e monitores, né? Não vi pais de alunos ali, mas acredito que foi só professores e monitores, né? No grupo A5, o Azulão é o líder com 18 pontos, seguido pelo seu adversário da última rodada, que é o Trem, com 17 pontos, na sequência a Tuna, que o Marcos Aleixo falou agora há pouco, com 13, e o Imperatriz com 12, né? Ainda tem o Oratório, né? Eu tenho o Tocantinópolis com 9 e o Oratório lá na Lanterninha com 4 pontos. Com isso, a briga ali é pela liderança e não tem para onde correr, né? Possível escalação para este confronto? Com certeza o Luiz Carlos Vinck vai colocar ali Iago Haas, Bruno Limão, Dedé, William Daltro, PH, Carlos Maia, Felipe Pará, ali com Kaique, ali substituindo no segundo tempo. Cícero, Diogo Carlos, Alex Silva. O Alex Silva levou cartão amarelo no último jogo, né? Então, se prevê aí para não levar o seu cartão amarelo e o próximo cartão amarelo para não ficar próximo, fora do próximo jogo. Mas tem ali a sua substituição, o Baldales, né? O novo JP Bardales.
1: Bardales,
0: né? Que é o novo contratado e que já tem gol no Águia de Marabá.
1: Se eu não me engano, é só um que ele marcou.
0: O JP, né? Inclusive foi na estreia, se eu não me engano.
1: Sim,
0: foi na estreia. Arbitragem. Então vamos lá. Árbitro central, Leonardo Chau Paixão, do Amazonas. Assistente 1, Wendel Saraiva da Silva, também do Amazonas. Assistente 2, Wesley Antônio Saraiva da Silva, do Amazonas, né? Incrível que provavelmente são irmãos aí, Bruno. Wendel Saraiva Silva e Wesley Antônio Saraiva Silva. Quarto árbitro, Samuel dos Santos Santos. E o analista de campo, Valdecleuson Silva da Costa. Esses dois últimos aí são do Amapá, né? São de lá do Amapá, que vão ficar responsável aí. Esse é o quarteto, o quinteto, né, que vão ficar responsável aí pela arbitragem neste jogo de Trem e Águia de Marabá. Esse jogo da décima rodada já vai ser neste sábado, dia 6, às 16 horas, no estádio Augusto Antunes, ou Augustão, estádio onde o Trem vem mandando seus jogos, né? Transmissão desse jogo, Bruno, eu lhe perguntei agora há pouco em off, né? provavelmente...
1: Agora há pouco não, faz
0: um tempinho já, né?

0: provavelmente aí pelo canal do YouTube, né, talvez o Metrópole, né, vá transmitir esse jogo com imagem, jogo com audiência, viu, que os jogos do Águia de Marabá, quando eu tenho acompanhado, né, simultaneamente os outros jogos acontecendo, o jogo do Águia tem bem maior audiência. Falando nisso, jogos simultaneamente todas às 16 horas neste sábado, Bruno. Sim. A rodada toda.
1: É isso. Tá aí então o Águia que quer terminar, né, vencer só para terminar mesmo em primeiro, ter a vantagem nos mata-matas aí, é, para frente, mas já está mais do que classificado, né? Meio-dia, 31 minutos. Vamos pro último intervalo? Vamos pro último intervalo. Na volta, tô te aguardando no zap 985639937. 985639937. 985639937. O DDD é o 91, tá bom? Olha, na volta, é, a gente vai falar ainda aqui de futebol feminino, futebol de base, é, tem segundinha e, claro, tem muito mais aqui no seu programa.
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1: Sou eu com você. Meio-dia, né? 11 não, meio-dia 33 minutos, isso é papo furado. O cara, quando tá aposentado, não joga mais bola.
0: Sim.
1: Aí ele diz assim: a bola é onde? Ah, é campo natural, então só site.
0: Ele vai.
1: Aí calma. Aí o cara diz assim: é, não dá, mano.
0: Ah, sim. Ao contrário, né?
1: Por quê? Por que não dá? Não, porque eu só jogo de sapato. Ah, mas peraí. Rapaz. Agora assim, a grama natural agride menos o pé. Society, ele é mais agressivo.
0: Agressivo, né?
1: No calor.
0: No calor.
1: No sol. Eu já fui no Seju algumas vezes, em jogos 10 da manhã e jogos à tarde. Meu amigo, os caras que estão jogando lá, eu já fui em jogo de feminina, nunca fui lá no Seju, mas no Seju já fui em jogo de base e de segundinha. É, acho que de terceira também. Cara, os caras estão jogando lá, com equipamento lá pra jogar. Quando a bola sai, que eles vão tomar uma água, eles pegam aquela garrafa de água, eles jogam mais água
0: dentro do pé
1: no sapato, tá quente pra caramba, do que eles tomam água. Pra tu ter uma noção como é que é. Então, o society, ele agride mais no sol do que a grama natural. Mas a grama também é complicado jogar descalço na grama no sol. Agora, à noite, bicho. Peraí.
0: A noite é tranquilo, né?
1: Ah, peraí. Mas é assim, quando o cara tá aposentado é assim, mas tá bom. Bom, agora se fosse futsal, pô, não, beleza. Aí, pô, dá bolha no pé, é ruim, assim. Só quem é acostumado mesmo a jogar descalço a vida toda. Aí o negócio engrossa a pele ali e não tem como dar calo. Bom, Deixa eu passar aqui no zap. 985639937. Oi, Bruno, Aleixo, Thiago. Boa tarde, queridos. Abração. Cadê o boa tarde do Doni? Tá aqui na mesa já. Gripe me rondando, já sentindo o corpo indisposto. Hoje faz 3 meses que meu querido e único amor Afonso partiu. Saudades. É o nosso sentimento também, viu? Compadre Zé, escutando o Esporte 93 com o Radinho, KKK. Um abraço pro Zé, viu? Acompanhando a gente aí. Abração ao amigo Doni. É a Márcia Cristina. Valeu, Márcia. Obrigado pela audiência, pela companhia, viu? Mais uma vez aí, nossos sentimentos aí pelo Afonso, viu? Que partiu aí. Nossas condolências mais uma vez, tá bom? É isso. E abraço pro Zé que tá escutando aí a gente no radinho, no estilo antigo, a moda antiga, né, Tiago? Assim, rapaz, que é bom, assim é... que é bom. É isso. É bom que não gasta dinheiro com internet, né? Então, compra só aquele par de pilha dura, vai embora, aquele assim.
0: Tem par de pilha.
1: Pronto, só.
0: Tranquilo.
1: Vai embora. Meio-dia 36, minutos, a hora certa em Belém do Pará e todo o estado do Pará. Vamos falar de futebol feminino. Ontem a gente não falou de futebol feminino, mas hoje a gente vai falar aqui porque hoje está na área ela. Quem é ela?
8: Isa Nascimento.
1: Viu a cara dela de expectativa, assim, expectativa, aguardando, assim?
0: Será se vai sair a vinheta certa ou errada?
1: Né? Boa tarde, Isa.
9: Boa tarde, Bruno Barbosa, Thiago Malcher, Doni Rocha, e boa tarde para você, ouvinte do Esporte 93.
1: Vamos lá, então, falar das mulheres chutando a bola.
9: Isso, a gente começa a falar de competições nacionais. No Brasileiro Feminino, o time do Paysandu, Tiradentes e Remo entram em campo para somar pontos. Na segunda divisão, o Paysandu jogou na segunda-feira contra o Sport Recife em Pernambuco pela 12ª rodada do Brasileiro. Vitória do Rubro Negro, 1-0. A técnica Aline Costa mandou a campo Zani, Alice, que deu lugar a Ana Caroline, Elaine, Perotes, depois Dani, Lidiane, trocada por Alê, Brenda, Gisele, Nanda Silva, Jennifer, depois Stephanie, Alessandra e Andréia, substituída por Vitória. Com o resultado, o Paysandu caiu para a 14ª posição na tabela, permanecendo com 10 pontos na beira da zona de rebaixamento. A próxima rodada será somente em julho. O Paysandu vai enfrentar o Atlético Piauiense. Piauiense, né?
1: Isso.
9: As Lobas terão esse tempo para treinar e se preparar para o compromisso do mês que vem. E na terceira divisão, o Tiradentes ainda está em clima de vitória. As Tigresas vêm de uma vitória de 2-1 sobre o Sampaio Correia do Maranhão, no domingo passado. O técnico Laerton Bastos comenta como foi o caminho até a vitória.
10: Foi um jogo muito difícil, Isabel, muito difícil, muito difícil. A gente tinha preparado a equipe para enfrentar um Sampaio que veio com uma postura diferente e nós tivemos que reajustar o nosso jogo e graças a Deus a gente conseguiu sair no final com um resultado positivo. Ainda tivemos um pênalti contra, que foi pênalti. Ficou a dúvida de se estava impedido ou não na hora do lançamento, mas como seguiu, foi pênalti, não tenho o que reclamar. O atleta do Sampaio desperdiçou o pênalti. Depois nós finalizamos, né, o primeiro tempo com 1-0. Elas empataram logo no comecinho e no final nós fizemos um gol de falta. Falta, pênalti, foi muito treinado pela nossa equipe. Então a gente tem bastante meninas que são boas cobradoras de falta. Meninas que chutam bem de fora, não é à toa. A Rayane, que fez o gol, foi a número 8. Ela é segunda volante. Um golaço. Gol que nem no futebol masculino a gente observa. A gente consegue ver com muita frequência. E a que fez o gol de falta foi a Vanessa Gurupá. Ela é lateral, mas ela entrou na zaga para fazer a função de zagueira. E aí, na hora da falta, a gente sinalizou para que ela fizesse a cobrança, porque é uma menina que tem um passe longo, muito bom, tem uma bola longa boa, e ela é boa nas bolas paradas.
9: As quartas de final da Série A3 do Brasileiro serão disputadas em agosto. As Tigresas irão enfrentar o Portuguesa do Amapá em jogos de ida e volta em busca de uma vaga na semifinal. E no Brasileiro Sub-17, o Remo aguarda o próximo confronto. A partida está

0: marcada para o domingo, dia 7, contra o Ferroviária de São Paulo. Apesar de ser de Araraquara, a Ferrinha vai mandar o jogo no CTI9, na cidade de Ribeirão Preto. Vale lembrar que o time paraense começou a competição prejudicado após a derrota por WO para o Avaí Kinderman. A expectativa é que as atletas já estejam regularizadas e que o grupo possa mostrar todo o seu potencial na competição. Bruno.
1: É isso. Valeu, dona Isa. De volta hoje. Ontem não estava muito bem, né? Não. Foi para o hospital ali, mas hoje já tá mais ou menos.
0: Graças a Deus.
1: Ou tá 100%? Tá
0: mais ou menos.
1: 100%. Quantos por cento ali?
0: Já tá quase chegando ali, não sei, né? Uns 80% por aí.
1: Ah, tá bom. Então, beleza. É isso. Bem-vinda de volta, então.
0: Obrigada.
1: E até segunda-feira, se Deus quiser.
0: Até segunda-feira.
1: É isso. Bom, meio-dia, 41 minutos. Já não. Daqui a pouco. Tchau. Tá vendo? Daqui a pouco tem o PDF, o famoso... Tá ali, meu amigo.
2: É, rapaz.
1: Não, eu vou te contar. A pessoa chega.
2: Sim.
1: O ser humano chega.
2: Sim.
1: Fica intocado atrás da porta. Como é que eu vou saber que ele está na área ou não, entendeu?
2: Mas o outro estava no sofá também, né?
1: Não, mas o outro no sofá, aí eu daqui eu tava vendo, entendeu?
2: É, tu revelou. Eu não tava vendo aí daqui,
3: tava,
2: entendeu?
1: Ainda bem, o Dona até te cortou. Ainda bem que ele te cortou. Mas no finalzinho saiu a tua risada só. Candidato, que isso. Você não tá chegando hoje, não é sua estreia hoje. É sua estreia hoje, não.
3: Não.
1: 5 meses, Thiago. Que ele,
2: já,
1: que
2: né?
1: Ele, vai fazer. Não é de 6 meses, entendeu? Mas é de 5 mais.
2: É,
1: cinco
2: rapaz.
1: Meses. Mas ei, peraí, PDF, vamos lá. Bom. Boa tarde.
4: Boa tarde, Bruno Barbosa. Boa tarde, Thiago Malché. Boa tarde, Doni Rocha. Boa tarde especialmente para você, ouvinte do Esporte 93.
1: É, o Doni nem colocou tua vinheta, né? Tá vendo só?
5: Pra tua. Lucas Nogueira.
4: Agora.
1: O abraço pro Cisconha atrás da porta, né? Vamos lá, então,
4: Thiago, só ri no volume 1, mano. Vamos lá, bora falar do futebol de base.
1: Às vezes ele ri no volume...
2: No volume 1000.
1: Volume 1000, velho.
4: Vamos lá. Amanhã tem mais jogos pela segunda rodada da Copa Pará Sub-17 Metropolitana. Temos 3 jogos no Centro Esportivo da Juventude às 9h30 da manhã. Estrela e Paysandu jogam no campo 1. Benevides e Cabanos no campo 2. E Remo enfrenta o Cruzeirão no campo 3. Mais tarde, ainda no Seju, Craques do Futuro joga contra o Tapajós na sua estreia às 3h30 da tarde. Já neste sábado, temos 3 jogos às 9h30 da manhã no Seju. Trabalhista e Independente se enfrentam no campo 1, Esporte Belém e Comercial no campo 2, e Tunaluso contra o Pinheirense no campo 3. Falando do Paysandu, o time bicolor goleou o Trabalhista por 5-0 na última segunda-feira. O jogador Cauã Diego fez um gol no último jogo da Copa do Brasil Sub-15 contra o Santa Cruz, colocando os lobinhos nas quartas de finais. Agora, o Cauã, que fez sua estreia na Copa Pará Sub-17, fala da sua gratidão pelas conquistas em campo.
6: Sim, eu quero agradecer, né, pela minha partida que fiz hoje, né? Quero agradecer por tudo que Deus está fazendo na minha vida, né? E também quero agradecer muito pelo meu desempenho, né? E também quero agradecer muito pela oportunidade que eu estou tendo dentro de campo. E quero agradecer muito por tudo e vamos por mais. Para mim é um sonho, né, que estou realizando. É, que eu sempre pedi isso para o meu senhor, para o meu sonho, por esses dias que eu estou tendo, né? Pelo meu gol que eu fiz. Deu a classificação para a gente do Sub-15. E também estou tendo essa oportunidade de jogar a Copa Pará Sub-17.
4: Tá almoçando. Indo para a Copa Pará Sub-20, amanhã tem decisão no confronto da competição de base. Tucumã e Tailândia se enfrentam pela Taça da Região Sul no Estádio Geraldo Miguel, em Tucumã, às 4 horas da tarde. Lembrando que o Tailândia venceu o Tucumã por 2-1 no jogo de ida. Falando da Supercopa Pará Sub-20, amanhã tem a Laranja Mecânica jogando contra o Paraense na Associação Compadres, em Capitão Poço, às 9h30 da manhã. Lembrando também que a primeira fase da competição é eliminatória. Perdeu, tá fora. Além disso, teve modificação na tabela. Santa

0: Rose e Tuna Luzon iam jogar amanhã, mas foi adiado para a próxima quarta-feira, ainda no campo do Seju, às 3 horas da tarde.
1: Deixa eu contar, viu? Então pronto, então se adiou, tá adiado. Valeu, meu caro PDF da galera. Está aí na... Parece um foguete, Thiago. Subindo aí, né? É, a galera aí na cotação, é verdade. Você... Não sei se o Kizan vai segurar ele muito tempo aí, pois que o passe dele valorizado, tá, né? Tá. Famoso.
2: Me perguntaram, por que PDF? Me perguntaram.
1: Tá vendo só? Pô, o cara tá assim, tá estrela, né? Tá só subindo, é isso, é assim mesmo. Até a segunda, então, valeu, seu... ficou sem graça, irmão. Pior que eu fiquei.
0: Olha aí. Até amanhã, se Deus quiser, um abraço.
1: Abraço. Se tiver sem graça, pega um sal assim e joga.
2: É, rapaz. Bom, ganhando marca, né? Hã? Ganhando marca, adquirindo marca, fazendo, né, o seu
1: jogo. Ele não é roupa, mas ele tá ganhando uma marca.
2: Tá ganhando uma marca,
1: tá bom. Então pronto, olha, tá bom. Eu ia falar, hein? Meio-dia, 46 minutos, meu caro Doni Rocha. É hora de falar de segundinha.
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1: É, porque hoje à tarde conheceremos... Olha aqui, Thiago. Jamais eu vou falar isso aqui, só pra tu. Só pra olhar, olha lá. Olhar, né? É, olha lá. Hoje à tarde conheceremos os primeiros semifinalistas do Campeonato Paraense da A2, tá bom? De um lado tem Santos e Urumajó, que se enfrentam. Os dois jogos hoje à tarde, 3 horas da tarde, começando 3 da tarde, né? De um lado, Santos e Urumajó, do outro lado, aliás, Urumajó e Santos, do outro lado, Caeté e Paragominas. Vou falar primeiro de Urumajó e Santos, porque o Santos vai ter um desfalque para essa partida, que é o treinador de goleiros Everton Conceição. Foi expulso, né, no jogo passado, devido a... Segundo o árbitro, né, detalhou na súmula, ofensas que atingiram a honra dele. Então levou o amarelo direto, sem o treinador de goleiros, a equipe alvinegra, tá bom? Mas, de restante, todo mundo aí à disposição, né, do técnico Martoni, ex-zagueiro, né, inclusive ex-zagueiro do Independente Tucuruí, seu Thiago Malchão. Martoni Moral, jogou Martoni no Remo também, na Tuna. Do outro lado... Urumajó, equipe da casa, né, que está aí aguardando um público interessante para o estádio Francisco Paulo Tavares Silva. Jogo hoje à tarde, como eu falei, provável escalação do Aldenir Risada, que tem o artilheiro do campeonato até o momento, goleiro Deco Júnior. Na direita, o Ian, aquele Ian, né, o Ian que... Começou na base do Remo e jogou na Tuna e várias equipes aí. Ian zagueiro deve começar na lateral direita. Miolo de zaga, o Romário, e também o Iago na esquerda, o Alexandre Pinho, né? Ex-Tuna, várias equipes também. No meio, Iago Tipizal, ele mesmo. Lucas Mendes e também... Nilcinho, né? O Nilson Júnior. O ataque com o Elton, aquele mesmo, né, também ex-Remo. O artilheiro Eric Bahia e o Daniel GTA, ex-Tuna Luso brasileira, é a provável equipe aí, né, mesmo a que venceu o Santos em Castanhal. Os comandados do Martoni Moral, né, apesar da derrota, deve começar também com a mesma equipe. O goleiro Paulo Henrique, Luquinha, o José, que é o... Esqueci, rapaz, o apelido dele. É muito engraçado. O Buchudo.
4: Ah,
1: sim. Luquinha, Buchudo, Davi e Theo. Aí, no meio, o Luiz, o Careca e também o Tio Pete. Sabia, Doni Rocha? É Tio Pete o apelido dele lá. O ataque com o Balotelli, que não é o Kennedy Balotelli, mas é o Balotelli, o Ronald e também o Palhoça. Né? Essa deve ser a escalação do Santos, tá bom? Jogo hoje à tarde em Augusto Correia. No outro jogo de hoje à tarde, né, também valendo vaga aí na semifinal da segundinha, é Caeté e Paragominas. Esse jogo, claro, no Estádio Olímpico São Benedito, o...
2: Estádio Olímpico São Benedito?
1: O...
2: O...
1: Diogão, rapaz, o lá em Bragança.
2: É o São Benedito, né? O Diogão.
1: Estádio Olímpico São Benedito, sim. Diogão por quê? Porque o dono dele é o José Diogo, ex-prefeito lá de...

0: estrear em Augusto Corrêa e aí remarcou em última hora, transferiu para Bragança, que é a cidade, a terra mesmo do Índio Guerreiro. O Caeté, todos à disposição, deve começar aí com Francisco Alessandro Admilton, o jogador Júlio César, né? E também o Kaique, no meio-campo o Giovanni Carioca, o Keoma, lembra dele? Velho Keoma, né? Jogou no Remo, jogou no Bragantino.
1: Lembro.
0: Foi revelado pelo Bragantino, né? Foi até pra fora do Pará e Roraima, outros estados, né? E o Rodolfo Júnior, o ataque com Pablo, o Leilton Tracuateua. Quem é fã do Leilton Tracuateua é a nossa miss da notícia, sabia? A Laura Beatriz, que era fã do
1: Leilton.
0: Ainda é, que ele não morreu, né? Então,
1: sim.
0: Ela é fã do futebol do Leilton Tracuateua. E também o Elias, centroavante. Essa deve ser a escalação do Caeté. É o Vando, rapaz, que tá lá, né? Ex-centroavante, quase não sai. Ex-centroavante, ex-jogador aí do Águia e outras equipes, o Vila Nova, né? O Vando, que é o técnico do Caeté. Já o Emerson Almeida, com a vantagem de 2-0, né? Em Paragominas, vai jogar fora de casa hoje, podendo até perder por um gol de diferença. Então, óbvio, vai repetir a mesma equipe que venceu na Arena Verde. Maicon Souza, o goleiro. Na direita, Ares. No meio, o miolo de zaga, Pietro, ex-Independente do Curuí. Importante lembrar disso aí, Thiago.
1: É verdade.
0: João Vitor e Samuel. No meio-campo, Jacone Luiz, né? Que tava na Tuna. O Arian Santos. O Arian Santos, o Ameixa, pô.
1: É o Ameixa.
0: Ameixa, ex-time do Doni lá. Aliás, ex os dois times do Doni, ex-Remi e Corinthians, né? E outros aqui, quando voltou também para Pará. E o André Rosa. Lembra do André Rosa?
1: Não.
0: Jogou no Santa Rosa, pô. No Parazão. Fez aquele gol da vitória sobre o Paysandu por 1-0. Foi,
1: sim,
0: o gol dele,
1: sim,
0: né?
1: Sim, sim.
0: E roda equipes aí agora, tá no Paragominas, nessa segundinha. O ataque com Dodô, PH. Esse PH é aquele.
1: Esse PH é aquele do Águia.
0: Que foi pro Santa Rosa. Não, não é o PH do Águia, Thiago.
1: Qual é esse PH?
0: PH do Águia veio de fora. Esse PH é aquele que passou pelo Remo, recente. Começou no Santa Rosa, passou pelo Remo, não deu certo, não deram chance no Remo pra ele. Ele voltou pro Santa Rosa e agora tá no Paragominas.
1: Foi esse que foi colocado no bid esses dias? Agora não, né?
0: Não. Mas esse é aquele do Remo. Lembra, sim, que tinha um PH no Remo?
1: Lembro.
0: Pois é esse aí.
1: Só que são tantos PH, rapaz, que...
0: Não são
1: poucos. É, que na hora do almoço eu já não consigo raciocinar quem é esse PH, assim.
0: Não são poucos, são muito, né? E o centroavante é o Arianta Perassu.
1: Olha aí. É importante aí, Bruno, que o que eu tô fazendo, tentando raciocinar aqui...
0: Mesmo com fome.
1: É que jogadores conhecidos aí, sim, do Campeonato Paraense estão aí atuando na segundinha... Né? E olha aí, ouvintes, o Ameixa, aquele que Reis Remo, foi no Corinthians, né? Ficou no Corinthians, tinha vez que não era nem relacionado, mas apareceu algumas vezes relacionado, apareceu, sim, no banco de, sim, reserva, sim, sim. E está jogando no...
0: Chegou a jogar poucas partidas no profissional do Corinthians.
1: Do Corinthians, sim, sim, sim. E está jogando no Paragominas. Paragominas, sim, sim. Aí, o grande Ameixa, rapaz.
0: Que é isso. Bom, é isso. Então, hoje à tarde, Caeté e Paragominas... Primeiro jogo 2-0 para o Paragominas, Urumajó e Santos, primeiro jogo 1-0 para o Urumajó, tá bom? Nós voltamos na segunda-feira para falar do resultado dessas partidas, mas no final de semana tem outras duas partidas abrindo as quartas de final. Olha ali a fã do Leuto Tracuateu ali, ó. Grande, rapaz. Laura Beatriz. Inclusive, falando nisso, meu caro Doni, vamos trazer o Pedrão, goleiro do futuro...
1: Futuro?
0: Campeão da segundinha, que vai ser...
1: Se você tá falando, eu sabia que você ia falar isso.
0: E que vai ser tricampeão.
2: Independente!
0: Importante a gente lembrar,
1: você,
0: né?
1: Você fala isso três vezes por dia aqui,
0: importante,
1: né?
0: A gente lembrar.
1: No programa.
0: Importante. É porque tem que lembrar, às vezes, audiência rotativa. A gente tá chegando agora no programa.
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0: Então, vamos ouvir o Pedrão, o arqueiro, o paredão da segundinha aí, pra falar, ainda comemorando, né, a última vitória, e pra falar agora, projetar também esse jogo das quartas de final. Vamos ouvir.
2: É, cara, sabíamos da importância dessa partida, até porque, por mais que já entramos na partida classificada, nós sabíamos da importância.

0: importância da partida, até mesmo porque a primeira colocação geral nos dá uma certa regalia, né, que no caso é decidir em casa, nos momentos finais. Então, é toda honra e toda glória ser dada a Deus. Foi o objetivo que nós traçamos, terminar em primeiro, na nossa chave, com uma consequência, né, ficar em primeiro na classificação geral, e glória a Deus por tudo.
1: É isso. Como diz aquela vinheta, Thiago, não tinha folga. Bom, então nós teremos aí, aliás, eu falei do final de semana, na quinta-feira, amanhã, né? Amanhã tem Itupiranga e Independente, primeiro jogo lá no estádio municipal Jaime Sena Pimentel, na cidade de Itupiranga, né? E a volta em Tucuruí, obviamente, no domingo. Então já teremos todos os semifinalistas na segunda-feira, né? Amanhã, 13h30 da tarde, é esse jogo. Estarei com certeza acompanhando, Thiago. Sim. Se não tiver transmissão, né, pela floresta lá de Tucuruí, que vai fazer esse jogo, estarei acompanhando. Se não tiver uma live, fico na live. Aí na sexta-feira, Isabelense e Carajás no Modelão, 13h30 da tarde. Aí você me pergunta, Thiago, por que Isabelense e Carajás no Modelão?
2: Sim.
1: Você pergunta, Thiago, isso?
2: Pergunto.
1: Pronto.
2: Por que Isabelense e Carajás no Modelão?
1: Eu vou responder, então, já que tu perguntou. Porque o Abreuzão vai estar ocupado com uma festa ali, né? Um evento de junino ali no seu estádio. Então, por isso... tu pensa que é só o Mangueirão?
2: Pois é, tem coisas que tem que entender,
1: estádio importante,
2: né?
1: Assim, tem eventos também. Pô.
2: Mas a prioridade seria, não seria o futebol, né? Pra que foi feito o estádio, né?
1: Seria, se hoje, estamos em 2026, a prioridade seria futebol se não fosse a ponta, entendeu?
2: Então, tem isso.
1: É isso. Tá aí, Isabelense e Carajás estão sexta-feira. Então, um jogo atrás do outro. Sábado tem Independente Tupiranga, domingo tem Carajás e Isabelense. Segunda-feira a gente vai falar todo mundo que vai estar na semifinal e o Galo Elétrico rumo ao título. Bom, meio-dia, 58 minutos. Thiago fica só me olhando. 58 minutos, ponto final do Esporte 93 de hoje. Valeu, seu Thiago Malcher. Até segunda. Excelente feriado aí, bom descanso. E até segunda, se Deus quiser.
2: Até segunda, se Deus quiser, né? É feriado, nós vamos ter muito trabalho pela frente. Tem jogo final de semana, tem jogo no sábado, tem jogo no domingo. Um abraço a todos vocês e até segunda com todas essas informações.
1: E abraçando Paulo Vasconcelos, nosso confrade lá de Capanema. Sempre esqueço a rádio dele lá, que ele trabalha lá. Mas nosso ouvinte, ele só gosta de ouvir pelo Rádios Net. Um abraço para ele, mandou mensagem pra gente. Né, parabenizando abraço. Aqui o noticiário do futebol feminino pela Isa Nascimento. Valeu pra você que mandou mensagem no 985639937. Valeu pra você que não mandou mensagem, mas estava aí ligadinho na mesa de áudio do Doni Rocha. Antes dele, o Paulo Sérgio Pompeu. 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Quem esteve contigo nessas 2 horas de esporte foi o locutor que está sempre com você,
3: Bruno Barbosa.
1: Até segunda, se Deus quiser, galera. Tchau!

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Boa tarde Amazônia, boa tarde Pará das águas imensas, dos rios que desenham caminhos e das mangueiras que oferecem sombra e memória. Está começando o Banzeiro, o programa que navega pelas correntezas da música, da poesia e da cultura brasileira. Um encontro diário com a arte que nasce das margens dos rios, das esquinas das cidades, dos quintais cheios de histórias e dos corações que acreditam na força transformadora da cultura. Nesta tarde de quarta-feira, convidamos você a embarcar conosco em mais uma viagem sonora. Vamos percorrer os caminhos da música amazônica, atravessar os grandes clássicos da canção brasileira e celebrar os artistas que fazem da arte um instrumento de afeto, identidade e resistência. Ajusta o volume do rádio, abra as janelas da imaginação e permita que o Banzeiro leve até você o melhor da música e da poesia. Falando em poesia, nós temos uma. Chama-se O Norte Mora em Nós. O Norte não cabe nos mapas. Ele vive no cheiro da chuva que cai sobre a terra quente, no canto dos pássaros que anunciam o amanhã, na canoa que navega o rio, ao nascer do sol, na criança que dialoga, que conversa com as águas. O Norte mora nas mãos dos pescadores, na fé das rezadeiras, na sabedoria dos mais velhos e na esperança de florescer mesmo diante das marés difíceis. Quem nasce na Amazônia aprende cedo que o rio ensina, que a floresta aconselha e que a cultura é um patrimônio que atravessa gerações. Somos filhos das águas, somos guardiões das histórias, somos Amazônia. No ar, o Banzeiro. 1h10 em Belém. Quem canta agora é Dona Onete, Tambor do Norte.

minutos em Belém do Pará, 1 hora e 22 minutos. Banzeiro no ar aqui pela Rádio Cultura FM 93,7. Estava ali fazendo uma live, estava fazendo um vídeo aí para as mídias sociais, né? Que é importante a gente interagir tanto pela frequência de FM, como também fortalecer essa ligação, esse apoio com os ouvintes pelas mídias sociais, né? Eu estava agora há pouco fazendo um comunicado pelo WhatsApp, pelo Instagram, pelo Facebook. É muito importante essa parceria da rádio com as mídias sociais. Nesse exato momento que nós estamos no ar, também a gente precisa levar esse comunicado para as pessoas que estão no Instagram, no Facebook, nos grupos de WhatsApp, interagirem com a gente e também sintonizarem.

utilizarem a Rádio Cultura pela frequência modulada, que é 93,7, né? A gente precisa de todos os ouvintes, tanto dos ouvintes que acompanham a gente pela rádio, né, que tem o aparelho, que tem a ferramenta, que tem o equipamento, que é o rádio, que sintonizam pela 93,7, como principalmente também aqueles que acompanham a gente pelas mídias sociais. Aqui nós temos o portal cultura.com, temos uma câmera panorâmica dentro do estúdio, onde você tem a possibilidade de visualizar a programação da rádio e também nos ouvir. E a gente fica muito feliz com isso. E quanto mais ouvinte, melhor para a gente, que fortalece o nosso trabalho, nos dá condição realmente de nós seguirmos adiante, porque o maior patrimônio que um radialista pode ter, do que uma rádio pode ter, é o ouvinte. O ouvinte é, sempre vai ser o nosso maior patrimônio. Então, quanto mais a gente conquistar, é melhor para a gente. É um privilégio ter uma grande quantidade de ouvintes ligados, sintonizados com a gente todos os dias. 1h23 na capital paraense. 1h23, esse é o nosso Banzeiro. Banzeiro, Banzeiro, aqui na Cultura FM 93,7. Enquanto isso, você pode ligar, mandar o teu alô, o teu recado, a tua mensagem de texto para 985-63-9937. Vou repetir, 985-63-9937. Manda o teu alô, o teu recado, escreve a tua mensagem de texto, que eu vou ler com todo o amor e carinho que você, ouvinte Cultura, merece. Deixa eu verificar o que você ouviu aqui nesse bloco musical que nós acabamos de tocar. Iniciamos com Nilson Chaves cantando Amazonicamente, depois Dona Onete com Tambor do Norte, logo em seguida Aldo Sena com Solo de Craque e encerramos com Pescador, Lua Luar, Massariquinho, na voz do grupo Arraial do Pavulagem. Ô, beleza, só música bacana nessa tarde de quarta-feira, 3 de junho de 2026. Que beleza de encontro, hein, gente? A música amazônica tem essa capacidade rara de transformar lembranças em canções. Cada verso carrega a força dos rios, das comunidades tradicionais, dos mestres da cultura popular e dos artistas que fazem da Amazônia uma fonte inesgotável de inspiração. Seguimos, né? Seguimos na nossa travessia musical, navegando agora pelos grandes nomes da música brasileira, em canções que atravessam gerações e permanecem vivas na memória afetiva do país. E agora eu trago mais uma poesia para você. Canção, o nome da poesia chama-se Canção. Canção. Há músicas que passam, outras permanecem, moram silenciosamente dentro da gente, como uma fotografia antiga guardada numa gaveta. São canções que reaparecem quando menos esperamos, no caminho para casa, na lembrança de um amor, opa, no brilho distante de uma tarde qualquer. A música é o idioma invisível da alma. E toda boa canção nos lembra quem fomos, quem somos e que ainda podemos ser. Essa poesia chama-se Canção. 1h25, vamos abrir mais um bloco musical trazendo essa é linda, hein? Na voz do consagrado e inesquecível Erasmo Carlos. Ele canta Além do Horizonte. Ô, música linda, 1h26, vamos ouvir.

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0: Esse você ouve pela Rádio Cultura FM 93,7, o nosso Banzeiro, Banzeiro Banzeriô. Nesse bloco musical, nós iniciamos com o mestre Erasmo Carlos cantando Além do Horizonte, para a gente relembrar essa belíssima canção na voz de um dos mais consagrados cantores da MPB, o inesquecível Erasmo Carlos. Em seguida, tocamos Pela Luz dos Olhos Teus, outro mestre que merece destaque, merece participar do Banzeiro, Vinícius de Moraes. 1h32, vamos ao bloco do apoio cultural. Não saia daí, não troque de sintonia, porque eu volto já já trazendo mais Banzeiro aqui pela Cultura FM.
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0: 1h34 na capital paraense, WhatsApp liberado 985639937 para você mandar o teu recado, o teu alô, a tua mensagem, porque daqui a pouquinho eu vou ler com todo amor e carinho para você, ouvinte Cultura. Olha, o Teatro Valdemar Henrique, em Belém, recebe mais uma vez o espetáculo Raízes da Nossa Gente. O espetáculo reúne música, teatro e poesia no mesmo palco. A apresentação oficial de abertura do terceiro ano de sucesso do espetáculo Raízes da Nossa Gente e o terceiro ano de aniversário do grupo cultural Vozes das Ilhas Anani, que volta ao palco do Teatro Valdemar Henrique. Valdemar Henrique em Belém, no dia 7 de junho, às 5 horas da tarde. O espetáculo trará o Carimbó Raiz e as poesias do Caderno de Antologia Poética e do livro Marcas da Existência e Resistência, do cantor, compositor, poeta e cientista político Cláudio Malcher. O espetáculo contará com a parceria do Alto da Cabanagem, encenação teatral dos mais importantes movimentos políticos do Pará, dirigido pela atriz, produtora e cineasta Célia Maracajá. Então não percam, gente, dia 7 de junho, a partir das 5 da tarde, no Teatro Valdemar Henrique, em Belém. Mais uma vez, o espetáculo Raízes da Nossa Gente. Em breve, o Cláudio Malcher vai estar com a gente aqui nessa bancada do Banzeiro para conversar, bater um papo com a gente, falar sobre o espetáculo, a importância desse projeto para a sociedade paraense, né? Da lembrança do movimento da cabanagem, entre outras atividades que ele desenvolve com os seus componentes, com os membros do espetáculo. Em breve com a gente aqui na bancada, o cantor e compositor Cláudio Malcher. Você está na sintonia da Rádio Cultura FM 93,7, acompanhando o Banzeiro comigo, Marcelo Alencar, até às 2 horas da tarde. Na

Mesa de áudio comigo trabalha meu irmão, meu parceiro de todas as tardes, Doni Rocha, torcedor número um da Tuna Luso Brasileira. Ele é o cara que é o presidente do fã-clube da Tuna Luso Brasileira. E ganhou a diretora lá da Tuna Luso Brasileira, o meu amigo Doni Rocha. 1h37, tem poesia, Doni. Tem poesia chegando, claro. Chama-se Rio de Memórias. O rio nunca volta o mesmo, mas também nunca deixa de ser rio. Assim são as lembranças. Correm dentro da gente, carregando vozes, risos e saudades. Nas margens da memória vivem os encontros, os abraços, os festejos populares, os carnavais de rua, os arraiais, os mercados, os cheiros e sabores da infância. A vida segue seu curso e o coração, como um barco amazônico, continua navegando. Oh, poesia linda! 1h38, vamos abrir mais um bloco musical, trazendo agora vozes da nossa terra. O primeiro é o Júnior Rego cantando Separação. Vamos ouvir.

Beleza, hein? Só música bacana aqui no Banzeiro pela Cultura FM 93,7. Banzeiro, Banzeiro na Cultura FM, comigo Marcelo Alencar, até as 2 horas da tarde. Ô, beleza, hein, gente? É uma honra, é uma alegria, uma satisfação imensa estar com vocês aqui todas as tardes, de segunda a quinta-feira. E no domingo, de 6 às 8 horas da manhã. Aí eu agora há pouco o ouvinte me perguntou: Marcelo, mas tem dias que você não apresenta o programa, tem domingo que você não vem. Bom, nesses dias que eu não apresento,

Elpa. Quando eu não estou apresentando o programa, é porque eu estou em alguma atividade, servindo o presidente, ajudando, auxiliando o presidente em alguma atividade, em algum projeto que a Funtelpa está inserida, que a Funtelpa apoia. Enquanto isso, eu estou por aqui, de segunda a quinta, aos domingos, fazendo essa alegria, essa interatividade, essa união com vocês aqui no Banzeiro e também pelo Cultura Gospel. E não esqueçam que todo domingo, de 6 às 8 horas da manhã, eu apresento aqui na Rádio Cultura o programa Cultura Gospel. 2 horas de música gospel aqui na Cultura FM. Você que é evangélico, católico, você que acredita em Deus, em Jesus Cristo, você tem um encontro marcado comigo todo domingo às 6 da manhã aqui na Cultura. Tem louvores, tem versículos bíblicos, tem a palavra de Deus, tem a musicalidade gospel paraense e nacional. Todo domingo você tem esse encontro marcado com a gente aqui no programa Cultura Gospel. Venha cantar com a gente, venha fazer uma conexão com Deus, com Jesus Cristo, através da musicalidade gospel paraense e nacional. Domingo tem, às 6 da manhã, o encontro está marcado. 1h54 na capital paraense. Você que mandou o teu alô, o teu recado, o teu abraço, a tua mensagem de texto pelo nosso WhatsApp, eu vou ler agora para você com todo carinho. A gente começa aqui mandando um boa tarde especial para Jocely Barata, que é a coordenadora das Mães Atípicas Diferenciadas, lá do município de Ananindeua. Alô, Marcelo Alencar, manda um alô especial para as Mães Atípicas Diferenciadas de Ananindeua, que estão ligadas com você no Banzeiro por meio da Cultura FM. Um abraço especial também para Tatiane, que é filha do seu Levi. Ô Tatiane, aquele abraço, muito obrigado pela companhia do Banzeiro, pela Cultura 93,7. Quem está comigo, como sempre, é o Mike Bryan e a dona Gardênia Moraes, lá em Tucuruí. E também os filhos, o Vitor Matheus, Ítalo Ricardo e Iago Vinícius. Toda essa galera lá em Tucuruí, conjunto da Coab, Mike Bryan, dona Gardênia, toda tarde, está sintonizada aí com a gente na 93,7. São ouvintes, gente, são ouvintes assim, assíduos, são ouvintes especiais que não perdem um programa da Cultura, um programa Banzeiro, um programa Cultura Gospel aqui pela 93,7. São pessoas que deixam de assistir televisão, deixam de ir para as mídias sociais, mas fazem questão de sintonizar a Cultura porque amam a Rádio Cultura e respeitam muito o nosso trabalho. Isso é gratificante, isso realmente é formidável, isso para a gente nos enche de orgulho e com certeza alegria em saber que nós temos ouvintes como o Mike Bryan, a Gardênia, a dona Tia Antônia, entre outros que todas as tardes estão sintonizados com a gente na Cultura FM. Um abraço especial para o Arilson Brito, já está ligado com a gente aqui. Alô, Arilson, aquele abraço, obrigado pela sintonia. Marcelo, manda um abraço também para mim, estou na escuta do Banzeiro diariamente. Emerson Oliveira, músico, cantor e compositor no bairro do Marco, manda um abraço para mim. Alô, Emerson, aquele abraço, obrigado pela sintonia. Obrigado pelo teu carinho, obrigado pela tua audiência. Quero também agradecer a sintonia da Darcy Duarte, esposa do Gerson Duarte. Estão nos ouvindo lá no Curuçambá, no município de Ananindeua. Quem mais? A jornalista Girlene Pereira, toda a grande equipe dela também estão sintonizadas com a gente na 93,7. Quero também agradecer o carinho, o abraço, a sintonia do professor e radialista Beto Santos na rodovia Mário Covas, em frente ao Pedro Teixeira, como sempre, está ligadinho com a gente. Olha aí, o Ivan da borracharia do Ivan, lá na Cidade Nova 6, próximo do Corpo de Bombeiros. Satisfação, honra tê-los vocês aí como ouvintes da Rádio Cultura, que sempre sintonizam a nossa programação. A jornalista
e publicitária Simone Vasconcelos e a mãe também do

Ana Alda, lá no município de Ananindeua, estão sintonizadas com a gente. Quem mais? Deixa eu ver por aqui. Não esqueçam que dia 7 de junho, às 5 da tarde, no Teatro Valdemar Henrique, na capital paraense, vai acontecer o espetáculo Raízes da Nossa Gente, com o cantor, compositor Cláudio Mauché. Bora dar uma força aí pro Cláudio Mauché, bora comparecer no evento. Ele canta, ele dança, ele declama poesias, ele lê livros. Realmente o Cláudio Mauché é um artista respeitado e merece o nosso apoio, as nossas considerações. Bom, 1h58, estou indo embora. Quero agradecer o seu carinho, a sua audiência. Eu volto amanhã a partir de 13h. Na sequência, vocês ficam na boa companhia do Arthur Castro e o Balaio. Posso deixar a minha última, Doni? Bora deixar a minha última para animar o finalzinho do programa? Tá chegando aí a Alípio Martins cantando Garota. Um beijo, até amanhã, tchau!

0: é uma realização da Central Cultura de Produção. 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
2: E hoje, às 15h, acontece o lançamento do livro Luta Marajoara, Cultura e Educação. Isso vai acontecer no auditório do Campus 9 da UEPA, na cidade de Salvaterra, na área de campo da Ilha do Marajó. Esse livro é assinado pelos pesquisadores Rogério Gonçalves, Carlos Afonso dos Santos e Wellison Gonçalves.
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5: Boa tarde para você, sintonizado na 93,7 Cultura FM. Agora são 2h02 e está começando o Balaio, um sexto com todos os sons. Eu sou o Arthur Castro e quem abre o programa de hoje é Badia Sade. Desde que o samba é samba. Uma excelente tarde para você.

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1: Olha aí a incrível Júlia Vargas, com Flor Lilás, uma das minhas preferidas dos últimos tempos, que tem tocado direto aqui na playlist do Balaio, e também uma das minhas favoritas do cenário da MPB, assim, dos lançamentos mais recentes, né? Essa faixa faz parte do disco novo da Júlia, o disco mais recente, intitulado D'Água, que está disponível, claro, nas plataformas e vem rolando aqui no Balaio. Antes teve a portuguesa Marta Sofia, Fica Mais Um Pouco, Ana Canhas com Rita Total, e abrindo o programa de hoje, Badia Saad, Desde Que o Samba é Samba, de Caetano Veloso. Badia Saad está com um disco novo também, intitulado 35 Anos Musicais. 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Agora são 2h18 e a gente segue por aqui com Luísa Posse, que fez versão de um sucesso do pop internacional do comecinho dos anos 90, Wicked Game, do americano Chris Isaak. E a Luísa fez a versão deste som. Vamos curtir.

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1: Olha aí o Jota Quest com participação de Manhana, fazendo versão de sucesso absoluto de Tim Maia, I Don't Know What To Do With Myself. Essa versão do Jota Quest foi lançada em single, junto com outra versão de Tim Maia, da música Você. Está disponível nas plataformas e também aqui na playlist do Balaio. Antes teve os paraenses Alexandre Escher, PC de Moraes e Éder Jofre Machado, com o single Dreams. Agora são 2h29, vamos para um rapidíssimo intervalo e na volta tem a hora do clássico do Balaio.
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2: 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Agora são 2h32.
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2: Na Hora do Clássico de hoje, Alanis Morissette, cantora e compositora canadense, uma das estrelas do pop rock dos anos 90. Alanis fez aniversário ontem e a gente aproveita a data para curtir alguns sucessos do álbum de estreia de Alanis, o Jagged Little Pill, lançado em 1995. Na minha opinião, o melhor dela. Alanis lançou logo o melhor disco da carreira logo de cara, o cartão de visitas belíssimo, que é o disco Jagged Little Pill. E desse disco a gente abre a Hora do Clássico com You Oughta Know, Alanis Morissette, a partir de agora, no Balaio.
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1: Esses foram os hits absolutos da cantora e compositora canadense Alanis Morissette, um dos grandes nomes da música pop internacional, mundial dos anos 90. E a gente ouviu aqui quatro singles de total sucesso do álbum de estreia, o Jagged Little Pill. E a gente homenageou a Alanis porque ela completou ontem mais um ciclo de vida, fez aniversário. E claro, a gente não ia deixar passar esta data. E dessas músicas que a gente ouviu, lembro de todas e dos clipes que rolavam na MTV Brasil nos anos 90. Saudade. A gente curtiu aqui Head Over Feet, Ironic, You Learn e lá no comecinho da Hora do Clássico, You Oughta Know. Faltam agora 10 minutos para as 3 da tarde, Balaio já na reta final, mas ainda tem música na nossa playlist. A gente segue por aqui com Paulo Miklos, O Sal da Terra.

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1: Essa foi a paraense Valéria Paiva, prestando tributo à inesquecível Gal Costa, com O Meu Nome é Gal, de Erasmo e Roberto Carlos. E essa versão, não apenas essa, mas várias outras do repertório de Gal, estão no disco Val Canta Gal. E antes, o também paraense Andro Baudelaire pintou nesse final de Balaio com Rock Doce, faixa título do álbum mais recente. O nosso programa é uma realização da Central Cultura de Produção. No áudio, o Doni Rocha, eu sou o Arthur Castro, na produção e na apresentação, e a gente volta amanhã, só que amanhã, quinta e na sexta, o Balaio é gravado, tá, gente? E na segunda-feira, às 14h, estamos de volta ao vivo aqui na 93,7 Cultura FM. Daqui a pouco tem a Rosana Rodrigues e o Estação Musical. Um abraço para todo mundo e, desde já, um excelente feriadão.
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3: Saiu a tabela da Taça Brasil de Futsal Sub-18 masculino da divisão especial, que vai ser no início deste mês em Brasília, no Distrito Federal. A SMAC vai ser a representante do Pará nessa competição. A SMAC está no Grupo A, junto com Canaã, do Amazonas, o Esporte Clube do Recife de Pernambuco e o Nova Geração do Distrito Federal. A estreia da SMAC vai ser no dia 7, domingo, agora, às 18h10, contra o Esporte Clube do Recife. Essa Taça Brasil vai até o dia 13, lá na capital do Brasil.
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3:04. Boa tarde, Belém. Boa tarde, você. A partir de agora estaremos na sua boa e bela companhia até às 6 horas, na nossa, na sua estação musical, que começa com o som da banda Cheiro Verde, Deixa a Terra Respirar.

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Ouvimos juntos Baltazar com Se Ainda Existe Amor, música de Mauro Cota e Raul Seixas. Também ouvimos Terceiro Capanga com Aqui Dentro, música de Tony Germano e Ricardo Maradei. Ouvimos Baby do Brasil com Todo Dia Era Dia de Índio, de Jorge Benjor, e a banda Cheiro Verde com Deixa a Terra Respirar, música de Mari Clayton Lima. 3:21 e a nossa é a sua estação musical até às 6 horas na sua boa e bela companhia. Ouçamos agora Paulo André Barata com Bar da Condor.

0: 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Acabamos de ouvir o som de Ferve Felipe Cordeiro com Caboclinho. Música da dupla também ouvimos The Badios, Chico César e Kátia de França com Barra Pesada e Paulo André Barata com Bar da Condor, música do Paulo André. 3 horas e 32 minutos, vamos para o nosso primeiro intervalo. Na volta, a gente vem com Adriel Alves com a nossa agenda cultural do interior e também aqui da capital. Aguarde, é já já.
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4: 3:34, agora sim é hora de nossa agenda cultural com Adriel Alves, que já está aqui ao meu lado, e ele vem falar justamente da programação que vai acontecer em Mosqueiro, vai acontecer também em Santa Isabel do Pará, tudo aqui pertinho da gente, feriadão, né? E também Belém. Boa tarde, Adriel, é com você.
5: Boa tarde, Rosana. Boa tarde, ouvintes do Estação Musical. Nessa semana agora, nós estamos vindo aqui com uma agenda que fala não só dos eventos do interior, mas também dos eventos da região metropolitana. Então vamos começar aqui. Amanhã, o Distrito de Mosqueiro vai receber a primeira feirinha da Festa Literária da Ilha de Mosqueiro, um evento que reúne literatura, culinária, artesanato e outras atrações da cultura paraense. A feira será realizada na Praça da Vila nos dias 4, 5 e 6 de junho, das 5 da tarde às 10 da noite. O evento é uma realização dos escritores da praia e do Grupo Interdisciplinar de Pesquisa em Arte, Cultura e Educação da IFPA. Para mais informações, entre em contato pelo WhatsApp 919-9624-8074. Vou repetir, 919-9624-8074. E agora vamos andar mais um pouquinho, chegando em Santa Isabel do Pará, que amanhã tem o início da programação do Festival Junino Isabelense lá. Amanhã tem os shows do DJ Betinho Isabelense e Fruto Sensual, bandas de lá do município de Santa Isabel. E na sexta-feira tem DJ Rex Moral, William César e Cristiano e DJ Didio Boy. No sábado, DJ Júnior Show, Xande Avião e DJ Lohan. E no domingo tem Viviane Batidão e a aparelhagem Super Pop Ultra Live. O evento será realizado no estádio do Isabelense, uma realização da Prefeitura de Santa Isabel do Pará. Para mais informações, acesse o Instagram @ Prefeitura de Santa Isabel. E agora vamos para o interior do estado, para Marapani, né? Que nesta sexta-feira, às 7 da noite, acontece a estreia da quadrilha junina Pérola de Junho em Marapani. Fundada neste ano, a quadrilha vem para seu primeiro São João com o tema As Joias do Éden, mitos e significados que resultam a sabedoria divina. O evento será realizado às 7 da noite na Escola Sales Neves, localizada na rua Padre Vale, com a entrada no valor de R$10. Você vai estar contribuindo aí com a quadrilha Pérola de Junho. Além das atrações culturais, você também pode aproveitar o sorteio de bingo. Para mais informações, acesse o Instagram @ Junina Pérola de Junho. Agora, outro evento do interior também. Nos dias 4, 5, 6 e 7 de junho, vai acontecer

0: o 43º FestCam, Festival do Camarão de Moaná, no município de Moaná. Amanhã tem Baleiros Badalados e show Guerreiras do K-Pop. Na sexta-feira, show de Thiago Costa e Benny Pérola Negra. No sábado, um show de Alanzinho e Rebeca Lindsay. E no domingo, muito brega com a banda Caferana, O Sucesso Continua. E encerrando, teremos Fruto Sensual. Todos esses shows acontecerão na Praça do Camarão em Moaná. O evento é uma realização da Prefeitura de Moaná com apoio do Governo do Pará. Para mais informações, acesse o Instagram @ Festival do Camarão Moaná. E essa é a nossa agenda cultural, Rosana.
1: Muito obrigada, Adriel. A gente tinha falado semana passada, né, que como amanhã, quinta-feira, é feriado, amanhã é dia de Corpus Christi, feriado, e aí a gente adiantou a nossa agenda para hoje para que os nossos ouvintes que provavelmente se deslocarão para algum desses municípios fiquem sabendo o que é que vai acontecer. De antemão, a gente já adianta esses acontecimentos nessas cidades vizinhas nossas e que dá para fazer um bate-volta tranquilo já, que aí a pessoa, de repente, pode não querer ficar nesses lugares, né, nesses locais, pode fazer um bate-volta. Muito obrigada pela sua participação sempre.
0: Eu
1: trazendo...
0: Eu agradeço, minha amiga. Um bom feriado para você e bom feriado aí a todos os ouvintes da nossa Rádio Cultura.
1: Muito obrigada, Adriel. Para você também, para você e família, tudo de bom. 3 horas e 40 minutos, vamos em frente com mais música. É você, Doni, que manda.

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Esse foi o som de Pepeu Gomes, com Planeta Vênus, música de Pepeu, Baby Consuelo e Sara Shiva. Ouvimos Anne Lima com Olho de Boto, música do Nilson e Vital Lima, Adriana Calcanhoto, de Adriana, Metade, e também ouvimos a Bruna Magalhães com a música Quase Um Segundo, música do Herbert Viana. 3:54. Doni, ainda a gente tem tempo para tocar mais uma música? Ou não? Tem ou não? Mais uma música? Então pronto. É porque daqui a pouquinho tem o Paulo Brasil com Cultura Vinil e a gente quer ser bem preciso mesmo. 4 horas, né? Então, 3:54, a gente ainda tem 6 minutos. Então vamos trazer agora o som do Pedro Viana com Canal do Galo.

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2: Copa do Mundo dos Estados Unidos, México e Canadá. Todos os países que já conquistaram a Copa do Mundo vão estar nessa Copa de 2026. O maior campeão, o Brasil, com 5 títulos. A Alemanha e a Itália, 4 títulos para cada um. A Argentina com 3 títulos, Uruguai 2 vezes campeão. A França também com 2 títulos. Inglaterra e a Espanha, 1 título para cada seleção. A atual campeã é a Argentina,

0: que está no Grupo J, junto com a Argélia, Jordânia e a Áustria. Grupo com sede nos Estados Unidos. A estreia da Argentina vai ser no dia 16 de junho, às 10 horas da manhã, em Kansas, contra a Argélia.
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8: O cearense Ednardo, em 1979, definitivamente tomou conta das rodas universitárias com o LP Arrebatador. Brincando com melodias e harmonias diferentes para os padrões musicais da época, Ednardo ousava e impressionava em músicas como Manga Rosa.
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8: Toca fundo o coração dos mais insensíveis quando canta Flora, parceria com Dominguinho.

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2: Boa tarde, você está na Estação Musical.

Erasmo Carlos e Marisa Monte, mais um Na Multidão, música da dupla. E nós ouvimos também Luede, Ronaldo Silva e Júnior Soares, Faróis. Baiana System com Lucro Descomprimindo, música de Russo Passapusso. E também ouvimos Diego Xavier com Sou Preto, música do Diego, e Nego Fortunato. 4 horas e 21 minutos, é a nossa, é a sua estação musical, até às 6 horas, na sua boa e bela companhia. E a gente segue em frente com a nossa programação, trazendo para você agora Pinduca e Gabriel Xavier com Te Quero Toda.

0: 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Ouvimos a banda paraense La Pupunha com Lesit, música do Félix Robato. Também ouvimos a Ana Frango Elétrico, com a participação de Joca, com a música Dela. E Pinduca e Gabriel Xavier, de Douglas Te Quero Toda. 4h31, vamos para mais um intervalo e voltamos já.
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0: 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Ouvimos juntos Solano e seu conjunto com a música do Solano Americana. Cassim com Carimbó do Orfanato. Também ouvimos Beca e Djavan, Só Eu Sei, música do Djavan. E Preto e Branco com Mais Um Dia na Periferia, música do Pelé do Manifesto e Everton MC. Em Belém, pontualmente 5 horas, vamos para mais um intervalo e voltamos já.
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Ouvimos juntos Peninha com a música dele, Sozinho. Ouvimos também Alexandra Sena com Beijo Cego, música do Chico Sena e Zé Pretinho.

0: Isso foi o som de Ronaldo Silva com Xote do Marajó, música do Ronaldo. Também ouvimos Adamor do Bandolim, do mestre Valdemar Henrique, Boi Bumbá.
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Ouvimos juntos o grupo The Fibres com Mar de Rosas, de Rossini Pinto. Também ouvimos Liege de Liege, Girassóis.

0: Esse foi o Som de Pim com a música Me Dá o Teu Carinho. Também ouvimos Mestre Vieira do Vieira Loirinha. E agora você fica com Ricardo Kizan e as Marcantes.
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0: do Pará.
1: Paraenses, amazônidas, brasileiros, senhoras e senhores, está aberto oficialmente na noite desta quarta-feira, dia 3 de junho de 2026, as nossas marcantes amigos e amigas. Hoje, quarta-feira, com cara de sexta, né? Véspera de feriado, que a gente possa aproveitar, ser uma noite maravilhosa, ser um feriado espetacular desde já, para quem já está de folga. Bom proveito. Para quem ainda não está como a gente, bom trabalho. Vamos juntos a partir de agora, de 18 às 19 horas, com as marcantes amigos e amigas. Vamos apresentar o ritmo, o movimento, o patrimônio cultural e material dos paraenses. Vamos trazer o brega a partir de agora aqui na programação da Rádio Cultura.

Cultura FM 93,7. Eu sou o Ricardo Quizan Lourenço. Sou eu. Aceito o nosso convite. Convite muito bom, convite feito com muito carinho. A gente é suspeito. A gente vai trazer uma playlist, uma setlist, um brega-list da melhor qualidade. Então, aberto oficialmente o programa, convite feito. Senhoras e senhores, está no ar As Marcantes.

Calypso, A Lua Me Traiu, Beto, Douglas, Lamour, Ribamar José, Melô do Tururu, Ilene Bandeira, Louca Saudade. Assim a gente começou o programa com o primeiro bloco musical da noite de hoje. Vamos juntos, todos juntos, amigos e amigas. Vamos aproveitar aí essa noite especial, como todas as outras noites, mês de julho. Já começou, desde segunda-feira, a gente nativa aí correndo. E ele vai ser um pouco curto, até porque essa semana tem o feriado de amanhã de Corpus Christi. Então, que a gente possa ainda

E aí vai ter, a partir do dia 11, Copa do Mundo, e assim a gente vai dando um jeitinho de viver, né? Não vou dizer de sobreviver, mas de viver. Que a gente possa viver, ser felizes, que a gente consiga todos os objetivos da nossa vida. Mas para isso, a gente jamais pode esquecer de Deus. Ele nos proporcione muita saúde, muita paz, muita felicidade. Um abraço, é isso que eu desejo aqui para vocês. Um abraço do amigo Ricardo Quizan Lourenço. Bora de marcantes, bora de brega. Bora continuar aqui na Rádio Cultura FM 93,7. Leila Cristina, canta pra gente, pra não sofrer.

banda Tribos, Gringo Louco, Franquito Lopes, Minha Linda Rosa, Leila Cristina, Pra Não Sofrer. A gente desanuncia as músicas aqui para que a gente possa recordar quem canta. Eu faço questão para quem canta pra gente aqui diariamente, de segunda a sexta-feira, dentro da nossa programação, dentro das marcantes.

0: E a gente fica muito feliz de tê-los aí, até porque a gente faz uma playlist com muito carinho, uma setlist muito especial. E como eu sempre falo, o nosso programa, um Bregalix Pai d'Égua. Playlist é o nome americano, setlist é o nome americano, Bregalix é o nome do nosso programa e da nossa programação musical. A gente regionaliza logo esse negócio, tá bom? Tá certo? Um abraço pra vocês aí, onde quer que vocês estejam, em casa, no carro, no trabalho, quarta-feira, dia 3 de junho de 2026. Senhoras e senhores, a gente precisa ir para um rápido intervalo. A primeira meia hora já rolou, dois blocos musicais já aconteceram aqui no nosso programa na noite de hoje. E para quem conhece o formato do nosso programa, depois de dois blocos musicais, a gente vai para o intervalo e já já a gente volta para os dois últimos blocos musicais da noite de hoje. Rapidinho, até já.
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0: Estamos de volta pela Rádio Cultura FM 93,7 com As Marcantes, com Brega, com patrimônio cultural e material dos paraenses. E esse amigo de vocês aqui, Ricardo Quizan Lourenço. Vamos de música, vamos de Brega, aumenta o som, canta pra gente, Ellen Patrícia. Cheiro Verde por emoção.

fruto sensual, luxuoso, já que sou um pai d'égua, hein? Ai, é muito bom esse programa. José Maurício, um lugar só pra nós dois. Kim Marques, Brega Mix. Não, esse é o Brega Carimbó do Kim Marques. E Cheiro Verde, pura emoção, amigos e amigas. Tocaram pra gente, nos embalaram aqui, nos agitaram, né? As marcantes provocam esse sentimento, a música provoca esse sentimento bom. Quem vive, quando a gente vive as coisas, diz que memória é a melhor coisa na nossa vida. E a memória afetiva, ela faz parte. Quando a gente lembra, quando toca uma música, ah, eu lembro dessa música, eu estava com a minha esposa, estava com meu esposo, meus filhos não tinham nem nascido, e eu ouvi essas músicas. E hoje, um tempo tão corrido, né, a gente consegue ouvir um pouquinho aqui nas marcantes, essas músicas, uma melhor do que a outra. Impressionante, impressionante, isso me marca. Que eu converso, as coisas que me chamam a atenção me marcam muito. E eu conversei uma vez com um ouvinte e ele falou que Zan, as marcantes, toca uma música, a gente, que música gostosa. Poxa, será que vem outra música boa? Vem outra música boa. Poxa, será que depois dessas duas músicas vem mais uma, vem a terceira melhor ainda? E assim sucessivamente. É impressionante. E que ritmo, que movimento chamado brega, e a gente toca ele aqui pra vocês sempre. Sempre, tá? Então olha aí, aumenta o som, canta pra gente, Zezé de Camargo, Minha Presa.

Amigos e amigas, precisamos ir embora. Quero agradecer a tua presença, quero agradecer o teu carinho, a tua sintonia, vocês sempre prestigiando a gente, né? E amanhã é feriado, feriadão, e a gente possa, vou botar no plural, que a gente possa aproveitar esse momento para descanso ou para arrumar, atualizar as coisas que precisam ser, que durante a semana às vezes nem dá, né? É tão rápido, é tão corrido que às vezes a gente nem consegue. E de repente é num feriado desse que a gente consegue. E quem já tiver com boa parte arrumada puder aproveitar, descansar, então um maravilhoso descanso para vocês. Mas a mensagem que eu deixo para encerrar a noite de hoje, quarta-feira, é a seguinte: a força está dentro de você. Eu acredito. Aí, apenas liberte essa força. Sucesso para você que me entende, se não me entende também, muito sucesso. Amanhã a gente volta no feriadão aqui com as marcantes pela Rádio Cultura FM 93,7. Um abraço do amigo Ricardo Pizão Lourenço. Tchau, gente. Fui!

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0: em Brasília, 19 horas.
1: Está no ar a Voz do Brasil. As notícias do governo federal que movimentaram o país no dia de hoje.
2: Olá, boa noite.
0: Boa noite para você que nos acompanha em todo o país.
2: Quarta-feira, 3 de junho de 2026.
0: Vamos ao destaque do dia, reunião ministerial.
2: Melhoria da qualidade de vida do brasileiro ganha destaque.
0: Desenrola Brasil. Em menos de um mês já foram feitas 1 milhão e 400 mil operações de renegociação de dívidas.
2: O governo anuncia que será lançado programa para quem está adimplente, ou seja, em dia com os débitos.
0: Presidente Lula cita a taxação dos Estados Unidos a produtos nacionais e destaca a soberania brasileira.
2: E ainda...
3: A gente vai vender para quem quiser comprar. Se não quiser investir aqui, nós vamos procurar outro. O que tem que saber é que o Brasil é dono do seu nariz. Isso aqui é um país democrático e soberano.
2: E ainda, mais empresas podem acessar recursos do Plano Brasil Soberano.
0: O programa atende empresas exportadoras que tiveram impacto com tarifa norte-americana ou conflitos no Oriente Médio. Claudimário Carvalho.
4: Portaria reduziu de 5% para 1% o impacto mínimo no faturamento bruto, exigido para que exportadores e fornecedores tenham acesso às linhas de crédito.
2: Você vai ouvir também vacina contra pneumonia e meningite.
0: A Pneumovinte já está sendo distribuída a estados e municípios para ampliar a proteção a crianças de 2 meses a 4 anos.
2: Imunização deve ter início na segunda quinzena de junho.
0: Hoje, na apresentação da Voz do Brasil, Mariana Jungmann e Luciano Seixas.
2: E acompanhe a gente ao vivo. 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
0: Avanços nas áreas social, econômica e melhorias para as famílias brasileiras.
2: O presidente Lula realizou uma reunião ministerial e foi apresentado um balanço das ações do governo.
0: O presidente disse que espera realizar novas entregas até o mês de julho e ressaltou a soberania do país.
2: O editor Nazi Brum acompanhou a reunião e traz os detalhes para a gente ao vivo. Boa noite, Nazi.
5: Olá, boa noite, Mariana, boa noite, Luciano e os ouvintes da Voz do Brasil. Olha, nessa reunião ministerial foram apresentadas as ações do governo e como isso se refletiu na melhoria de vida para a população brasileira. O presidente Lula iniciou o discurso e foi o primeiro a destacar que, pela primeira vez, o Brasil atingiu o índice de desenvolvimento humano no patamar de muito alto. O IDH é medido pelas Nações Unidas para avaliar a qualidade de vida e o desenvolvimento de uma população.
0: Nazi, que outros avanços foram destacados nesse balanço do governo?
3: Bom, é um motivo de regozijo para todos nós saber que o Brasil atingiu a sua maior performance na questão do IDH. Não é que a gente tem o melhor. A gente hoje faz parte de um núcleo de países que são países de ponta em questão de qualidade de vida do povo.
0: Vamos lá então, Nazi. Que outros avanços foram destacados nesse balanço do governo?
5: Olha, Luciano, o governo do Brasil focou nas ações implementadas nos últimos meses. Entre os destaques, a aprovação do fim da escala 6x1 na Câmara dos Deputados e o fim da chamada taxa das blusinhas e imposto de importação para produtos de até 50 dólares. Na área social, a construção de 138 novas creches e a entrega de 31 mil cisternas pelo país. Na saúde, o programa agora tem especialistas, que já chegou a 52% dos municípios, e o programa Gás do Povo, que alcança todos os municípios, beneficiando 15 milhões de famílias. A ministra da Casa Civil, Miriam Belchior, destacou o lançamento do Move Aplicativos, que já registrou 740 mil motoristas de aplicativos e taxistas interessados no financiamento do carro novo em condições vantajosas. A ministra também citou o novo Desenrola.
6: O novo Desenrola Brasil Famílias, com 24 dias de operação, já renegociou 1 milhão e 400 mil operações com descontos de 85% na dívida original. De 20 bilhões, a dívida caiu para menos de 3 bilhões para essas famílias.
2: O ministro da Fazenda, Nazi, Dario Durigan, também fez um balanço, né, durante a reunião. O que, que a gente pode destacar?
5: Olha, Mariana, o ministro da Fazenda, Dario Durigan, fez um balanço positivo, citando a criação de 5 milhões de empregos desde 2023, com o aumento de renda do trabalhador. O ministro ressaltou ainda que o crescimento do país superou as expectativas e que os brasileiros...

0: Estão pagando menos impostos. Lembrando que o governo isentou o pagamento do imposto de renda para quem recebe até R$5.000 por mês. Vamos ouvir o que ele disse.
1: Por isso que nós acertamos as contas do país, colocando o pobre no orçamento e cobrando de quem tem capacidade econômica. Quem hoje vive de salário paga menos tributo. E quem tem fundo offshore, quem é dono de bet, hoje paga pela primeira vez tributo no país, o que é muito devido, o que é muito justo.
0: Olha, o presidente Lula também aproveitou a reunião ministerial para falar sobre os Estados Unidos indicarem que vão impor uma taxa de 25% a produtos brasileiros. Lula lembrou que o governo, mais uma vez, vai adotar o caminho do diálogo, sem abrir mão da soberania do país em nenhum momento nesse processo.
2: Se os Estados Unidos quer problema, ele tem o direito de não querer. Agora, nós não vamos ficar chorando, nós vamos procurar outros parceiros. Se ele não quer comprar, a gente vai vender para quem quiser comprar. Se não quiser investir aqui, nós vamos procurar outro. O que tem que saber é que o Brasil é dono do seu nariz. Isso aqui é um país democrático e soberano. E por conta dessa soberania, nós faremos tudo o que for necessário. Nós queremos respeitar todo mundo, mas nós também queremos respeito.
3: E sobre as próximas ações do governo, o que foi divulgado na reunião, Nazi?
0: Luciano, muitas entregas estão previstas para as próximas semanas. A gente pode citar um novo plano para o combate ao feminicídio, uma nova fase do programa Desenrola para pessoas que estão com os pagamentos em dia não caiam na inadimplência. E o Move Motos, uma nova modalidade de linha de crédito voltada para motociclistas que trabalham com aplicativos de entregas e transporte. Mariana, Luciano.
4: Nazi, obrigada pelas suas informações ao vivo.
3: O governo do Brasil manifestou hoje profunda discordância da conclusão dos Estados Unidos de que a pecuária brasileira utilizaria trabalho forçado em sua produção.
4: A investigação da seção 301 foi concluída pelo governo norte-americano para apurar situações de concorrência desleal praticada por países com os quais os Estados Unidos têm parceria comercial, entre eles o Brasil.
3: As conclusões dela vêm sendo utilizadas para justificar a aplicação de tarifas de importação sobre produtos desses países.
4: O Brasil considerou absurda a conclusão e destacou que a Organização Internacional do Trabalho reconhece o Brasil há décadas como referência no combate a práticas que violam a dignidade dos trabalhadores.
3: Por meio de nota, o governo brasileiro disse ainda esperar que as recomendações de taxação dos produtos brasileiros não sejam efetivadas e que atuará para reduzir danos que venham a ser causados à economia, aos empregos e à renda dos brasileiros.
4: Mais empresas brasileiras vão poder acessar os recursos do Plano Brasil Soberano.
3: O programa foi criado para minimizar os impactos das tarifas impostas pelos Estados Unidos ou aos conflitos no Oriente Médio.
5: Portaria publicada pelos Ministérios da Fazenda e do Desenvolvimento, Indústria, Comércio e Serviços reduziu de 5% para 1% o impacto mínimo no faturamento bruto, exigido para que exportadores e fornecedores afetados pelas tarifas impostas pelos Estados Unidos ou pelos conflitos no Oriente Médio tenham acesso às linhas de crédito. As solicitações vão poder ser feitas a partir da próxima segunda-feira, dia 8, no site ws.bnds.gov.br/elegibilidade-brasil-soberano. A medida beneficia empresas de setores como aço, cobre, alumínio, automotivo e moveleiro, além de exportadoras que mantêm relações comerciais com países do Oriente Médio. Segundo o governo, a iniciativa busca proteger a produção nacional e preservar empregos diante das incertezas do cenário internacional. O Plano Brasil Soberano oferece financiamento para capital de giro, produção voltada à exportação, compra de máquinas e equipamentos, ampliação da capacidade produtiva e inovação tecnológica. De acordo com o BNDES, o programa já recebeu pedidos que somam R$6,5 bilhões, dos quais R$1,6 bilhão já foi aprovado. Claudimário Carvalho, para a Voz do Brasil.
4: Os estados e municípios brasileiros já começaram a receber as doses da vacina Pneumovinte, que será introduzida no SUS, ampliando a proteção contra doenças como pneumonia e meningite.
3: O público principal dessa vacina são bebês e crianças de 2 meses até 4 anos de idade.
4: O uso novo do imunizante nos postos vai começar na segunda quinzena desse mês.
3: Também hoje foram firmados novos contratos de financiamento para entidades filantrópicas, como as Santas Casas.
6: Estados e municípios já começaram a receber as doses da vacina

0: pneumocócica conjugada 20 valente, a Pneumo 20. O imunizante protege contra 20 sorotipos da bactéria causadora de infecções, como pneumonia e meningite. É o dobro da proteção da Pneumo 10, que hoje é oferecida no Sistema Único de Saúde e que será substituída gradualmente. O início da vacinação está previsto para ocorrer na segunda quinzena de junho, como anunciou o ministro da Saúde, Alexandre Padilha.
1: Mais ou menos 6 milhões e 100 mil doses sendo distribuídas já. Já uma parte já chegou, inclusive, nos estados e municípios. Estão programando o início, chamando a população para iniciar, procurar a unidade de base de saúde a partir do começo da segunda quinzena de junho, a partir de 15 de junho. Essa ação já nas unidades de base de saúde, nós vamos fazer, como sempre, uma ação aí na unidade básica de saúde para reforçar.
0: Também nesta quarta-feira foram assinados 8 novos contratos da linha de crédito Caixa Hospitais FGTS, somando R$ 800 milhões. O recurso vai atender hospitais e entidades filantrópicas conveniados ao SUS, como a Santa Casa de São Paulo. O vice-presidente Geraldo Alckmin explicou que, com as condições facilitadas do crédito, esses hospitais vão continuar reforçando o atendimento no país.
2: São hospitais que não têm fim lucrativo, que atendem o SUS, inclusive a alta complexidade. Em dificuldade financeira, muitos deles, então a boa notícia é que os juros, como pode utilizar recurso do FGTS, caiu de mais de 20% para 11%, e as Santas Casas e hospitais podem ter uma saúde financeira melhor, ampliar os seus serviços, atender bem a população do SUS.
0: O uso de recursos do FGTS para esses hospitais foi autorizado pelo presidente Lula no início do ano. O objetivo é socorrer algumas dessas entidades que enfrentam dificuldades financeiras. Ao todo, são R$ 4 bilhões para refinanciamento, alívio de dívidas e capital de giro até 2030, com taxas de juros reduzidas e prazos de até 180 meses. O valor contratado até agora já passa de R$ 1 bilhão e 600 milhões. Reportagem Gabriela Noronha.
3: E a gente segue falando de saúde, porque existe uma substância que também funciona como uma vacina natural para bebês. É o leite humano.
4: Pois é, através dele a mulher passa ao bebê anticorpos e proteção contra doenças, além da nutrição tão necessária nos primeiros meses de vida.
3: Mas nem sempre a amamentação mãe-bebê é possível e, nesses casos, as crianças recém-nascidas precisam de leite doado.
4: Para garantir que eles tenham acesso a esse alimento natural tão poderoso, o Ministério da Saúde lançou uma campanha para estimular a doação.
5: O Brasil tem a maior rede pública de bancos de leite humano do mundo. O leite é destinado a todos os bebês que precisam desse auxílio, em especial os prematuros e de baixo peso, internados em UTIs neonatais. Nos últimos 5 anos, mais de 4 milhões de recém-nascidos foram beneficiados pelas doações coletadas nos mais de 300 bancos de leite de todo o Brasil. E para que outras mães se tornem doadoras, o Ministério da Saúde lançou uma campanha nacional de incentivo à doação.
6: Para bebês prematuros e de baixo peso, internados nas unidades neonatais, o leite humano é muito mais que alimento. É nutrição, imunidade e mais chance de recuperação. Quando você doa esse leite para o banco de leite humano, entra em uma rede de cuidado e chega a quem mais precisa. Doação de leite humano. Solidariedade que nutre, vida que cresce.
5: A coordenadora da Rede Brasileira de Bancos de Leite Humano, Daniela Aparecida da Silva, explica quem pode doar.
7: Para ser doadora, ela precisa estar amamentando e produzindo uma quantidade excedente do que o seu filho consome. Então ela entra em contato com o banco de leite e ali ela faz a inscrição dela como doadora. E ela vai ter que apresentar os últimos exames realizados no pré-natal, os exames de sangue mesmo, e também responder um questionário que é justo sobre isso.
5: E uma pequena quantidade de leite pode transformar a vida de uma mãe e de um bebê. É o que garante a coordenadora das políticas de aleitamento materno da Secretaria de Saúde do Distrito Federal, Maria das Graças Rodrigues.
8: A quantidade que ele precisa é mínimo, é pouquinho. É um ato de solidariedade, porque eu estou pensando em outra pessoa que às vezes eu nem conheço, ela está levando saúde para ele. Quando esse bebê recebe o leite dessa mulher, esse neném está livre de infecções, ele está melhorando a imunidade, esse bebê está se recuperando mais rápido.

0: rápido. Para saber qual banco de leite mais perto da sua casa, você pode ligar no número 136 do Ministério da Saúde. Reportagem Graziele Bezerra.
1: E cerca de 3 mil doulas profissionais que oferecem assistência às gestantes conquistaram o reconhecimento da atuação no Brasil.
2: A lei que regulamenta a atividade garante o acompanhamento em hospitais públicos e privados.
1: Agora, o governo quer ampliar esse atendimento no Sistema Único de Saúde.
3: A gestação e o parto representam momentos marcantes na vida de muitas mulheres. Julie já está na reta final da gravidez. Conta com o apoio de uma doula, profissional que oferece assistência à gestante, contribuindo para o bem-estar da mãe e do bebê.
4: Toda dúvida eu tiro com ela. Eu quero saber alguma coisa, eu estou sentindo alguma dor, eu pergunto para ela se é normal.
3: A doula de Julie, Gabriela Santos, fala da importância da grávida ser acompanhada por essa profissional durante o período de gestação.
5: Ser doula é acolhimento, é você instruir e você estar ali com o apoio de uma mulher que está trazendo uma nova vida ao mundo.
3: Agora, a proposta do governo federal é ampliar esse atendimento também no SUS. Recentemente, o presidente Lula sancionou lei que regulamenta a profissão de doula no país. Com recente marco, as mulheres passam a ter o direito garantido de serem acompanhadas por doulas em qualquer maternidade. Para formar e capacitar mais doulas a atuarem no Sistema Único de Saúde, o governo do Brasil anunciou investimentos de cerca de 3 milhões de reais para a qualificação dessas profissionais na rede pública. O secretário de Gestão do Trabalho e da Educação na Saúde, Felipe Proenço, explica sobre a estratégia nacional e como os recursos vão ser utilizados.
6: É um investimento do Ministério da Saúde, vai ser repassado para as instituições que têm experiência e com isso a gente mobiliza tanto as escolas de saúde do SUS quanto as universidades para que possam realizar essa formação e com isso tenhamos mais doulas.
3: Segundo o secretário Felipe Proenço, para receber os recursos federais e formar novas doulas, estados e municípios precisam apresentar propostas ao Ministério da Saúde. Reportagem Cleide Lopes.
2: Nesta quinta-feira é Corpus Christi e a expectativa é de movimento intenso nas rodovias em mais um feriado prolongado.
1: Com o aumento do fluxo, a Polícia Rodoviária Federal reforça o policiamento até o próximo domingo, com foco na prevenção de acidentes.
2: De acordo com Estênio Pires, coordenador-geral de Segurança Viária da PRF, os motoristas devem estar atentos às condições do trânsito.
7: Três fatores que nos preocupam muito é a ultrapassagem, muitas vezes até em local permitido, mas não com tempo hábil para concluir a manobra, ocasionando o tipo de acidente que mais mata nas rodovias federais, que é a colisão frontal. O outro fator é o excesso de velocidade e o terceiro fator, a alcoolemia. Vários desses acidentes, nós temos a soma desses três fatores.
1: A PRF também vai intensificar a fiscalização em ônibus, micro-ônibus e vans nesse feriado.
2: Isso porque as rodovias federais registraram um aumento de cerca de 8% nos acidentes de trânsito envolvendo o transporte de passageiros.
1: Serão observados os documentos dos motoristas e dos veículos, o estado de conservação dos veículos e a forma como os passageiros são transportados.
2: Reforçando que a empresa de transporte de passageiros só pode exercer essa atividade após autorização da ANTT, a Agência Nacional de Transportes Terrestres.
1: Apoio à pesquisa nas cadeias produtivas da Amazônia, como açaí, cacau e babaçu.
2: Para isso, o governo do Brasil vai aplicar 150 milhões de reais do Fundo Amazônia em projetos de desenvolvimento e inovação do setor.
8: O governo do Brasil anunciou um investimento de 150 milhões de reais para o programa Desafios da Amazônia. O programa visa estimular projetos de pesquisa, desenvolvimento e inovação que tragam soluções para as cadeias socioprodutivas da Amazônia Legal. O investimento será feito com recursos do Fundo Amazônia, administrado pelo BNDES, o Banco Nacional de Desenvolvimento Econômico e Social, e coordenado pelo Ministério do Meio Ambiente e Mudança do Clima, em parceria com o Ministério da Ciência, Tecnologia e Inovação. No primeiro edital, os recursos destinados ao programa vão apoiar o desenvolvimento de soluções tecnológicas para as cadeias do açaí, cacau, castanha, cupuaçu e

0: Pescado. O superintendente da área de meio ambiente do BNDES, Nabil Kadri, aponta quais são os resultados esperados.
1: Essa iniciativa é uma iniciativa que visa fortalecer as redes de pesquisa e inovação em todos os estados da Amazônia brasileira. A gente pretende aprovar e apoiar 36 soluções tecnológicas para melhorar a tecnologia em cadeias produtivas de produtos da biodiversidade amazônica. São mais de 630 pesquisadores envolvidos nessa iniciativa, com bolsas de pesquisa e mais de 32 universidades e institutos públicos podendo ser beneficiado.
0: Os projetos deverão ser liderados por instituições de ciência e tecnologia da Amazônia Legal, mas podem reunir organizações de todo o Brasil. Poderão participar universidades públicas e privadas sem fins lucrativos, instituições de pesquisa e institutos federais, em parceria com associações comunitárias e cooperativas. Reportagem André de Barros Lima.
2: A partir de agora, famílias que recebem o Bolsa Família não perdem o benefício quando solicitarem o BPC.
3: O pagamento continua enquanto é feita a análise do pedido ao INSS.
4: Famílias em situação de vulnerabilidade social que solicitarem o benefício de prestação continuada, o BPC, podem receber o Bolsa Família durante todo o período de análise do pedido pelo INSS, o Instituto Nacional do Seguro Social. A mudança evita que os beneficiários precisem deixar o programa de transferência de renda antes da decisão sobre o BPC. Até então, muitas famílias eram obrigadas a pedir o desligamento do Bolsa Família porque o valor recebido podia elevar a renda familiar acima do limite exigido para acesso ao benefício assistencial. Com a nova medida, o desligamento do Bolsa Família só acontece se o BPC for concedido ao final do processo. Nesse caso, o INSS comunica a decisão ao Ministério do Desenvolvimento e Assistência Social, Família e Combate à Fome, que interrompe o pagamento do programa. Os beneficiários continuam tendo direito aos valores retroativos do BPC, desde a data do requerimento, com possibilidade de compensação dos recursos pagos pelo Bolsa Família durante a análise do pedido. Para mais informações, acesse gov.br/mds. Raquel Mariano, para a Voz do Brasil.
2: Mais de 246 mil famílias de baixa renda já receberam antenas parabólicas digitais gratuitas por meio do programa Brasil Antenado.
3: A iniciativa atende moradores inscritos no Cade Único, que vivem em municípios com baixa ou nenhuma cobertura de televisão.
2: A ação contempla 323 municípios de 16 estados e pode beneficiar cerca de 650 mil famílias.
3: Com a nova antena, os moradores passam a ter acesso à televisão aberta, com melhor qualidade de som e imagem e a mais de 100 canais gratuitos.
2: As famílias que moram nas cidades atendidas podem solicitar o kit gratuitamente pelo telefone 0800-729-2404 ou pelo site do programa brasilantenado.org.br.
3: O serviço inclui tanto o fornecimento quanto a instalação da antena digital sem custo para os beneficiários.
2: E essas foram as notícias do Governo do Brasil.
3: Uma realização da Secretaria de Comunicação Social da Presidência da República.
2: Com produção da empresa Brasil de Comunicação.
3: Fique agora com o Minuto do TCU. Em seguida, as notícias do Poder Judiciário e do Congresso Nacional. Lembramos que amanhã, dia de Corpus Christi, não tem Voz do Brasil. Boa noite.
2: A gente volta sexta-feira. Bom descanso. Até lá.
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2: STF invalida a idade mínima para a aposentadoria especial em atividades insalubres.
3: TSE mantém inelegibilidade do ex-governador do Rio de Janeiro, Cláudio Castro.
2: Consulta pública sobre o desempenho da Justiça do Trabalho vai até sexta-feira.
3: Boa noite, eu sou Marcela Luiza.
2: E eu sou Walter Lima.
3: O Supremo Tribunal Federal, por maioria, considerou inconstitucional a exigência de idade mínima para aposentadoria especial em atividade insalubre.
2: A corte, no entanto, manteve o fim da conversão de tempo especial em comum e a nova regra de cálculo do benefício. Marta Ferreira.
4: A Confederação Nacional dos Trabalhadores da Indústria questiona dispositivos da reforma da Previdência que passaram a exigir idade mínima para aposentadoria especial e vedaram a conversão de tempo especial em tempo comum para períodos posteriores à promulgação da emenda.
5: Por maioria, o plenário decidiu que é inconstitucional a idade mínima criada pela reforma da Previdência, mas manteve a validade da proibição da conversão do tempo especial em comum e da nova forma de cálculo do benefício.
3: Motoristas e cobradores de ônibus e motoristas de caminhão podem ter direito à aposentadoria especial.
2: Esse entendimento é do STJ. Fátima Uchoa.
6: A tese firmada pela primeira sessão do STJ deve ser seguida por juízes e tribunais de todo o país. O INSS defendeu que após a Lei 9.032 de 95 não seria mais possível conceder aposentadoria especial a motoristas e cobradores de ônibus e a motoristas de caminhão por causa da profissão, pois teria de ser comprovada a exposição a agentes nocivos químicos, físicos ou biológicos e que não há previsão expressa sobre o caráter penoso da atividade. Porém, segundo o relator ministro Gurgel de Faria, o regulamento da Previdência não exclui esses trabalhadores do benefício, mas cabe a cada um demonstrar que exerceu atividade com riscos à saúde ou integridade física.
3: TSE mantém inelegibilidade de Cláudio Castro, ex-governador do Rio.
2: Ele foi condenado por abuso de poder político e econômico, condutas vedadas e captação ilícita de recursos nas eleições 2022. Fábio Ruas.
7: Os ministros do TSE entenderam que não houve omissão, obscuridade ou contradição na decisão de março deste ano. O relator ministro Vilas Boas Cueva destacou que não há contradição e omissão quanto à suposta maioria formada para cassação do diploma, isso porque apenas 3 ministros votaram nesse sentido, de um total de 7. Com isso, Cláudio Castro continua inelegível, mas não teve o diploma eleitoral cassado.
3: Termina sexta-feira o prazo para quem quiser participar da consulta pública da Justiça do Trabalho.
2: Você pode ajudar o Judiciário a desempenhar melhor suas funções em todo o país. Larissa Batista.
8: Até sexta-feira, você pode dar a sua opinião sobre o que deve ser prioridade da Justiça do Trabalho para os próximos anos. Você pode, por exemplo, dizer o que pensa sobre a forma como a Justiça do Trabalho atua e como poderia melhorar. Será que os processos são analisados com agilidade? É fácil ter acesso aos serviços da Justiça do Trabalho? Em qualquer lugar do país, o trabalhador ou a trabalhadora deve conseguir esse atendimento. Mas será que ele acontece? Se você tem alguma sugestão, essa é a chance de fazer a Justiça do Trabalho se tornar cada vez mais um meio seguro de cuidar das relações trabalhistas. Então, acesse tst.jus.br e participe.
3: Justiça condena motorista por transporte de cocaína em carga de carne em Goiás.
2: A denúncia foi apresentada pelo MPF, Vanessa Pereira.
9: Os mais de 529 quilos de cocaína, avaliados em cerca de 37 milhões de reais, estavam escondidos em meio à carga de carne bovina que utilizava selos adulterados para simular a regularidade do transporte. Além disso, a droga exibia marcas de consórcios internacionais. O motorista do caminhão foi condenado a 10 anos de prisão e pagamento de multa por tráfico transnacional de drogas e uso de lacres com selos de Serviço de Inspeção Federal falsificados.
3: Você acompanhou

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0: Uma boa noite.
1: E até sexta-feira.
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3: Está no ar o Jornal do Senado.
4: Eu sou Paula Groba.
5: E eu sou Humberto Pinheiro.
4: E estes são os destaques de hoje do Jornal do Senado, que começa agora.
5: Presidente do Senado anuncia sessão de esforço concentrado na próxima semana.
4: Proposta pode acabar com financiamento de conteúdos online de ódio e misoginia.
5: Sancionada lei da Copa do Mundo Feminina.
4: Boa noite.
5: Boa noite.
4: Falta pouco mais de um ano para o Brasil receber pela primeira vez a Copa do Mundo de Futebol Feminino. E as regras para a realização do torneio já estão definidas.
5: Uma lei sancionada pelo presidente da República estabelece responsabilidades do governo, garante direitos à FIFA e prevê até indenizações para jogadoras que participaram de edições anteriores da competição. Repórter Bruno Lourenço.
6: O Poder Executivo sancionou a lei que estabelece as regras para viabilizar a realização da Copa do Mundo de Futebol Feminino, que ocorrerá de 24 de junho a 25 de julho de 2027 no Brasil. O texto trata da venda de ingressos, da decretação de feriado nacional em dias de jogos da equipe brasileira, proteção de direitos autorais, regras para captação e distribuição de imagens do campeonato e garantias aos torcedores e profissionais, como a facilitação para obtenção de vistos temporários, de turismo e de trabalho. A ex-jogadora Formiga, que defendeu a seleção em 7 Copas do Mundo e 7 Olimpíadas, torce pelo sucesso do evento e das atletas.
7: E que o ano que vem possamos comemorar tanto quanto esse ano e que as duas taças fiquem no Brasil, né? Desse ano vem e que a outra fique e que possamos cada vez mais evoluir em questão a respeito de nós mulheres, que possamos mudar a mentalidade que existe hoje de pessoas achando que ainda não somos capazes, né?
6: A lei também prevê o pagamento de R$500 mil às jogadoras que representaram o Brasil na primeira edição da Copa do Mundo Feminina, em 1991, e do primeiro torneio global feminino organizado pela FIFA em 1988. A presidente da Comissão de Esporte do Senado, senadora Leila Barros, do PDT do Distrito Federal, defendeu a premiação.
8: O futebol feminino brasileiro carrega marcas profundas de proibição estatal e de preconceito social. A proibição perdurou por 4 décadas, sendo formalmente revogada apenas em 1979. As atletas que persistiram em sua paixão pelo esporte durante e após a proibição são pioneiras em sentido pleno, e a elas o Estado brasileiro deve não apenas reconhecimento, mas reparação.
6: 8 capitais brasileiras vão receber jogos da Copa do Mundo de Futebol Feminino: Belo Horizonte, Brasília, Fortaleza, Porto Alegre, Recife, Rio de Janeiro, Salvador e São Paulo.
4: E o Comitê Olímpico do Brasil, responsável pela participação do país nos Jogos Olímpicos e em outras competições internacionais, teve seus 112 anos celebrados em sessão solene do Congresso Nacional.
5: Durante a sessão especial, o presidente do COB, Marco Antônio Laporta, destacou avanços na legislação que fortaleceram o esporte olímpico brasileiro. Repórter Rodrigo Rezende.
9: Em 8 de junho de 1914, foi fundado o Comitê Olímpico do Brasil. A organização foi homenageada em sessão solene do Congresso Nacional. A senadora Leila Barros, do PDT do Distrito Federal, ressaltou o pioneirismo da organização esportiva brasileira.
8: O Comitê Olímpico do Brasil foi o primeiro Comitê Olímpico Nacional da América do Sul. Desde então, sua trajetória acompanha a própria evolução do esporte brasileiro, desde os primeiros passos da organização esportiva nacional até a consolidação do Brasil como uma potência olímpica reconhecida internacionalmente.
9: O presidente do COB, Marco Antônio Laporta, lembrou os avanços legislativos que permitiram mais investimentos no esporte olímpico brasileiro, como a destinação de recursos das loterias ao setor. A sessão solene contou com a presença de diversos atletas, entre eles Miraildes Maciel Mota, ou Formiga, jogadora do futebol feminino que disputou 7 Olimpíadas com a conquista de 2 medalhas de prata. Formiga ressaltou que a qualificação para uma edição de uma Olimpíada já é a coroação para a carreira de muitos esportistas.
7: Então eu espero que as pessoas tenham consciência que chegar não é fácil. Conquistar uma medalha também não é, né? Que tem adversários ali que não são fáceis. Mas quando conseguimos o passaporte para chegar a uma Olimpíada, já é uma glória, já é uma grande conquista.
9: Leila Barros afirmou durante a sessão solene que os congressistas devem se debruçar nas próximas semanas sobre projetos ligados ao esporte. Caso da derrubada do veto sobre a isenção de impostos de importação para equipamentos esportivos e a criação da Universidade do Esporte.
4: O presidente do Senado, Davi Alcolumbre, anunciou um esforço concentrado para acelerar a votação de matérias pendentes.
5: A primeira delas já tem data para ser analisada: a indicação do novo Corregedor Nacional de Justiça. Repórter Douglas Castilho.
10: O esforço concentrado é um período em que ocorrem sessões para discussão e votação de proposições, podendo ser dispensado o tempo dos discursos dos parlamentares. A votação do nome de Benedito Gonçalves para corregedor do CNJ é a única pauta definida até o momento. Os senadores Stephenson Valentim, do Podemos do Rio Grande do Norte, e Paulo Paim, do PT do Rio Grande do Sul, questionaram o presidente do Senado sobre a proposta de emenda à Constituição que acaba com a escala 6x1, PEC recentemente aprovada na Câmara dos Deputados. Mas Davi Alcolumbre disse que o tema precisa de um debate mais aprofundado e não deve fazer parte do esforço concentrado.
11: Então não é razoável que a Câmara dos Deputados passe 5 meses debatendo um assunto muito relevante para o Brasil, para o povo brasileiro e para a nação, e também para os trabalhadores e para os empreendedores, e o Senado Federal seja obrigado a carimbar um texto aprovado na Câmara.
10: Os demais itens da pauta do esforço concentrado serão definidos pela presidência do Senado em acordo com as lideranças partidárias. Quanto ao fim da escala 6x1, também está em análise a proposta do senador Rogério Marinho, do PL do Rio Grande do Norte, que prevê a possibilidade de os empregados negociarem a jornada de trabalho com os patrões, sem um limite máximo de horas.
4: E o senador Cleitinho, do Republicanos de Minas Gerais, defendeu uma votação célere para o fim da escala 6x1. Apesar de várias propostas já terem sido apresentadas, com o mesmo objetivo, o parlamentar defendeu a votação do texto já aprovado pela Câmara dos Deputados para acelerar a mudança na legislação.
5: Na avaliação de Cleitinho, a medida deve avançar rapidamente no Senado, passando pelas comissões e sendo levada ao plenário o quanto antes. O parlamentar ressalta que a redução da jornada atende a uma demanda dos trabalhadores e, por isso, deve ser analisada com prioridade para o benefício da população.
12: Tudo que é para o povo, acho que tem que andar mais rápido. Passa nas comissões o mais rápido possível, porque eu tenho certeza que fosse algum tipo de aumento em benefício da classe política, não demorava 5 meses, não. Então, espero que seja o mais rápido possível aqui, porque o povo espera.
4: Já o senador Carlos Portinho, do PL do Rio de Janeiro, é favorável que a proposta seja amplamente debatida no Senado antes da votação. De acordo com ele, por se tratar de uma medida com impacto para trabalhadores, empresas e para o futuro do país, é necessário ouvir representantes de diferentes

0: criando riscos reais de violência ou discriminação, mesmo antes de uma decisão da justiça. Se a rede social for negligente e permitir que usuários continuem lucrando com conteúdos que já tenham sido considerados criminosos, também poderá ser punida. A autora, senadora Augusta Brito, do PT do Ceará, lembra que hoje esse tipo de violência também é impulsionada pelo interesse financeiro e reforça que a ideia é impedir que a liberdade de expressão seja usada como justificativa para a violência.
1: Esse projeto não censura ninguém. Ele apenas afirma que ódio e mentira não podem ser premiados com dinheiro, sem confundir isso com opinião, crítica, ironia, sátira ou debate legítimo.
0: O texto define discurso de ódio, misoginia e desinformação e estabelece regras para a defesa do responsável pela publicação, que será avisado em até 48 horas e terá o direito de apresentar uma defesa para tentar recuperar o valor.
2: Com edição de Paula Groba e trabalhos técnicos de Eliseu Caires, o Jornal do Senado fica por aqui. Acompanhe agora as notícias da Câmara dos Deputados. Boa noite.
3: Boa noite e um bom feriado.
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5: Comissão aprova manutenção de merenda escolar durante calamidades.
6: Avança projeto que proíbe a distinção de gênero entre PM e bombeiros.
5: Projeto dificulta fechamento de salas para educação de jovens e adultos.
6: Boa noite. Avança na Câmara a proposta que estabelece condições mais rigorosas para fechamento de turmas de educação de jovens e adultos. Acompanhe na reportagem de Luiz Cláudio Canuto.
7: A Comissão de Educação da Câmara aprovou o projeto que estabelece condições mais rigorosas para o fechamento de turmas presenciais na rede pública para a educação de jovens e adultos. Segundo o projeto, para fechar turmas, deve haver justificativa do órgão responsável pela gestão da educação, o diagnóstico do impacto da ação e uma manifestação da comunidade escolar e do Ministério Público. A proposta muda a Lei de Diretrizes e Bases da Educação Nacional. O texto do deputado Helder Salomão, do PT do Espírito Santo, foi aprovado conforme o parecer do relator, deputado Luiz Lima, do Novo do Rio de Janeiro. Lima afirma que a educação de jovens e adultos atende a um princípio da Constituição e expressa a garantia do direito à educação.
8: A gente ainda tem um percentual entre 25% e 30% de pessoas que passaram de 20 anos, que têm muita dificuldade com leitura, de compreensão, de texto, e essas pessoas também ficam fora do mercado de trabalho. E esse projeto é extremamente meritório, porque facilita e avisa essas pessoas e comunica, faz com que as secretarias de educação, municipal ou estadual, comuniquem às pessoas adultas do nosso país que é direito, sim, ela reingressar à sala de aula para ela aprender a ler, aprender a escrever de forma correta, melhorando a autoestima dessas pessoas.
7: O relator cita dados do IBGE de 2023, segundo os quais a taxa de alfabetização de brasileiros com 15 anos ou mais era de 94,6%, mas entre a população rural era pouco mais de 85%. Aproximadamente 11 milhões de pessoas entre 18 e 29 anos de idade ainda não completaram o ensino médio. O projeto que estabelece condições prévias para o fechamento de turmas presenciais de educação de jovens e adultos na rede pública vai ser analisado agora pela Comissão de Constituição e Justiça. Para virar lei, precisa ser aprovado pelos deputados e senadores. Da Rádio Câmara de Brasília, Luiz Cláudio Canuto.
4: Educação.
5: Comissão aprova a proposta que prevê manutenção de merenda escolar em caso de calamidade pública. A repórter Mônica Tati tem os detalhes.
9: A alimentação escolar poderá ser garantida mesmo em caso de situação de emergência ou estado de calamidade pública reconhecida ou decretada pelo governo federal. É o que prevê projeto aprovado pela Comissão de Educação da Câmara, como explica a relatora, a deputada Sâmia Bonfim, do PSOL de São Paulo.
10: É sabido que, no período letivo, a merenda escolar eventualmente é a única refeição dos educandos mais vulneráveis economicamente. Dessa forma, fazendo justiça às proposições pertinentes, todas elas certamente motivadas pela recente experiência de paralisação das escolas e de aumento da vulnerabilidade das famílias dos estudantes mais pobres, somos pela aprovação do projeto principal.
9: O texto da deputada Sâmia Bonfim também estabelece que, se as refeições não puderem ser feitas no

0: ambiente escolar, será garantida a entrega de cestas básicas para as famílias dos alunos que estejam inscritas no Cadastro Único do Governo Federal. O projeto, que prevê a garantia de merenda escolar em caso de situação de emergência ou de calamidade pública, ainda tem que ser votado por mais 3 comissões da Câmara. Se for aprovado em todas, pode seguir direto para a votação no Senado. Da Rádio Câmara de Brasília, Mônica Tati.
1: Relações Exteriores.
2: Sargento Faur, do PL do Paraná, rebate acusações de que integrantes da oposição teriam atuado junto aos Estados Unidos para incentivar o aumento das tarifas contra produtos brasileiros. Ele afirma que defende a busca do diálogo para evitar medidas que prejudiquem o país.
3: Sargento Faur também apoia a classificação de facções criminosas brasileiras como organizações terroristas. O parlamentar avalia que a medida contribui para a efetividade do enfrentamento ao PCC e ao Comando Vermelho.
2: Tadeu Venere, do PT do Paraná, critica a atuação da oposição no caso das tarifas dos Estados Unidos sobre produtos brasileiros. Para ele, houve estímulo a medidas comerciais contra o Brasil. O deputado considera que a articulação externa tenta desgastar o governo federal.
3: Tadeu Venere contesta a tentativa de relacionar o aumento das tarifas apenas a decisões soberanas do governo dos Estados Unidos. O legislador defende a via diplomática e cobra explicações de parlamentares que fazem oposição ao Executivo Federal.
2: Padre João, do PT de Minas Gerais, considera a viagem de parlamentares da oposição aos Estados Unidos uma ameaça à soberania brasileira. Ele pondera que representantes eleitos não podem atuar no exterior contra a economia nacional, nem contra serviços como o PIX.
3: Padre João cobra uma reação do Congresso diante de iniciativas que, em sua visão, incentivam o aumento de tarifas dos Estados Unidos contra produtos nacionais. O deputado argumenta que o papel da oposição é fiscalizar o governo federal e não apoiar medidas contra o Brasil.
2: Érica Cocai, do PT do Distrito Federal, acusa parte da oposição de ser submissa aos interesses estrangeiros, especialmente dos Estados Unidos. Ela critica articulações que prejudicam a economia nacional e entregam recursos estratégicos, como terras raras e minerais críticos.
3: Na visão de Érica Cocai, o governo anterior foi omisso no combate ao crime organizado e permitiu o avanço de milícias e de esquemas financeiros fraudulentos. A deputada reafirma o compromisso da gestão petista com a defesa da soberania nacional e da democracia.
1: Trabalho.
2: Avança nas comissões o projeto que proíbe a distinção de gênero em concursos e carreiras da PM e dos bombeiros. Mais detalhes com a repórter Maria Neves.
4: A Comissão de Segurança Pública da Câmara dos Deputados aprovou proposta que proíbe a distinção entre homens e mulheres nos concursos públicos e nas carreiras de polícias militares e de bombeiros militares. O texto proíbe expressamente a adoção de limites de vagas para mulheres nas leis estaduais e do Distrito Federal. O relator, deputado delegado Paulo Bilinski, do PL de São Paulo, incluiu na proposta que os critérios de avaliação física também devem ser os mesmos para homens e mulheres. Relatora na Comissão de Defesa dos Direitos das Mulheres, a deputada Carol D'Artora, do PT do Paraná, afirma que o objetivo do projeto é garantir isonomia de gênero nos processos de seleção para as polícias e bombeiros militares.
5: Existem critérios que não são técnicos, existem percentuais máximos para o ingresso de mulheres e tudo isso vai a um desencontro daquilo que tem sido proposto no mundo inteiro.
4: Como as polícias e os bombeiros militares são de responsabilidade dos estados, as regras dos concursos diferem de um local para outro. Em Goiás, por exemplo, a legislação limitava a 10%

0: nas carreiras militares dos estados ainda será analisada pela Comissão de Constituição e Justiça. Da Rádio Câmara de Brasília, Maria Neves.
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2: Justiça.
3: Marcel Van Hatten, do Novo, do Rio Grande do Sul, denuncia um novo acordo de cooperação entre o INSS e a Confederação Nacional dos Trabalhadores na Agricultura. Ele lembra que a entidade esteve no centro das investigações sobre descontos ilegais nas aposentadorias de milhões de brasileiros.
4: De acordo com Marcel Van Hatten, a mudança no comando do órgão previdenciário abriu caminho para o retorno de práticas criminosas. O deputado faz um alerta aos aposentados e pensionistas para o risco de novas cobranças não autorizadas.
2: Previdência.
3: A Câmara dos Deputados analisa a redução da idade mínima para aposentadoria especial por periculosidade. Proposta nesse sentido já avançou duas comissões, como informa a repórter Sofia Peçanha.
5: Trabalhadores que atuam em atividades que oferecem riscos à saúde ou à integridade física são o foco do projeto de lei em discussão na Câmara dos Deputados. A proposta, já aprovada pela Comissão de Previdência, Assistência Social, Infância, Adolescência e Família da Câmara, reduz a idade mínima para a concessão de aposentadoria especial a esses trabalhadores expostos a agentes nocivos. De acordo com o projeto, o tempo mínimo de contribuição para a aposentadoria especial pode ser de 15, 20 ou 25 anos, dependendo do grau de risco da atividade. Ou seja, quanto maior o risco à saúde ou à integridade física do trabalhador, menor o tempo exigido. A reforma da Previdência estabeleceu como idades mínimas de 55, 58 e 60 anos. Agora, a proposta reduz as idades para 40, 45 e 48 anos. Na comissão, o relator, o deputado Pastor Eurico, de Pernambuco, mudou o texto original, apresentado pelo deputado Alberto Fraga, do PL do Distrito Federal, além de aproveitar alterações aprovadas pela Comissão do Trabalho anteriormente. Pastor Eurico ressaltou que as mudanças nas regras da reforma da Previdência são uma reivindicação antiga dos trabalhadores expostos a agentes nocivos.
6: Então, essas pessoas estão tendo prejuízo e há muitos desses profissionais que já poderiam estar aposentados, estão com risco de vida, saúde muito afetada, muito abalado. Alguns estão com idade avançada, se ele sai do emprego hoje, ninguém mais o quer. Então, a nossa preocupação é de honrarmos, respeitarmos, considerarmos e validar essas pessoas que prestaram em todo esse período de sua vida esse serviço à sociedade.
5: Pelo texto, o valor do benefício inicial passa a ser de 100% da média de contribuições. Desde a reforma da Previdência, o cálculo do benefício leva em conta apenas 60% da média de contribuições, mais 2% para cada ano que exceda 15 anos de contribuição para mulheres e 20 anos para homens. A proposta considera ainda a periculosidade da atividade e não apenas os riscos à saúde, contemplando a exposição a agentes químicos, físicos e biológicos, além dos que exercem atividades consideradas perigosas. Entre os exemplos citados estão trabalhos com explosivos, eletricidade, materiais inflamáveis, radiação, ruído e calor excessivos, além de atividades de vigilância patrimonial ou pessoal e transporte de valores. Agora, o projeto que reduz a idade mínima para a aposentadoria do trabalhador exposto a agentes nocivos precisa ser analisado por duas comissões antes do plenário. Para virar lei, precisa ser aprovado pela Câmara e pelo Senado. Da Rádio Câmara de Brasília, Sofia Peçanha.
2: Ciência e tecnologia.
4: Heloísa Helena, da Rede do Rio de Janeiro, apresentou o projeto para proibir as bets no Brasil. A deputada afirma que as apostas online provocam endividamento, desespero familiar e sofrimento entre jovens atingidos pela jogatina.
3: Heloísa Helena critica a arrecadação obtida pelo governo federal com a regulamentação das apostas. Ela aponta que a tributação transforma a exploração econômica das famílias em fonte de receita pública, sem enfrentar os danos sociais causados pelas bets.
2: Saúde.
4: comissão aprova projeto que valoriza escolas de saúde pública como estratégicas para o SUS. A repórter Júlia Lopes nos conta.

0: Conta os detalhes.
1: A Câmara dos Deputados reconheceu as escolas de saúde pública, que são instituições voltadas à formação, qualificação e treinamento de profissionais da área, como instituições técnico-científicas do SUS, o Sistema Único de Saúde. O projeto aprovado na Comissão de Constituição e Justiça reconhece que essas escolas são capazes de produzir e desenvolver conhecimento e tecnologias, além de preparar profissionais para atuar em situações de emergência em saúde pública. O texto aprovado pela CCJ, por recomendação da relatora, deputada Lídice da Mata, do PSB da Bahia, manteve a versão apresentada pela Comissão de Saúde, que define normas gerais para a atuação dessas escolas. Na avaliação do autor do projeto, deputado Jorge Sola, do PT da Bahia, a medida é de grande importância para as escolas de saúde pública. Ele destacou ainda que a proposta foi elaborada em conjunto

0: Rede Brasileira de Escolas de Saúde Pública, existem atualmente cerca de 50 instituições desse tipo no país, vinculadas aos estados ou a centros universitários, com atuação nas áreas de saúde pública e saúde coletiva. O projeto, que valoriza a produção de conhecimento e inovação nas escolas de saúde pública, segue agora para o Senado. Da Rádio Câmara de Brasília, Júlia Lopes.
1: Economia. Ao fazer um balanço da gestão federal, Cabo Gilberto Silva, do PL da Paraíba, considera que o atual governo não cumpriu as promessas de campanha. Segundo o deputado, o executivo apresenta desgastes em áreas como saúde, educação, economia e segurança pública.
2: Na visão de Cabo Gilberto Silva, a solução para os problemas do país passa por uma mudança na condução política e econômica. Ele defende a construção de alianças partidárias que tenham como objetivo a atração de investimentos e redução da carga tributária.
1: Meio ambiente. Câmara analisa reforço das medidas contra incêndios florestais. O repórter José Carlos Oliveira tem as informações.
3: Projeto de lei do deputado Dr. Zacarias Calil, de Goiás, aumenta a punição para quem provoca incêndios em florestas, matas, pastagens e outras áreas de vegetação no Brasil. A pena para quem comete tais crimes pode dobrar em relação à atual, com previsão de 4 a 8 anos de reclusão e multa quando a queimada acontecer em unidades de conservação, terras indígenas, reservas legais e áreas de preservação permanente. Além da responsabilização individual dos culpados, a proposta prevê a responsabilidade solidária de empresas e pessoas que financiem, incentivem ou estejam diretamente envolvidas em atividades que resultem em incêndios ilegais. O texto foi aprovado na Comissão de Educação com relatoria do deputado Luiz Fernando Vampiro, do MDB de Santa Catarina.
4: Esse projeto é um projeto amplo, ele trata efetivamente sobre prevenção e conscientização das queimadas no Brasil e, em relação à Comissão de Educação, era específico a parceria entre o Ministério do Meio Ambiente e do Ministério da Educação acerca das políticas a serem implementadas dentro das salas de aula, obviamente de material didático, aperfeiçoamento, capacitação de recursos humanos, para poder estar divulgando efetivamente ações que possam inibir e minimizar os impactos das queimadas no país.
3: O projeto de lei ainda prevê um selo verde de combate a incêndios a ser concedido a empresas que adotem práticas sustentáveis. Também determina a criação de um Centro Nacional de Prevenção a Incêndios Florestais para coordenar essas ações em todo o país. O texto está em análise agora na Comissão de Meio Ambiente. Da Rádio Câmara de Brasília, José Carlos Oliveira.
1: Desenvolvimento Regional.
2: Hildo Rocha, do MDB, exalta o programa Maranhão Livre da Fome, criado pelo governo estadual para combater a insegurança alimentar. Segundo o deputado, a iniciativa alia transferência de renda e capacitação profissional para famílias em situação de vulnerabilidade.
1: Hildo Rocha informa que o programa obteve resultados positivos na inclusão produtiva de beneficiários. O parlamentar acrescenta que a medida deve ser apresentada ao governo da Finlândia como exemplo de política pública voltada ao combate à pobreza e à fome.
2: Transportes. Joaquim Passarinho, do PL do Pará, apela aos governos federal e estadual por intervenção imediata nas estradas do norte do país. Segundo ele, a precariedade das BRs e PAs prejudica o trânsito da população, encarece o escoamento da produção e impede o desenvolvimento da região.
1: Joaquim Passarinho ressalta a posição dos portos do norte pela proximidade com o Canal do Panamá e com os Estados Unidos. No entanto, ele afirma que as más condições das estradas eliminam essa vantagem, o que justifica obras urgentes na Transamazônica e na BR-163 durante a estiagem das chuvas.
2: Termina agora o Jornal Câmara dos Deputados, produzido pela Rádio Câmara. O programa teve trabalhos técnicos de Wellington Teles e apresentação de Verônica Lima e Márcio Aquilissardi. Boa noite.
1: A Voz do Brasil volta na sexta-feira. Boa noite e bom feriado.
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Muito boa noite a todos os ouvintes ligados e sintonizados no programa Batida Tropical. Comigo, Tati Ribeiro, e com ela, Shakira e El Cata.

acabamos de ouvir Enrique Iglesias bailando. Antes teve Carol Reis, se antes te houvera conhecido. E Rick Martin, Living La Vida Louca. Agora tem J Balvin e Willie William, Mi Gente.

0: Bombeiro,
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2: Você ouviu Daddy Yankee e Snow com Calma. Antes teve CNC, o Reggaeton Lento e Luiz Fonsi, Despacito. Agora vamos de break. Daqui a pouquinho tem mais músicas latinas pra vocês no Batida Tropical.
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2: De volta com o Batida Tropical, ao som de Dimensions e Pedro Cuervas, Love the Hell Out of You. Uma bachata maravilhosa para você curtir.

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1: Gracias, gracias. Bueno, señores, ahora seguimos con una canción que ustedes conocen. Me emborracharé. Suéltala. 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

Teve o grupo Extra, Membo, Ratchare e Cheyenne, Bailando Bachata. A gente segue nesse ritmo, trazendo agora a música do Manuel Turizo, La Bachata.

0: Esse foi o grandioso Juan Luis Guerra, Romance Rosa. Teve também Alejandra Feliz, Amor Exótico, e Kiko Rodrigues, Bandida. Um bloco 100% feito de bachata pra vocês. E aí, curtiram? Vamos de break. Na volta, tem salsa.
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